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7: O diretor Brian De Palma, criador de clássicos como Carrie, A Estranha e Scarface, vai contar com pelo menos dois brasileiros na equipe de seu próximo filme, Doce Vingança. O diretor de fotografia, Pedro Sotero, que trabalhou em Bacurau e Aquários, e a figurinista Cláudia Kopke, de Ainda Estou Aqui e Tropa de Elite. O filme Doce Vingança é um projeto antigo do diretor. Chegou a ser anunciado em 2018 com Wagner Moura no papel principal, mas nenhum nome do elenco foi confirmado até agora.
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1: O maestro Eleazar de Carvalho nasceu no Ceará em 1912. E seu primeiro contato com a música foi tocando tuba em bandas de sua cidade natal, Iguatu. Em 1946, Eleazar foi para os Estados Unidos se aperfeiçoar com o maestro Sergei Kusevitsky. Com Kusevitsky, Eleazar aprendeu a se comunicar através dos gestos com os músicos da orquestra. Eleazar de Carvalho acreditava que o regente precisa conhecer bem o compositor para fazer uma interpretação e uma regência correta da obra. Estamos ouvindo um trecho da gravação de André de Leão e o Demônio de Cabelo Encarnado, obra do compositor Ekel Tavares. Interpretação da Orquestra Sinfônica do Estado de São Paulo, OSESP, sob a regência de Eleazar de Carvalho.

0: Os Maestros, Eleazar de Carvalho. 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
1: 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Fica na Cinelândia, centro do Rio, e conta com uma programação variada de ópera, balé e concertos. 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
4: Olá amigos, aqui é Sidney Ferreira e você está no Jazz Livre. Desde já, deixando você à vontade para participar aqui no Jazz Livre pelo nosso WhatsApp, DDD 21 997100537. O Jazz Livre é seu, o Jazz Livre é nosso. E no programa de hoje nós trazemos para você uma seleção musical inspirada nas programações de dois grandes festivais que são realizados durante o verão da França, Jazz à Vienne e Paris Jazz Festival. Desde que foi criado em 1981, sob a liderança de Jean-Paul Boutelier, o festival Jazz à Vienne é uma celebração anual do jazz durante a primeira quinzena de julho. Todos os anos, mais de 200 mil pessoas lotam as apresentações distribuídas por quatro palcos diferentes. O Théâtre Antique é o epicentro do Jazz à Vienne. Sua acústica única e sua história o tornam um local excepcional, tanto para o público quanto para os músicos de renome internacional que ali se apresentam. O festival é uma verdadeira mistura do antigo e do novo, uma fusão musical em um espaço pluralista e aberto a todos. Começamos com Georgian Mood, interpretada e composta pela pianista Macha Garibian. Você confere agora, aqui na Rádio MEC, no Jazz Livre.

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1: Muito bom, né? Abrimos em altíssimo estilo, altíssimo astral, Jazz Livre de hoje. Essa foi Indicatif, composição de Claude Cagnasso, interpretada pela Big Band Brass. E antes ouvimos Georgian Mood, composta e interpretada pela pianista Macha Garibian. De Bridgewater, nós vamos ouvir agora New Orleans, composição de Hoad Carmichael, presente no álbum D.D.'s Feathers, de 2015. Você está na Rádio Mac, e este é o Jazz Livre.

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1: Que sequência maravilhosa, não? O que você achou? Diga para nós, mande sua mensagem, 21997100537 é o nosso WhatsApp. Você ouviu Sophie Dance, composta e interpretada pelo pianista francês André Manoukian. E antes tivemos New Orleans, composição de Hoad Carmichael, interpretada pela cantora estadunidense Dee Bridgewater. Aliás, eu sugiro a você, se tiver a oportunidade, de ouvir um álbum que a Dee Bridgewater gravou com standards, com clássicos de Duke Ellington. Vale a pena dar uma conferida nesse álbum dela, viu? É isso, você que nos ouve pela Rádio Mac FM 99,3 do Rio de Janeiro, pela Rádio Mac de Brasília ou de Belo Horizonte, pela Rádio FM Cultura de Porto Alegre, ou ainda pelas emissoras da Rede Nacional de Comunicação Pública em todo o Brasil. Seja muito bem-vindo, você que está ouvindo pela primeira vez, colocou agora no dial aí. Esse é o Jazz Livre, essa é a Rádio Mac. Nosso WhatsApp está à sua disposição. É sempre muito importante a sua participação para saber o que você está achando do programa, se você tem alguma sugestão, enfim, fica à vontade. 21997100537. O Jazz Livre é seu, o Jazz Livre é nosso. Bom, desde a sua estreia em 1994, o Paris Jazz Festival conta com o apoio do Parque Floral, em Paris, que empresta seu cenário de vegetação deslumbrante aos amantes do jazz. Nós vamos ouvir agora Ekpe, composta e interpretada pela saxofonista nigeriana, radicada na Inglaterra, Camila George. Você está na Rádio Mac e este é o Jazz Livre.

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1: Essa foi Intertwined, composta pelo contrabaixista Avishai Cohen, interpretada pelo seu trio, que conta com Elshin Shirinov no piano e Rony Caspi na bateria. Antes ouvimos Ekpe, composta e interpretada pela saxofonista Camille George. E nós seguimos para o último bloco deste programa com mais dois artistas, Fidel Fourneyron e Takuya Kuroda. Começamos com Time Coil, composta e interpretada pelo trompetista japonês Takuya Kuroda. Você está na Rádio Mac e este é o Jazz Livre.

Ao som de Olo, composta e interpretada pelo trombonista francês Fidel Fourneyron, no álbum de 2023, Bangue, nós vamos chegando ao final do Jazz Livre de hoje. Antes nós tivemos Time Coil, composta e interpretada pelo trompetista japonês Takuya Kuroda. É isso, nós vamos chegando ao final. Esse programa que nós estamos encerrando agora foi sobre dois grandes festivais realizados durante o

0: Verão da França, Jazz à Vienne e Paris Jazz Festival. Assim como o Rio das Ostras Jazz Festival, que você acompanhou de perto pela cobertura da Rádio MEC, eventos deste tipo são importantes para alimentar a cena do jazz internacional e promover a troca entre os artistas já renomados e aqueles que estão no início de suas carreiras. Além, lógico, de ser um incentivo aos amantes do gênero, como você que nos ouve, a pesquisar novos sons. O Jazz Livre tem produção de Brisa Evangelista e Carlos Soca, coordenação de programação de Rodrigo Soprana, gerência de Cacá Santiago, gerência executiva de Tiago Regoto, trabalhos técnicos de Silas Mendes, coordenação de operação de rádio de Felipe Chagas. O Jazz Livre está chegando a todo o Brasil pela Rede Nacional de Comunicação Pública. Nossa gratidão a você que nos ouve, onde quer que você esteja. E lembrando, o nosso WhatsApp está sempre à sua disposição. DDD 21 99710-0537. Acompanhe mais da Rádio MEC nas nossas redes sociais. Estamos no Instagram, Twitter e Facebook. Siga o nosso perfil, @RadioMEC. Eu sou Sidney Ferreira, espero que você tenha gostado do programa de hoje. E a gente se encontra certamente no próximo Jazz Livre. Tchau!
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12: Duas horas e 8 minutos.
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Olá, boa noite. Eu sou Pedro Pontes e a partir de agora eu ofereço a você o que há de melhor na música instrumental brasileira universal. O melhor do jazz, do blues, daí até da música clássica. O que há de melhor em todas as bossas. Lembrando que a programação musical é de Cacá Santiago, a sonoplastia é de Jaime Batista e a edição de Juliana de Souza. Nós começamos o programa desta segunda-feira com a belíssima voz de Peri Ribeiro, filho da grande Dalva de Oliveira, na música de Roberto Menescal e Ronaldo Boscoli, Nós e o Mar.

0: Você ouviu a Orquestra Lunar interpretando a composição de Vera de Andrade, Sol Carioca, e a primeira Peri Ribeiro com a música de Menescal e Bôscoli, Nós e o Mar.
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0: A gente segue com a voz de Cláudia Telles, a afinadíssima voz de Cláudia Telles, na música de Baden e Vinícius de Moraes, A Culpa é Sua.

0: Esta foi a gaita de Gabriel Grossi na música de Gordon Summer, Message in a Bottle. E a primeira, a afinadíssima Cláudia Telles, na música de Baden Powell e Vinícius de Moraes, A Culpa é Sua.
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0: Nós seguimos com a voz da atriz e cantora Julie London para Tam from a Summer Place.

0: Este foi o cavaquinista Henrique Cazes e também o cantor e produtor musical Marcelo Gonçalves na música de Pixinguinha Paciente. E a primeira, Julie London, na música de Mac Discant e Max Steiner, Theme from a Summer Place.
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0: Nós seguimos aqui com o Swing Malandro de Zé Cabaleiro, para a música de Sérgio Natureza e Sérgio Sampaio, Roda Morta.

0: Você ouviu o bandolinista Hamilton de Holanda na música do próprio Holanda, Canto da Siriema, e a primeira, Zé Cabaleiro, na música de Sérgio Natureza e Sérgio Sampaio, Roda Morta.
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0: Eu deixo você agora com uma das divas do jazz, Dinah Washington, para a música de Harry Brooks e Fats Waller, and Misbehaving.
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0: Este foi o pianista Wagner Tiso e o baterista Robertinho Silva na música do pianista Wagner Tiso, grande maestro, a música A3. E a primeira, Dan Washington, na música de Harry Brooks e Fats Waller, em Misbehavin'.
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0: Partimos agora para o último bloco do Todas as Bossas desta segunda-feira com o pianista Ricardo Leão.

E esta foi a última música do Todas as Bossas desta segunda-feira com o congueiro e cantor norte-americano Poncho Sanchez e o piano de Chick Corea para a música do saxofonista Wayne Shorter, Juju. E a primeira, o pianista Ricardo Leão na música de Boscoli e Menezes.

0: fiscal, o Barquinho. O Todas as Bossas fica por aqui. Eu sou o Pedro Pontes, a programação musical foi de Cacá Santiago, a sonoplastia de Jami Batista e a edição de Juliana de Souza. Eu conto com você, querido ouvinte, amanhã às 10 da noite com mais um Todas as Bossas, o programa que traz de segunda a sexta, sempre nesse horário de 10 às 11, o que há de melhor no jazz, no blues, na música instrumental brasileira universal e até na música clássica. Afinal, Todas as Bossas traz o que há de melhor na música. Até amanhã.
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1: Alô, amigos do Concertos UFRJ. Aqui fala o Henrique Casas e no programa de hoje continuaremos o nosso passeio pela obra de Ernesto Nazaré, uma obra magnífica, um compositor que viveu bastante, produziu ao longo de um período grande da vida, e nós estamos fazendo esse passeio ao longo de 8 programas, através das gravações memoráveis de Maria Tereza Madeira, que fez esse trabalho de grande fôlego, uma caixa com a integral do Ernesto Nazaré, em 12 CDs. A gente vai prosseguir hoje, focalizando em torno do ano de 1920, começando com o romance Êxtase, depois o tango brasileiro Magnífico e o hino da Escola Pedro II, Ernesto Nazaré, na interpretação de Maria Tereza Madeira.

Ouvimos Êxtase, Magnífico, e Hino da Escola Pedro II, músicas do Ernesto Nazaré, na interpretação de Maria Tereza Madeira. E vamos seguir com mais três peças dessa fase aí do ano de 1920. Dois tangos brasileiros, Mali, Gemendo, Rindo e Pulando, e Pássaros em Festa, uma valsa muito inspirada, em que Nazaré explora especialmente os ornamentos no teclado do piano, imitando o pio dos pássaros.

ouvimos Mali, Gemendo, Rindo e Pulando e Pássaros em Festa, obras de Ernesto Nazaré, na interpretação da pianista Maria Tereza Madeira. E vamos seguir com o Tango Arrojado e duas peças de um tipo comum dentro do repertório do piano romântico, Noturno e Capricho. Este é uma peça realmente de fôlego, de 8 minutos de duração, que mostra como Nazaré, a essa altura da vida, já um homem maduro, conhecia profundamente o piano e tinha condições de propor uma peça dessa envergadura. Arrojado, Noturno e Capricho, obras de Ernesto Nazaré, na interpretação de Maria Tereza Madeira.

Ouvimos Arrojado, Noturno e Capricho, de Ernesto Nazaré, na interpretação de Maria Tereza Madeira ao piano. E vamos terminar o repertório do programa de hoje com dois tangos brasileiros, Xangô e Pauliceia com Ex Formosa. Aí já estamos um pouco adiante na linha do tempo, 1921, um período de grande produção, como a gente pode ver nessa caixa magnífica produzida pela Maria Tereza Madeira. Xangô e Pauliceia, como és formosa.

0: Ouvimos Xangô e Pauliceia, Como És Formosa, obras de Ernesto Nazaré, na interpretação de Maria Tereza Madeira ao piano. O nosso Concertos UFRJ vai ficando por aqui, esperando encontrar vocês novamente na semana que vem. Até lá!
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2: Olá, ouvinte Arte Clube. Começa agora aquele momento do dia em que a gente conversa sobre arte, cultura e ouve boa música, aqui na Rádio MEC AM e na UFRJ FM 88,9. No quadro Arte no Mundo, vamos conhecer o trabalho da atriz brasileira que leva Clarice Lispector aos palcos de Hollywood. Também temos os lançamentos musicais da semana, a indicação de disco do dia, o quadro Versão Brasileira e as dicas da agenda cultural. Fique com a gente até uma hora no Arte Clube.
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2: No Multiverso Musical do Arte Clube, a gente ouve grandes sucessos em outras interpretações. E começamos com Lulu Santos.

0: E esse foi o nosso quadro Multiverso Arte Clube, grandes sucessos em novas interpretações. Tivemos aí Paulo Miklos com O Sal da Terra, sucesso do Beto Guedes. Antes tivemos Manhana com Bastidores, do Chico Buarque, e sucesso na voz do Calbi Peixoto. E abrimos com Lulu Santos, Caso Sério, da Rita Lee e Roberto de Carvalho.
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0: No quadro Arte no Mundo, acompanhamos brasileiros que expandem as fronteiras da nossa arte. E hoje vamos conhecer o trabalho da atriz brasileira que leva Clarice Lispector aos palcos de Hollywood. A reportagem é da nossa parceira da RFI em Los Angeles, Cleide Clock.
2: Clarice Lispector morreu em 1977. E agora, quase meio século depois, vive um renascimento literário impulsionado pelas redes sociais. O que antes era descoberto nas estantes das bibliotecas ou por indicação de professores, hoje viraliza em vídeos de poucos segundos ao redor do mundo. Do saudoso Orkut ao Facebook, TikTok, YouTube e Instagram, novas gerações têm encontrado, em uma das escritoras brasileiras mais importantes, uma voz surpreendentemente atual. Influenciadores literários, criadores de conteúdo e clubes de leitura online compartilham as frases marcantes de Clarice e ajudam a transformar suas obras em verdadeiros fenômenos internacionais. É nesse momento de redescoberta da autora brasileira de origem ucraniana que a atriz e produtora catarinense Bruna Facchetti, radicada em Los Angeles, sobe ao palco do Broadwater Theater, em Hollywood, para apresentar uma adaptação teatral de A Hora da Estrela, último romance publicado por Clarice Lispector pouco antes de morrer. Com direção de Alex Tietri, a montagem pretende aproximar ainda mais o público norte-americano de uma das maiores obras da literatura brasileira.
3: A Hora da Estrela é um livro que sempre me tocou profundamente, desde que eu, né, era adolescente, pré-adolescente, mas eu tive uma fase nos meus 20 anos onde eu li muitos livros da Clarice. E para mim esse sempre foi o que mais me tocou. Eu acredito que porque a gente como artista, né, a gente sonha com a nossa Hora da Estrela, e a Macabea, que é a personagem principal desse livro, ela sonhava também em ser artista de cinema, mas ela se sentia invisível para o mundo, sem de fato poder desejar, sem ter essa permissão.
2: A identificação com a personagem também ajudou a definir onde essa história deveria ganhar vida. Los Angeles, cidade conhecida por atrair pessoas do mundo inteiro em busca de fama e reconhecimento artístico, pareceu o cenário perfeito para apresentar Macabea a uma nova audiência.
3: Achei que tinha tudo a ver com Los Angeles, porque Los Angeles é uma cidade onde muitas pessoas estão em busca da sua Hora da Estrela e também, às vezes, vivem, de certa maneira, com muita indignidade, né? Assim, trabalhando muito, em condições talvez não muito dignas de sobrevivência mesmo, e às vezes até sem perceber. Então, eu achava que essa história se conectava muito com a realidade de Los Angeles, né? Que às vezes também pode ter um pouco a ver com a questão das aparências, mas mais para além disso, né? De muitas vozes maravilhosas, né? Com cada uma com a sua grandeza, que ainda não tiveram a oportunidade de se expressar, ou que estão em busca dessa autenticidade, ou do seu lugar no mundo, desse espaço.
2: As novas traduções para o inglês, publicadas pela editora New Direction, contribuíram para apresentar Clarice Lispector a uma nova geração de leitores estrangeiros. Mas a redescoberta ganhou força mesmo nas redes sociais. A comunidade literária do TikTok, conhecida como BookTok, levou Clarice a milhares de jovens leitores. Vídeos comentando A Hora da Estrela, Água Viva e A Paixão Segundo o GH acumulam milhões de visualizações e frequentemente descrevem a autora como uma experiência de leitura transformadora e impossível de explicar. Uma das responsáveis por esse movimento é a influenciadora norte-americana Courtney Henning Novak, que conquistou milhares de seguidores ao compartilhar sua jornada de leitura. Depois de descobrir Clarice Lispector, Novak passou a recomendar frequentemente os livros e a indicar a autora para quem busca uma leitura mais profunda. A influenciadora mora nos arredores de Los Angeles e já anunciou nas redes sociais que está ansiosa e vai estar presente na performance, pois considera Clarice uma grande experiência. O reconhecimento da obra de Clarice também chegou às estrelas da sétima arte. Durante uma cerimônia de premiação no Festival de Cinema de San Sebastián, na Espanha, a atriz Cate Blanchett citou Clarice Lispector como uma das escritoras que mais admira, ajudando a apresentar seu nome a um público ainda maior. Bruna percebe esse fenômeno de perto.
3: A Clarice hoje, ela está em alta nos Estados Unidos. As pessoas ficam muito admiradas com a singularidade da sua escrita, que ela era incomparável, né? Inclusive, eu, quando liguei para Barnes & Noble, que a gente queria fazer um evento lá de divulgação da peça e do livro, a moça me falou no telefone, nossa, a gente vende muito, ela está trending. A gente também saiu, eu e o Alex, diretor da peça, Alex Chietri, nas ruas de Hollywood, para entrevistar algumas pessoas. E tinha uma moça muito nova com seu namorado, ela era de Virgínia, né, os dois norte-americanos, e ela me viu segurando o livro e falou, meu Deus, eu amo essa autora. E aí a gente perguntou pra ela de onde ela conhecia Clarice, e ela tinha ouvido falar em algum vídeo de YouTube.
2: Enquanto novas gerações descobrem Clarice Lispector por meio de vídeos de poucos segundos, Bruna Facchetti aposta que a força de sua literatura continua exatamente onde sempre esteve, na capacidade de fazer o leitor olhar para dentro de si. A atriz acredita que a jornada de Macabé, embora profundamente brasileira, fala diretamente com pessoas de qualquer nacionalidade e que a força da obra está justamente na maneira como Clarice consegue revelar sentimentos universais de pertencimento, invisibilidade e esperança. A adaptação busca preservar a poesia do romance e explorar uma linguagem teatral baseada na imaginação, na luz, no figurino e na interpretação, sem abrir mão da essência da obra original.
3: A gente quer muito que essa peça chegue para além de um público que já é conquistado por Clarice, mas para um público realmente que possa se beneficiar com essa história que está sendo contada, com essa montagem, que queira trocar com a gente, que a gente possa trazer essa, compartilhar nessa parte do nosso Brasil para um público novo.
2: Cleide Clock, de Los Angeles, para a Rádio França Internacional.
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0: No nosso multiverso musical, novas interpretações para versos de sucesso de grandes nomes da MPB. E começamos a sequência com Luciana Mello.

0: lançamentos.
1: E a gente ouve agora os lançamentos da semana, músicas que acabam de chegar às plataformas digitais e à nossa programação. Ivan Lins cai no samba no novo disco Samba Douro, que traz composições da carreira do músico carioca com arranjos tradicionais do samba, além de uma faixa inédita. O disco traz participações de Zeca Pagodinho, Xande de Pilares, Diogo Nogueira, Péricles, Ferrugem, Martinália e Hamilton de Holanda. E a gente vai ouvir Deixa Eu Dizer com a participação do Ferrugem. E logo depois, a versão nova da Lineker para Maria Maria, clássico de Milton Nascimento.

0: Ouvimos aí duas novidades na nossa programação musical. Lineker, Maria Maria, Ivan Lins e Ferrugem, Deixa Eu Dizer.
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0: As histórias de mulheres do Morro da Mangueira ganham as páginas do livro As Mangueirenses. A obra reúne 30 contos inspirados nos relatos de 13 moradoras da comunidade, coletadas pelo escritor Ike Leon, durante 2 meses de convivência. O livro apresenta narrativas que revelam diferentes experiências de vida e destaca a diversidade de trajetórias femininas do território, ampliando o olhar sobre a realidade da favela para além dos estereótipos. A publicação tem prefácio assinado pela cantora Alcione e por Guanaíra Firmino, que é a presidenta da Estação Primeira de Mangueira. E a gente bate um papo com o Ike Leon, que começa contando pra gente como nasceu a ideia de transformar as memórias de mulheres da Mangueira num livro de contos.
2: Bem, essa ideia nasce de uma iniciativa da Associação Meninas e Mulheres do Morro, uma ONG com 30 anos de atuação ali no território da Mangueira. E a convivência da Kelly, que é a fundadora da ONG, coordenadora da ONG, com essas mulheres, fez ela perceber que, caramba, essas histórias dariam um livro. E daí para frente foi uma consequência natural. Eles inscreveram num edital, ganharam e me chamaram para capitanear essa história. Então, eu fiz a vivência com as mulheres, depois eu escrevi as histórias e fiz a coordenação editorial do livro, o que só aumenta a minha responsabilidade nesse processo, mas foi tudo feito com muito amor, muito carinho e muita consideração, porque essas mulheres são apaixonantes e muito carismáticas e muito irreverentes.
0: Feito em parceria com a editora Albatroz, o livro As Mangueirenses reúne histórias variadas, às vezes engraçadas, como a mulher que saiu de casa com um nome e voltou registrada com outro nome na certidão de nascimento. E às vezes também histórias trágicas, como a mãe mangueirense Raiz, que perdeu a filha durante um desfile da

0: agremiação na Sapucaí. O autor, Rick Leon, conta como foi esse processo de pesquisa e, acima de tudo, de escuta.
1: Num primeiro momento, eu tinha muito receio sobre a disponibilidade dessas mulheres de fato se soltarem, confiarem no processo e confiarem em mim para ouvir essas histórias. Porque essas histórias, elas foram tiradas delas, né? Foram motivadas através de dinâmicas, de exercícios, de vivências, de troca de experiência. A gente foi conseguindo construir um ambiente seguro o suficiente para que essas mulheres revirassem a própria memória, revirassem a própria história e fossem lembrando, fossem dividindo, porque nem todas as histórias, né, que elas contaram ao longo do processo são histórias engraçadas, são histórias alegres, são lembranças boas. Tem experiências que são traumáticas, tem experiências que elas nunca contaram para ninguém. E eu recebi isso com muito zelo. E isso chamou muito a minha atenção durante esse processo, porque eu tinha ali uma responsabilidade. Eu estava lidando com, muitas vezes, traumas, muitas vezes o meu papel ali era justamente fazer essa mulher passar por cima daquilo de alguma forma. Então, a literatura também poderia servir para isso, sabe? Para trazer esse alento a uma experiência que não foi tão boa, a uma memória que não foi tão satisfatória. E essa convivência com elas me mostrou isso, que aquela máxima, né, do sonho que se sonha só é só um sonho que se sonha só, mas sonho que se sonha junto é realidade. Então, virou um verdadeiro ambiente terapêutico mesmo. Elas mandavam mensagem ao longo da semana: não vejo a hora de chegar segunda-feira. Nossa, acabei de lembrar de uma coisa, de outra coisa, de outra coisa, e eu preciso contar para vocês. Então, criamos um ambiente seguro o suficiente e com amor o suficiente para acolher e receber todo tipo de história. Tanto que, quando eu fui escrever o livro, eu percebi que eu tinha mais de 100 histórias catalogadas. E o livro tem 30 dessas 100 e poucas histórias. E eu espero que vocês consigam, ao ler o livro, ao entrar naquele universo, que vocês consigam sentir um pouco de quanto amor e quanta confiança a gente conseguiu construir ao longo desse tempo juntos.
0: O livro As Mangueirenses conta também com textos de prefácio escritos por Guanaíra Firmino, presidenta da Estação Primeira de Mangueira, e pela cantora Alcione. O Rick Leon celebra a participação desses dois símbolos da força da mulher mangueirense.
1: Nossa, eu não preciso dizer o quanto que a gente foi abençoado por todos os deuses do carnaval. Porque a gente tem dois prefácios, assim, dois textos na abertura do livro de peso. Um é da Guanaíra, presidente da Estação Primeira de Mangueira, e o outro é da nossa imensa, gigante, maravilhosa Alcione, né, a Marrom. E quando esse livro surgiu, lá no início do processo, antes de ter livro, antes da gente ter as histórias, eu já sabia que eu queria uma palavrinha da Alcione. Se ela me desse uma frase, eu já ficaria feliz e satisfeito. Porque como falar das mulheres da Mangueira e não contemplar a Alcione? Então, a gente tem um conto que fala do desfile da Mangueira, do samba enredo da Alcione, né? Um conto trágico até. É um conto pesado do livro, mas é claro que a Alcione é a trilha sonora de várias histórias, né? E é uma grande trilha sonora da favela da Mangueira e da quadra da Mangueira, e foi homenageada pela Mangueira. Então, ter essa super mangueirense participando do projeto, para mim, é um selo de qualidade, sabe? É como se fosse o nosso prêmio Jabuti. É o prêmio Jabuti do mundo do samba. A gente ganhou. Nosso livro nem foi lançado ainda, mas ele já nasce absolutamente premiado pela Super Marrom, dividindo gentilmente dividindo um pouquinho do seu olhar e celebrando outras mulheres da Mangueira que atravessaram a vida dela também. Então, o texto dela é super bonito e eu recomendo que todo mundo leia também. Muito obrigado, Guanaíra e Alcione, por essa disponibilidade, por essa gentileza. E eu espero que vocês gostem do nosso livro pronto, porque ele é reflexo desse amor pela Mangueira.
0: Conversamos com o escritor Ick Leon, autor do livro As Mangueirenses, da editora Albatroz.
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0: No quadro Versão Brasileira, a música pop internacional pela interpretação da nossa MPB. Lançada em 1983 como quinto single do álbum Thriller, Human Nature é uma das canções mais emblemáticas de Michael Jackson. Composta por Steve Porcaro, da banda Toto, com letra de John Battis, a produção do Quincy Jones, a faixa alcançou o sétimo lugar na Billboard Hot 100. 3 anos depois, em 86, os poetas Wally Salomão e Jorge Salomão fizeram uma versão para o português, gravada pela Dulce Quental no primeiro álbum solo dela, chamado Délica. E a gente ouve essa versão agora.

Ouvimos aí no Arte Clube Dulce Quental, no nosso quadro Versão Brasileira. Ela cantou Natureza Humana, versão de Human Nature, do Michael Jackson. E tem entrevista

Da Dulce Quental aqui no nosso videocast do Arte Clube. Ela conta várias histórias sobre essa e outras músicas. Entra lá no canal da Rádio MEC no YouTube e confira essa entrevista. Nosso disco do dia é Demodê, do cantor e compositor carioca Jonatas Belgrande. Produzido pelo Jadeco, que é reconhecido por criar trilhas sonoras premiadas para novelas da TV e para o cinema, o álbum nasceu de uma sinergia imediata em estúdio. A sonoridade do Demodê é um passeio pelas texturas da MPB, com influências de Gilberto Gil, Lenine, Clube da Esquina, com toques de piseiro, flamenco e funk. E essa mistura dá certo demais e a gente ouve agora a faixa Interessante em Potencial.

E esse foi o nosso Arte Clube de hoje, com apresentação e edição Jansen Campos, produção do David Isidoro e sonoplastia do Eduardo Monteiro. Muito obrigado pela sua companhia. Te encontro amanhã nesse mesmo horário. Até lá.

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1: Uma hora e um minuto. 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

Olá, é sempre bom estar aqui com você. Muito obrigado pela sua companhia. Na próxima hora estaremos juntos, fazendo uma viagem por alguns estados do Brasil. É uma brincadeira que a gente faz aqui no programa, né? Onde a gente passa pelas regiões de origem dos artistas selecionados. Geralmente são três em cada programa, onde nós abordamos um disco específico de cada um deles. Os artistas podem até voltar ao programa Circular Brasil no futuro. Porém, normalmente, sempre abordamos outros discos deles. Algum trabalho inédito aqui pra gente. Hoje, nós passaremos pelos estados do Paraná, Minas Gerais e São Paulo. Vamos começar com o som do cavaquinista e compositor Julião Boêmio, de Curitiba, no Paraná, com faixas do seu disco Na Madrugada. Logo depois, vamos a Belo Horizonte, em Minas Gerais, visitar a música do violonista e compositor Juarez Moreira, com faixas do álbum Nuvens Douradas, uma homenagem ao grande compositor Tom Jobim. E para terminar, a gente dá um pulo em São Paulo, para curtir a música intimista e bem pessoal do violão Cordas de Aço, André Gerais Satti, com faixas do disco Next. Ouvidos atentos e coração aberto, o Circular Brasil está começando. Julião Boêmio é um talentoso músico de Curitiba, no Paraná. Ele toca cavaquinho, ou seja, é um cavaquinista. Na minha opinião, uma coisa bacana em conhecer artistas como o Julião é que, apesar de termos muitos músicos que tocam cavaquinho no Brasil, não temos muitos solistas desse instrumento, coisa que o saudoso Valdir Azevedo deixou marcado na história da música do Brasil. E o Julião é um solista de cavaquinho. Hoje vamos ouvir faixas de um disco dele chamado Na Madrugada. São quatro músicas desse trabalho que a gente começa a tocar agora. Vem aí a releitura de dois clássicos. Abrimos os trabalhos de hoje com Minha Namorada, música do Vinícius de Moraes e do Carlos Lira. E logo depois, Carinhoso, de Pixinguinha e Braguinha.

Você está acompanhando o programa Circular Brasil de Música Instrumental. Estamos na nossa primeira atração de hoje. Nós estamos em Curitiba, no Paraná, sul do Brasil, terra do compositor e cavaquinista Julião Boêmio. São faixas de um disco dele, chamado Na Madrugada. Nós acabamos de ouvir duas releituras instrumentais de clássicos da nossa música. Essa que tocou agora foi Carinhoso, de Pixinguinha e do Braguinha. E antes dela, a gente ouviu Minha Namorada, música do Vinícius de Moraes e Carlos Lira. Vamos seguindo com mais dois temas que saíram desse disco. Essa próxima é uma composição do Julião Boêmio, artista que é a nossa primeira atração de hoje. O nome do tema é Carnaval do Boêmio. E logo a seguir vem Água de Chuva no Mar, de Carlos Caetano, Gerson Gomes e Vanderlei Monteiro.

Estamos ouvindo faixas do álbum Na Madrugada, trabalho do cavaquinista Julião Boêmio. Ele é de Curitiba, no Paraná, e foi a nossa primeira atração do programa Circular Brasil de Música Instrumental de hoje. Esse tema que acabamos de ouvir se chama Água de Chuva no Mar, de autoria do Carlos Caetano, Gerson Gomes e Vanderlei Monteiro. Antes dela, foi Carnaval do Boêmio, música do Julião Boêmio. E agora, de Curitiba, vamos para Minas Gerais, visitar a música do violonista e compositor Juarez Moreira. Juarez Moreira é um veterano da música instrumental brasileira. Ele possui uma rica trajetória com dezenas de discos lançados, uma bela carreira nesse setor da música no Brasil. Ele é de Minas Gerais e já esteve aqui conosco, mas sempre com outros discos. Hoje, ouviremos faixas de um álbum chamado Nuvens Douradas. O trabalho é totalmente dedicado à obra do compositor e maestro Antônio Carlos Jobim, o nosso compositor Tom Jobim. São releituras de alguns temas, alguns mais conhecidos, outros menos conhecidos, sempre com uma roupagem e os arranjos do Juarez Moreira. Vamos começando agora com dois temas. Primeiro vem Mojave e logo a seguir Surfboard. Ambas são de autoria do Tom Jobim.

Estamos na segunda atração do programa Circular Brasil de música instrumental de hoje, o violonista, guitarrista e compositor Juarez Moreira. Hoje estamos ouvindo faixas de um disco deste artista, chamado Nuvens Douradas. O trabalho é todo dedicado à obra do compositor Tom Jobim. A gente acabou de ouvir releituras de dois temas de autoria do Tom, Surfboard e antes dela foi Mojave. Vamos para outros dois temas desse mesmo disco. Assim a gente consegue ter uma visão um pouco mais precisa do álbum como um todo, né? Vem aí dois temas bem conhecidos do Tom, Wave e logo na sequência, Passarinho.

Essa foi a nossa segunda atração do programa Circular Brasil de Música Instrumental de hoje. O violonista, guitarrista e compositor mineiro Juarez Moreira. Ele gravou um disco totalmente dedicado à obra do maestro e compositor Antônio Carlos Jobim. E é através deste álbum que estamos apreciando o trabalho do Juarez aqui no programa de hoje. O nome do disco é Nuvens Douradas. A gente acabou de ouvir dois clássicos da nossa música, Passarim e, antes dela, Wave, ambas de autoria do Tom Jobim. E de Minas Gerais, agora vamos para São Paulo, visitar o belo som do violão cordas de aço, do André Geraisati. André Geraisati é um compositor e violonista muito singular. Ele tem e propõe em sua música um universo muito pessoal e interessante. Eu particularmente gosto muito, porque através da sonoridade do violão corda de aço, aliada aos climas que ele produz, nos levam a paisagens muito interessantes na música. Assim como a nossa segunda atração, o André também já esteve aqui no programa Circular Brasil em outras oportunidades. Só que essa é a primeira vez que nós vamos ouvir faixas desse disco de hoje, chamado Next, que significa próximo, em inglês. As faixas são bem mais longas do que o convencional. Por isso, ouviremos três músicas desse disco aqui no programa de hoje. E vamos começando agora. Vem aí uma releitura de O Trenzinho do Caipira, do Heitor Villa-Lobos.

Esse é o som do violonista e compositor paulistano André Geraisati. Estamos ouvindo faixas de um álbum chamado Next. Acabamos de tocar uma releitura de O Trenzinho do Caipira, música do Heitor Villa-Lobos. O André é a nossa terceira atração do programa Circular Brasil de Música Instrumental de hoje. E vamos caminhando para o fim do programa, tocando mais duas músicas desse mesmo disco. Vem aí agora Quênia e logo depois Vento, ambas de autoria do André Geraisati.

0: Esse é o som do André Geraisati, propondo um universo muito singular, né? O André tem uma extensa carreira na música instrumental brasileira e é um craque dos violões cordas de aço. Nessa edição do programa Circular Brasil, nós ouvimos faixas de um disco dele chamado Next. Essa que tocou agora foi Vento, e antes dela a gente ouviu Kenya. Ambos os temas são de autoria do André Geraisati. Ele é de São Paulo e, além de músico e compositor, também é produtor, tendo sido responsável por importantes iniciativas de projetos de música instrumental no Brasil. E vamos terminando por aqui nossa viagem de hoje. Que bom que você está aqui comigo. Muito obrigado pela sua companhia e muito obrigado pela sua audiência. Os trabalhos técnicos do programa Circular Brasil ficam a cargo do Rafael Napoleão. Você pode ouvir também o nosso programa pela internet. Basta ir no endereço radios.ebc.com.br. Copiou? radios.ebc.com.br. E quando estiver lá dentro, basta procurar pelo nosso programa, o Circular Brasil. Grande abraço e a gente se encontra semana que vem.
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4: Abertura Lúcio Silla, de Mozart.

0: Abertura Lucio Silla, de Mozart. Orquestra de Baden-Baden, regente Werner Stiefel.
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0: Trio para piano, violino e violoncelo, número 45, em Mi bemol maior, de Haydn. Violoncelo Anner Bilsma. Violino Vera Betz. Piano Robert Levin.

0: Trio para piano, violino e violoncelo, número 45, em Mi bemol maior, de Haydn. Violoncelo, Anner Bylsma. Violino, Vera Betts. Piano, Robert Levin.
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0: Sinfonia número 1 em Dó maior, opus 21, de Beethoven. Orquestra Sinfônica de Londres, regente Bernard Haitink.
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0: Seis Mazurcas, de Chopin. Piano Antônio Guedes Barbosa.

0: Seis Mazurcas, de Chopin. Piano, Antônio Guedes Barbosa.
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0: Rapsódia Húngara, número 6,

0: Rapsódia Húngara número 6, Carnival in Pest, de Liszt, Orquestra Filarmônica de Israel, sob a regência de Zubin Mehta.
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0: Duas peças, Doces Recordações e Revelação, do Visconde de Toné, piano Silvia Maltese.

0: duas peças, Doces Recordações e Revelação, do Visconde de Toné. Piano Silvia Maltese.
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0: Choro para piano e orquestra de Camargo Guarnieri. Piano Cristina Caparelli. Orquestra Filarmônica de Minas Gerais, regente Fábio Mechetti.

0: Choro para piano e orquestra de Camargo Guarnieri. Piano, Cristina Caparelli. Orquestra Filarmônica de Minas Gerais, regente Fábio Mechetti.
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0: Introdução aos choros para violão e orquestra de Vila Lobos. Violão Turíbio Santos. Orquestra Sinfônica Rio, sob a regência de Silvio Barbato.

0: Introdução aos Choros para Violão e Orquestra de Villa-Lobos. Violão Turíbio Santos. Orquestra Sinfônica Rio, sob a regência de Silvio Barbato.
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0: Muito boa tarde a todos, em especial aos ouvintes da Rádio MEC e ao público presente aqui no Auditório Levino de Alcântara, da Escola de Música de Brasília, para mais uma edição do programa Sala de Concerto. Eu sou Pedro Pontes e hoje temos o prazer de receber o Quarteto Buritis, grupo que vem desenvolvendo o importante trabalho de difusão da música de câmara em Brasília. Criado em 2020, o Quarteto Buritis tem como missão difundir o repertório para quarteto de cordas e levar ao público o rico universo da música de câmara. O grupo é formado por Ricardo Parmigiani, primeiro violino, Luciana Caixeta, segundo violino, Marie Novion, viola, e Sandra Vargas, violoncelo. No programa de hoje, ouviremos duas obras fundamentais do repertório camerístico, o Quarteto Opus 18, número 1 de Ludwig van Beethoven, e o primeiro movimento do Quarteto número 2 de Alexander Borodin. Ricardo, o Quarteto Buritis surgiu em 2020 com uma proposta muito clara de valorização da música de câmara. Como nasceu o grupo e como tem sido a trajetória de vocês desde então?
1: Olha, o Quarteto de Cordas Buritis nasceu de um encontro muito especial. A junção de dois grupos, o Oxford Violin Duo, formado por mim e pela minha esposa Luciana Caixeta, e o Duo Marsala, da Marie com a Sandra. A nossa ideia central sempre foi a busca

0: pela autonomia e por uma voz própria. Sabe, em uma orquestra sinfônica, você tem 15 ou 20 violinos executando a mesma melodia, a mesma voz. Já no quarteto, é só você. Ao mesmo tempo que isso é um desafio enorme, é também muito gratificante.
1: Perfeito. E o repertório de hoje nos leva a dois momentos muito importantes da história do quarteto de cordas. Começamos com o romantismo russo de Alexander Borodin. Médico, químico e compositor, Borodin deixou uma produção relativamente pequena, mas repleta de melodias marcantes e grande beleza lírica. Vamos ouvir o primeiro movimento do quarteto número 2 em Ré maior, uma das obras mais celebradas da música de câmara russa. Antes da execução, gostaria de ouvir de vocês o que motivou a escolha deste repertório para o sala de concerto e o que essas obras representam para o quarteto Buritis. Começando aqui pela Sandra Vargas, o violoncelo do quarteto.
2: Bom, o Beethoven é bem conhecido, né? A gente já tinha ensaiado há um tempo atrás. E o Borodin, porque é uma peça linda, né? Inclusive cheio de solos de violoncelo.
1: Perfeito, é. Defendeu, né? Legislou em causa própria, né?
2: Exatamente.
1: Muito bem, e a sua opinião, Marie? Como é que você escolheu, você que é a viola do quarteto, quais foram as suas opiniões? O que te motivou a concordar com este repertório do sala de concerto de hoje?
3: Bom, a gente sempre antes de definir um repertório, a gente marca um bom café e discute, e cada um leva uma proposta, né, do que gostaria de fazer. E a gente vê o que uma música combina com a outra para fazer um repertório mais com uma intenção.
1: Mais harmônico, né? Como se fosse, mas é assim mesmo, é como se fosse uma programação musical no rádio, né? Você não pode botar uma música num bloco de músicas muito diferente, muito díspara de outro. É sempre uma combinação da harmonia, né? Muito bem. E agora, eu acho que agora ficou mais fácil, né, Luciano? Já que você é casado com o Ricardo Parmigiani, vocês devem ter discutido muito isso em casa e também junto com o quarteto. Como é que vocês discutiram esse repertório?
4: Então, esse quarteto em Fá maior do Beethoven foi a primeira peça que nós sentamos para ensaiar lá em 2020, no primeiro dia da pandemia. Nós ensaiamos e logo de imediato foi decretado o lockdown. E aí a gente teve que interromper nossas atividades, né, como quarteto. E aí depois que nós voltamos às atividades presenciais, a gente acabou absorvendo outros projetos, outros objetivos, e só agora a gente foi capaz de retomar essa obra. Então ela é muito significativa para a gente.
1: Perfeito. Você assina embaixo, Ricardo, a resposta?
0: Assina embaixo. E para a gente, pedagogicamente falando, a gente trabalhou vários quartetos de Haydn, de Mozart, então agora tinha chegado a hora de tocar um quarteto de Beethoven, seguindo cronologicamente.
1: Perfeito. Então vamos agora a Alexander Borodin, quarteto número 2, em Ré maior.

0: Você acabou de ouvir o primeiro movimento do Quarteto número 2, em Ré maior, de Alexander Borodin, na interpretação do Quarteto Buritis, uma obra marcada pelo lirismo, pela elegância das melodias e pelo rico diálogo entre os instrumentos. Marie, em um quarteto de cordas não há regente. Tudo depende da escuta, da respiração musical e da construção coletiva das ideias. Como vocês desenvolvem esse processo durante os ensaios?
1: Olha, Pedro, essa é uma questão muito interessante. Num grupo que tem um maestro, a responsabilidade da interpretação da obra fica toda em cima do maestro. Aqui, num quarteto de cordas, não existe uma pessoa mais importante que a outra. Todos nós temos a importância e todos nós somos solistas. Então, durante os nossos ensaios, nós trabalhamos muito a escuta mútua. Buscar compreender não apenas o que cada um está tocando, mas também como cada voz se relaciona com as demais. A respiração é fundamental no processo, porque ela cria uma intenção comum para os ataques, as frases e os momentos de maior expressividade. A construção das ideias acontece por meio de um diálogo constante. Experimentamos diferentes possibilidades de articulação, dinâmica, timbre, andamento e discutimos as escolhas interpretativas e procuramos chegar a um consenso que represente a identidade do grupo. É um processo bastante colaborativo, que exige confiança, flexibilidade e sensibilidade. Com o tempo, desenvolvemos uma linguagem própria e muitas decisões passam a acontecer de forma quase intuitiva, o resultado de muitas horas tocando e ouvindo uns aos outros.
0: Este é o Sala de Concerto, direto do Auditório Levino de Alcântara, da Escola de Música de Brasília. E você, ouvinte da Rádio MEC, também participa da nossa programação. Mande sua mensagem, pergunta, comentário, críticas e elogios para o nosso WhatsApp, o código DDD 21 Rio de Janeiro e o telefone 99710-0537. Eu vou repetir para você. Código 21 Rio de Janeiro, telefone 99710-0537. Agora vamos a uma das obras mais importantes do repertório para quarteto de cordas. Escrito no final do século XVIII, o quarteto Opus 18, número 1, de Ludwig van Beethoven, faz parte do primeiro conjunto de quartetos publicados pelo compositor e já revela muitas das características que marcariam sua trajetória artística. Luciana, esse é o primeiro dos 6 quartetos do Opus 18 e muitos músicos consideram essas obras uma espécie de fundação do repertório clássico para quarteto de cordas. O que mais chama a atenção de vocês nessa partitura?
2: Esse quarteto ele foi publicado como o número 1 dessa coletânea, que são os 6 quartetos, né, que é o Opus 18 de Beethoven, mas aparentemente ele foi o quarto a ser escrito. E é impressionante assim, a maturidade do compositor e o exímio domínio técnico que ele demonstra nesse primeiro conjunto de quartetos, especialmente no Fá maior. É, como em várias de suas obras posteriores, ele desenvolve o tema principal do primeiro movimento a partir de uma pequena célula rítmica, que é algo que a gente vai ver lá na Quinta de Beethoven, famosa, né? Que ele desenvolve a sinfonia inteira a partir de uma célula pequena. A gente vê isso acontecendo aqui nesse primeiro movimento. O segundo movimento, o Adágio Afetuoso, ele apresenta assim, muitos contrastes, muito dramático, uma intensidade emocional muito grande. Ele sobrepõe temas diversos, então é de uma complexidade impressionante para estar tão cedo historicamente na escrita dele, né? O terceiro movimento, que é o Scherzo, é uma evolução do minueto, mantém o caráter dançante e leve, e a gente se diverte bastante tocando esse movimento. Uhum. E, finalmente, o Allegro Finale é uma profusão criativa, assim, que ele sobrepõe vários temas, várias técnicas, tem melodia acompanhada, tem contraponto, tem passagem das vozes, da melodia entre as vozes, num fugato. Então, é como se ele usasse vários recursos para criar essa peça, assim, monumental. Então, é impressionante que uma obra...
0: Tão densa, né?
2: Tão densa seja apresentada.
0: Escrita por um jovem compositor.
2: Exatamente.
0: A gente concorda com você, nós produtores aqui da Rádio MEC, todos os profissionais aqui, a gente percebeu que a obra revela um jovem Beethoven já plenamente senhor, né, de sua linguagem, combinando clareza formal, inventividade temática e grande força expressiva. Vamos ouvir na interpretação do Quarteto Buritis o Quarteto de Cordas, Opus 18, número 1, em Fá maior, de Ludwig van Beethoven. Os quatro movimentos, perfeito?

Você acabou de ouvir o Quarteto de Cordas, Opus 18, número 1, em Fá Maior, de Ludwig van Beethoven, na interpretação do Quarteto Buritis. Uma obra fundamental na história da música de câmara e que anuncia muitas das inovações que marcariam a trajetória do compositor. Ouvimos hoje duas linguagens muito diferentes, o romantismo lírico de Borodin e o universo

0: clássico de Beethoven. Sandra, como é transitar entre esses dois estilos em um mesmo concerto? E quais são os principais desafios interpretativos dessa mudança de linguagem?
1: Bom, essas duas peças, né, respectivamente o clássico e o romântico, né, tem suas características específicas, mas o Beethoven já vai além, né, do clássico, né, que ele, mesmo que ele tinha influência de Haydn e Mozart, mas ele vai além, né, do início, por exemplo, do primeiro movimento, ele usa como acompanhamento também, então ele diversifica bastante a maneira de escrever, né, já é diferente. Já o Borodin, ele já é mais romântico, né, bem lírico, né, a melodia vai para todos os instrumentos e a dinâmica, tudo isso já é um outro patamar, né? A gente é mais livre, mais tem que fazer rubatos, então tem que ter um entrosamento muito bom entre os músicos para chegar junto, né? Sempre junto nos rubatos e articulações, vibrato, tudo que a gente quer fazer.
0: Perfeito. Muito bem, então, Luciana. Como é que vocês enxergam esse momento único, né, que nós estamos vivendo, não só aqui em Brasília, mas nesse gigantesco Planalto Central, que Goiânia também tem crescido muito na música de câmara e orquestral. E também eu queria que você falasse dos próximos projetos do quarteto e aproveitar para deixar um convite aos ouvintes aqui da Rádio MEC, tá certo?
2: É, como você falou, Pedro, temos vivido um bom momento na música de câmara aqui em Brasília. Tem algumas salas, alguns espaços na cidade dedicados a isso, como é o Espaço Cultural Alexandre Neco, o ECAI. A gente procura sempre tocar lá, um lugar bastante especial para a gente. Foi o lugar onde a gente fez o nosso primeiro concerto como quarteto. E estamos sempre em busca de parcerias, como a que nós fizemos com a pianista Gisele Pires. A gente fez o Quinteto de Schumann e nós apresentamos no primeiro encontro internacional de piano colaborativo, que aconteceu na UNB, na Universidade de Brasília. Então, também é muito interessante explorar essas possibilidades de combinar o quarteto com outros músicos da cidade. E estamos sempre procurando outros espaços na cidade para tocar e para tornar a música de câmara mais acessível. A gente já tocou no auditório da Biblioteca Nacional de Brasília, no Museu de Arte de Brasília e também no Teatro Levino de Alcântara aqui na Escola de Música.
0: Tá certo. E como é que os ouvintes da Rádio MEC podem acompanhar vocês?
2: Vocês podem nos seguir no Instagram, o nosso perfil é @quarteto_buritis e acompanhar as nossas próximas programações.
0: Perfeito, então estão todos convidados. Agradecemos ao Quarteto Buritis pela participação no Sala de Concerto de hoje. Nosso agradecimento também à Escola de Música de Brasília, que nos recebeu neste histórico auditório Levino de Alcântara. Eu sou o Pedro Pontes e o Sala de Concerto teve produção e coordenação de Sueli Santana, trabalhos técnicos de Paulo Meirelles e também Egberto Martins e Fábio Garcia, coordenação técnica de Erivaldo Santos e Rafael de Souza e sonoplastia de Jailton Sodré. Muito obrigado pela audiência e até o próximo Sala de Concerto.
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3: Cinco horas e três minutos.
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0: Hoje o Roda de Choro apresenta um grande baile em homenagem ao inesquecível maestro, compositor e clarinetista Severino Araújo. Um dos pioneiros na fusão de elementos do choro e do jazz. Ele foi também um dos primeiros a criar arranjos da música brasileira para big bands, imortalizados pela histórica Orquestra Tabajara. No programa, vamos ouvir a orquestra Freedom Big Band, interpretando um repertório baseado nos arranjos do LP 12 Chorinhos de Severino Araújo, lançado em 1960 pelo selo Continental. O músico, compositor e arranjador Paulo Ceral, diretor musical convidado da Freedom Big Band, nos conta a história desse disco icônico.
1: O LP 12 Chorinhos de Severino Araújo, ele tem muita importância porque num trato comercial com a Continental, onde o Severino trabalhava com a Orquestra Tabajara, eles gravavam uma série de discos que a gente pode entender como discos mais comerciais, que tocavam os grandes sucessos do cinema, da rádio, enfim. Era um repertório que não era sugerido pelo Severino. Numa dessas tratativas comerciais, ele estava um pouco cansado de só atender a esse lado comercial e ele colocou como uma contraproposta para a execução de mais um próximo álbum comercial desses, falou assim, olha, eu tudo bem, eu faço esse próximo álbum com esses sucessos, mas a condição é que eu possa gravar os meus 12 chorinhos preferidos, né? Então, a gente está falando de um disco que estão os 12 choros preferidos do Severino enquanto clarinetista, enquanto solista, enquanto compositor. Então tem uma relevância grande na biografia do Severino. E quando surgiu o convite do Sesc 24 de Maio para fazer essa homenagem, eu tive a liberdade de poder convidar a Freedom, né? Fizemos a parceria, eu e a Freedom, para apresentar essa homenagem e a sonoridade o mais fiel possível. No disco 12 Chorinhos Severino Araújo, o que, que o Severino faz? Ele, ao invés de usar toda a orquestra, todos os trompetes, todos os trombones, todos os saxofones, para criar as linhas melódicas de contraponto e background da gravação, o Severino opta somente pelo naipe de trombone e a cozinha. Então fica piano, baixo, bateria, guitarra e percussão e os quatro trombones fazendo o acompanhamento do Severino ao clarinete enquanto apresentando o seu tema.
0: Vamos ouvir agora um chorinho para você em apresentação ao vivo da Freedom Big Band sob regência de Paulo Ceral, com Ari Colares na percussão e Teco Cardoso sax.
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0: Acabamos de ouvir Um Chorinho em Montevidéu, Um Chorinho em Aldeia e Um Chorinho para Você. Composições de Severino Araújo, interpretadas pela Orquestra Freedom Big Band, sob a regência de Paulo Ceral, com Ari Colares percussão, Caetano Brasil no clarinete e Teco Cardoso sax. Paulo Ceral conta como surgiu a ideia de realizar um grande baile para homenagear a Orquestra Tabajara.
1: Os bailes, eles fizeram parte dos mais de 14 mil shows que a Orquestra Tabajara fez pelo Brasil e fora do Brasil também, né? Isso diz a biografia do Severino. A Orquestra Tabajara tocava incessantemente, saía de um baile, ia para outra cidade, tocava, ia para outra cidade, tocava, enfim, fazia 3, 4 bailes no mesmo dia. Então, a ideia de homenagear a Orquestra Tabajara faz total sentido com a criação de um baile com o repertório da Tabajara e botar o pessoal para dançar, porque era isso que o Severino gostava, né? Botar o pessoal para dançar ao som da sua orquestra.
0: Continuando Roda de Choro, vamos ouvir o choro Puladinho, de Severino Araújo, na interpretação da Orquestra Freedom Big Band, sob a regência de Paulo Ceral, com Ari Colares na percussão, Caetano Brasil ao clarinete e Teco Cardoso no sax.

0: Acabamos de ouvir um chorinho delicioso, o clarinete gostoso e puladinho. Composições de Severino Araújo, interpretadas pela Orquestra Freedom Big Band, sob a regência de Paulo Ceral. Com Ari Colares na percussão, Caetano Brasil ao clarinete e Teco Cardoso no sax. Paulo Ceral fala sobre o choro Mirando-te.
1: Mirando-te é um choro-canção composto em 1950, com uma melodia lindíssima e uma orquestração brilhante também. Além de ser um tema muito tocante, muito sensível, esse arranjo tem uma parte que a gente chama o especial da orquestra, né? Onde a orquestra inteira toca em tutti, todos os músicos estão tocando ali. A parte dos metais, que é uma coisa, é um coro de metais lindo, assim, é uma grandiosidade, é um feito esse arranjo, assim, é um dos arranjos mais bonitos que a gente tem no disco 12 Chorinhos de Severino Araújo. Eu acho que a gente pode escutar essa faixa também agora.

0: Acabamos de ouvir Pensando em Você, de Severino Araújo, e Mirando-te, parceria de Severino Araújo e Aldo Cabral, com a orquestra Freedom Big Band, sob a regência de Paulo Ceral, com Ari Colares na percussão e Alexandre Ribeiro e Caetano Brasil nos clarinetes. Paulo Ceral fala sobre uma das composições mais famosas de Severino Araújo, o clássico Espinha de Bacalhau.
1: O Severino Araújo, ele toma a frente como líder da Orquestra Tabajara em 1937, 1938. E data mais ou menos da época em que ele compôs o Espinha de Bacalhau. O Espinha de Bacalhau é de 1937. Eu acho que pode ser considerada a composição mais icônica do Severino Araújo, né? Uma curiosidade do Espinha de Bacalhau, gravado ali no álbum Doze Chorinhos, é a tonalidade dessa música, né? O Espinha de Bacalhau, nas rodas de choro, geralmente é tocado na tonalidade de Fá ou até de Dó, e essa gravação é feita em Mi bemol. Então, quando a gente convidou o Caetano Brasil, grande clarinetista, para apresentar essa melodia, né, no show, ele falou, poxa, em Mi bemol, né? Mas vamos lá. E é um arranjo também interessante, porque tem todo aquele trabalho melódico do clarinete, né? Notas tocando em fusas e as respostas da orquestra também. O Espinha de Bacalhau ainda vai ganhar uma outra versão, também numa outra tonalidade, aí já pro sax alto como solista, mas é uma outra história. A gente fica aqui com o chorinho, o Espinha de Bacalhau em Mi bemol, na gravação dos Doze Chorinhos.

0: Acabamos de ouvir Um Chorinho para Clarinete e Espinha de Bacalhau, de Severino Araújo, com a Freedom Big Band, sob a regência de Paulo Ceral. Com Ari Colares na percussão e Caetano Brasil no clarinete. O músico, compositor e arranjador Paulo Ceral, diretor musical convidado da Freedom Big Band, fala sobre o reconhecimento do trabalho minucioso de transcrição para arranjos do disco 12 Chorinhos de Severino Araújo.
1: A gente tocou no Teatro do BNDES e estava presente um dos músicos da Tabajara, o Wilson Marimba, que hoje é luthier de saxofones, enfim. E ele me chamou no canto do palco e falou: "Poxa, rapaz, você teve acesso aos arranjos originais do Severino?" Eu falei: não, eu transcrevi tudo de ouvido e tal. Ele falou: "Cara, tá impressionante, porque é basicamente o que eu tocava. Eu lembro de estar tocando essas notas, esse arranjo." Eu falei: "Parabéns, nossa, eu fiquei emocionado." O Wilson emocionado, eu também fiquei muito emocionado por esse feedback, né, muito positivo da sonoridade. Acho que a gente conseguiu apresentar uma homenagem à altura da importância do Severino Araújo para a nossa música brasileira. Bom, a gente tem agora Um Chorinho em Cabo Frio, um arranjo que é, assim, é um deslumbre, porque a gente tem um tute orquestral quase que de começo ao fim, né? A gente tem uma introdução em uníssonos e oitavas fortíssimo, né? Assim, é uma como posso dizer, um linguajar popular, é uma pancada no ouvido, né? Aí a gente tem, na sequência, o naipe de sax apresentando a melodia de forma em uníssonos também. A gente vai ter muitas sessões.

ações e muitas modulações possíveis, áreas de improviso. E a escrita do Severino, assim, os blocos de saxofone, os ataques de background dos metais, são incríveis e remetem muito àquela sonoridade Stan Kenton, Count Basie, Duke Ellington. São pinturas mesmo, né? Então, eu acho que se não é a obra-prima do disco, é uma das obras-primas do disco. É muito forte. A gente sentir esse som ao vivo, assim, é um acontecimento. É mais do que o som, porque ao final da execução, os músicos todos saem suando, assim, de tão intenso que é esse um chorinho em Cabo Frio.

0: Encerramos o Roda de Choro em homenagem ao maestro, compositor e clarinetista Severino Araújo e à Orquestra Tabajara, ouvindo a interpretação de um chorinho em Cabo Frio, com a Freedom Big Band, sob a regência de Paulo Seral. Ari Colares na percussão, Caetano Brasil ao clarinete e Teco Cardoso no sax. Na formação da orquestra Freedom Big Band estão Anderson Quevedo, Walter Pinheiro, Daniel Filho, Wagner Luiz e Pedro Vitor Almeida nos saxofones. Evandro Bezerra, Samuel Marques, Gabriel Bispo e Fábio Viana nos trombones. Wesley Gonzaga, o Pimbo, Claudemir Alves, Wellington Garcia e Anísio Neto nos trompetes. Caio Milan, na bateria. Fernando Miranda, na percussão. André Repiso, ao piano. Igor Brasil, na guitarra. E Fábio Martins, no baixo. O Roda de Choro é uma realização da Rádio MEC, com produção e roteiro de Samanta Ribeiro. Operação de áudio de Lucas Alexandre, sonoplastia de Silas Mendes e coordenação de produção de Adriana Ribeiro. Este programa contou com pesquisas realizadas nos acervos do IMUB, Instituto Memória Musical Brasileira, e da Discoteca das Rádios MEC e Nacional. Eu sou Raquel Ricardo e espero você no próximo Roda de Choro.
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18: Olá, ouvintes, eu sou Teca Lima, o Brasis está no ar. E hoje eu vou abrir a nossa seleção com o jongo, essa herança cultural trazida da África pelos negros bantos da região do Congo-Angola para as fazendas de café do Vale do Paraíba durante o período da escravidão. Com a abolição, muitos libertos migraram para o Rio de Janeiro, a então capital do país, formando as primeiras favelas cariocas. O Morro da Serrinha, em Madureira, é uma destas favelas centenárias do Rio e o único núcleo tradicional de jongo da cidade. Quase extinto durante o século passado, o jongo, considerado o ritmo pai do samba, foi tombado pelo IPHAN como o primeiro bem imaterial do estado do Rio. O jongo da Serrinha, criado no fim da década de 60 pelo mestre Darcy e pela vovó Maria, vem fortalecendo e muito esta tradição. Bendito.

0: E abrimos o Brasis de hoje com Jongos. Este foi João Calado e o seu grupo com o Jongo, de sua autoria. Antes teve Jonathan Silva com o Jongo da Manuela e Santo Antônio de Catigeró. E abrimos mesmo com o Jongo da Serrinha, em Bendito, Pisei na Pedra, Boi Preto e Eu Chorei.
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0: E seguimos com mais um grupo carioca, o Dá no Couro, numa composição de Edu Lobo.

0: Com Simone Guimarães, Cobra Coral, de Álvaro Sossi e Cristina Saraiva. E antes a gente ouviu com o grupo Dar no Coro, de Edu Lobo, Casa Forte.
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0: E agora vamos ouvir Renato Teixeira na bela Amora.

0: Com Teca Calazans e Heraldo do Monte, ouvimos No Tronco da Amendoeira, que é de Patrício Teixeira. Antes, com o Brás da Viola, Florescer, um tema de sua autoria. E com Renato Teixeira, dele mesmo, Amora.
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0: Agora tem Flávia Bittencourt.

0: Com o DJ Tudo e a sua gente de todo lugar, ouvimos Terra, Céu e Sonho, do DJ Tudo. E antes, com a Flávia Bittencourt, de Josias Sobrinho, Dente de Ouro.
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0: E seguimos agora com Sila do Coco. Natural de Olinda, a ex-lavadeira e merendeira de creche gravou seu primeiro CD aos 65 anos. Sila do Coco e seus pupilos. A dona Sila canta coco, samba, tambor de crioula e outros batuques da tradição negra brasileira e também as suas próprias histórias. Além de cantar o coco nas festas populares da sua Olinda, participou de trabalhos de nomes como Nação Zumbi e Alessandra Leão. E também atuou ao lado do grupo belga Think of One em apresentações pela Europa. Os shows de Dona Sila são sempre garantia de uma grande festa. Vamos ouvir? É Cosme e Damião.

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0: Com o Nelson da Rabeca, Forró Arrochado, dele. Antes, com Luiz Gonzaga e Fagner, ouvimos Chamego, e com Sila do Coco e os seus pupilos, É Cosme e Damião.
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0: E abrindo o bloco final do nosso Brasis, Cordel do Fogo Encantado.
2: 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Eu também sou cangaceiro, e meu cordel estradeiro é cascavel poderosa, é chuva que cai maneira, aguando a terra quente, erguendo um véu de poeira, deixando a tarde cheirosa, é planta que cobre o chão na primeira trovoada, a noite que desce fria depois da tarde molhada, é seca desesperada, rasgando o busto do chão. É inverno?

E é verão, é canção de lavadeira, peixeira de lampião. As luzes do vagalume, alpendre de casarão. 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O ramo da rezadeira, o banzo de fim de feira, janela de caminhão. 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

0: Este foi o grupo Mundaréu, em Linda Morena e Guarnicê, de domínio público. E antes a gente ouviu com o Cordel do Fogo Encantado, do Lirinha, Cordel Estradeiro. E o Brasis fica por aqui e volta amanhã. Muito obrigada pela sua audiência, um grande beijo e até amanhã.
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1: Bom dia, amigos da ginástica. Estamos chegando aí com exercício para aquecer a sua manhã. Já hidratou hoje? Mesmo quando o tempo está frio, não pode esquecer a hidratação, hein? Vamos lá então, elevando os braços lateralmente acima da cabeça e olhando para a mão. Eleva e desce. Eleva, desce. Eleva, desce. Eleva, desce. Eleva, desce. Lateralmente, hein? Braço bem esticado. Eleva, desce. Eleva, desce. Eleva, desce. Eleva, desce. Parou. Agora atenção. Chutando a perna direita para frente e para trás sem tocar no chão. Tenta se equilibrar se não conseguir apoiar na parede. Frente, trás. Frente, trás. Bem esticada a perna. Não precisa elevar demais. Frente, trás. Frente, trás. Frente, trás. Parou. Agora com a esquerda a mesma coisa. Frente, trás. Frente, trás. Frente, trás. Frente, trás. Frente, trás. Frente, trás. Sempre esticada, não toca no chão. Isso, vambora. Ok, parou. Agora, mãos fechadas. Isso, coloca as duas mãos em cima dos ombros. E aí, ó, abre lateralmente e volta dobrando. Estica, dobra. Estica, dobra. Estica, dobra. Olha para frente e não para. Isso, boa postura. Abre, isso. Estica, dobra. Estica, dobra. Estica, dobra. Estica, dobra. Braço bem na direção dos ombros, não deixa cair. Isso, estica, dobra. Estica, dobrou, parou. Mão, afasta um pouco as pernas agora. Mais um pouquinho, tá bom? Vamos jogar o peso na perna direita. Dobra, fica. Um, dois, três, quatro, cinco, estica. Perna esquerda, estica. Dobra, fica. Um, dois, três, quatro, cinco. Quando você dobra uma perna, estica a outra. Peso na direita, dobrou, fica, um, dois, três, quatro, cinco, volta. Na esquerda, dobra, um, dois, três, quatro, cinco, volta. Isso, vamos lá. Agora, braços, girando os braços para frente, bem esticados. Gira os braços bem esticados para frente. Bem esticado os braços para frente, girando, girando. Isso, passando próximo da orelha. Bem esticado. Maravilha. Parou, agora girando para trás. Gira. Sempre esticado os braços. Quanto mais próximo da orelha você puder passar, melhor. Bora. Firma. Maravilha. Sustenta. Bom, parou. Perna direita para frente. Apoia, dobra, joga o peso nela para frente agora. Um, dois, três, quatro, cinco. Estica. Um, dois, três, quatro, cinco. Estica. Mais uma vez. Um, dois, três, quatro, cinco. Volta agora a esquerda para frente. Vamos lá. Dobra. Um, dois, três, quatro, cinco. Estica. Um, dois, três, quatro, cinco. Estica. Um, dois, três, quatro, cinco. Esticou e parou. É isso aí, minha gente. Um grande abraço e continuem com a programação da Rádio MEC.

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7: Olá para você que está sintonizada e sintonizado na Rede Nacional de Comunicação Pública. Está no ar o Rádio Sociedade, sua revista diária de educação e cultura. Muito prazer, eu sou Felipe Rangel e trago os destaques do programa desta terça-feira, 13 de outubro de 2026. A série Rádio Nacional, 90 anos em 90 histórias, fala sobre a migração da emissora para a faixa estendida da FM. Tem a dica do professor Wagner Gomes. E no Rádio Memória Nacional 90 anos, vamos ouvir a segunda parte do episódio que resgata alguns programas e comunicadores que tratavam da chamada sofrência. Tudo isso em menos de 30 minutos aqui no Rádio Sociedade.
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7: 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Vamos começar? Vem aí a série 90 anos em 90 histórias. Rádio Nacional migra para a faixa estendida da FM e amplia a presença no país.
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9: Quando falamos em uma emissora de rádio FM, fica fácil saber onde temos que sintonizá-la, certo? E quando falamos que a emissora está localizada na faixa de FM estendida?
10: Calma, é bem mais simples do que parece. Hoje a Rádio Nacional possui emissoras na faixa de FM estendida em algumas cidades do país. Isso acontece porque, a grosso modo, não cabiam mais emissoras FM na faixa tradicional.
9: E aí, quando ocorreu o desligamento da TV analógica no Brasil, a partir do ano de 2016, uma parte das frequências que eram usadas pelos canais analógicos de televisão ficou livre no espaço eletromagnético.
10: Esse espaço, entre 76 e 88 MHz, ficava logo abaixo da faixa tradicional do FM, que vai de 88 a 108 MHz. Com a TV analógica desligada, essas frequências poderiam, então, ser usadas pelo rádio. Quem explica é Israel Frank, engenheiro de rádio e TV da EBC.
11: Com a implantação da TV digital, os antigos canais de televisão analógico foram sendo desocupados. Isso acabou liberando uma parte do espectro, que até então era utilizada pela televisão. Aí, nesse processo em que foi feita a migração e a digitalização, houve-se uma brecha e uma oportunidade de utilizar a faixa que compreende dos 76 MHz a 88 MHz, né? Isso surgiu como uma possibilidade para poder ampliar os serviços de FM nesses lugares onde que o espectro estava congestionado. Foi daí que veio o nome FM estendida, né?
9: Nascia, assim, a FM estendida. A ideia era principalmente criar espaço para as rádios AM que queriam migrar para a FM, já que a faixa tradicional estava congestionada.
11: Na prática, é importante falar, não estamos falando de uma nova tecnologia de transmissão, tá? É FM do mesmo jeito, a diferença é apenas a frequência utilizada. Uma emissora operando nessa faixa estendida continua utilizando os mesmos conceitos básicos de uma emissora de FM tradicional, com modulação em frequência. Sistema irradiante, recepção, tudo é o mesmo. O que muda só é a faixa de frequência que é utilizada. A novidade, então, está no fato dela operar em frequências abaixo de 88 MHz.
10: E foi então que em 7 de maio de 2021, que a FM estendida deixou de ser apenas uma possibilidade e começou de fato a chegar aos ouvintes.
9: A EBC foi pioneira e estreou 5 emissoras da Rádio Nacional e da Rádio MEC na nova faixa, todas na frequência 87,1 FM. Espaço que ficou reservado para a EBC em todas as capitais.
10: Rio de Janeiro, São Paulo, Brasília, Belo Horizonte e Recife foram as primeiras capitais a receberem as transmissões. Tiago Regoto, atual diretor-geral da EBC, conta que a empresa participava desse planejamento antes das instalações virarem realidade.
12: Muito tempo os debates sobre o FM estendido, até porque ela tinha interesse em ter presença em todas as capitais do país com a programação da Rádio MEC e da Rádio Nacional. E quando foi em meados de 21 que o governo federal liberou a ocupação dessa faixa, a gente já tinha um estudo para preservar o canal 87,1 em todas as cidades para a EBC.
9: No Rio, a 87,1 FM passou a retransmitir a sua tradicional Rádio Nacional AM. Em São Paulo, retransmite a Nacional FM de Brasília e possui 2 horas diárias de programação local. E em Brasília, a Rádio MEC entrou na faixa da FM estendida.
10: Em Belo Horizonte, a EBC conta com a parceria da Empresa Mineira de Comunicação para retransmitir a Rádio MEC, e em Recife, da empresa Pernambuco de Comunicação, para viabilizar a retransmissão da Rádio Nacional FM de Brasília, ambas na faixa estendida.
9: A chegada da Rádio Nacional em FM nessas cidades representa uma mudança importante para as emissoras que chegavam lá via transmissões AM. É que nas grandes cidades, o sinal de AM sofre com interferências que prejudicam a recepção.
10: Na FM, além de uma transmissão mais limpa e estéreo, as emissoras também podem reduzir custos de operação.
12: Então foi muito importante para a Nacional fazer a transição do rádio que ela frequentou, viveu durante muitos anos, que era esse rádio AM, ondas curtas, e ela operava em FM só em Brasília. E ela passou hoje a ser uma rede de FM, mas que também mantém a sua AM de alta potência e também mantém ondas curtas para a Amazônia.
9: Mas é crucial garantir que o ouvinte também consiga receber esses novos sinais. Isso porque a maioria dos aparelhos de rádio do país ainda não consegue captar frequências da faixa estendida do FM.
10: Na tentativa de possibilitar esse acesso, em 2017, o governo federal assina a Portaria Interministerial número 68, que mudou as regras de fabricação de rádios na Zona Franca de Manaus.
11: E quais são os desafios? Os desafios eram, então, na parte da recepção, porque até então os receptores que vinham nos equipamentos, nos dispositivos, contemplava apenas a faixa até então utilizada, que era de 88 a 108. Pensando nisso, o governo, na época, lançou uma portaria interministerial que incentivava os fabricantes que faziam e fabricavam receptores de rádio a contemplar essa nova faixa. Então, os novos equipamentos já estão vindo com essa faixa estendida, que era um dos desafios dessa nova faixa.
9: Para ampliar essa regulamentação, um projeto de lei de número 2096, de 2024, propõe alterar o Código Brasileiro de Telecomunicações para obrigar que todos os aparelhos de rádio com FM no Brasil sejam capazes de receber também a faixa estendida. O projeto ainda tramita nas comissões antes de uma possível votação em plenário.

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1: Hoje tem dica do professor Wagner Gomes.
2: Um dos fatores que pode ajudar as pessoas a manterem uma rotina de treinamento físico é a quebra de rotina. Atividade física não precisa ser monótona e sempre igual. É interessante incluir no programa os aspectos lúdicos, como dançar, uma partida de um esporte coletivo de forma recreativa. É importante usar a criatividade e sair da inércia.
1: Valeu, mestre. Está na hora do Fique Ligado.
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1: O Fique Ligado de hoje traz uma dica de leitura. No livro Exílio Templário, o escritor Wilson Lopes aproxima símbolos da maçonaria e ficção científica. Ele conta os detalhes.
3: Olá, ouvintes queridos. Eu sou o Wilson Lopes, engenheiro químico, pesquisador, empresário e, sobretudo, um apaixonado pela história, pela filosofia e pelos grandes mistérios que acompanham a evolução da humanidade. Depois de uma longa vida dedicada à ciência, à indústria, à tecnologia e à pesquisa, encontrei na literatura uma nova maneira de fazer aquilo que sempre me fascinou: formular perguntas. E foi desse desejo que nasceu meu livro, O Exílio Templário. A história começa em Londres, no dia 24 de junho de 1717, um momento emblemático para o nascimento da maçonaria moderna. É nesse cenário que personagens históricos e simbólicos, como Hugo de Payn, primeiro cavaleiro templário da nossa história, Jacques de Molay, o último cavaleiro templário da nossa história, e Anthony Sayer, o grão-mestre da maçonaria das Grandes Lojas Unidas da Inglaterra, conduzem o leitor por uma narrativa em que a realidade, ficção, filosofia e tradição se encontram. Mas Exílio Templário atravessa os séculos. A narrativa nos transporta até o ano de 2736 para uma humanidade profundamente transformada, capaz de viajar entre a Terra, Marte e outros mundos, e que acredita estar muito próxima de alcançar aquilo que perseguimos há milênios: a verdade, a fraternidade e o aperfeiçoamento humano. Então surge talvez a pergunta mais importante do livro: o que acontecerá com a humanidade quando o homem finalmente encontrar aquilo que passou toda a sua existência procurando? Exílio Templário fala dos templários e da maçonaria, mas fala principalmente de nós mesmos, sobre o conhecimento, evolução, espiritualidade, ciência, poder, fraternidade e sobre a eterna busca do ser humano por compreender quem somos e para onde estamos caminhando. Talvez por isso eu considere esse livro também uma viagem através do tempo, do passado que nos formou ao futuro que ainda teremos que construir. Eu sou Wilson Lopes, autor de Exílio Templário. E espero encontrar vocês na Bienal, no dia 12, sábado, às 17 horas. Para continuarmos juntos essa viagem, porque alguns mistérios pertencem lá no passado. Outros estão logo ali, no futuro, à nossa espera. Obrigado a todos.
1: Agora vamos ouvir um trecho de mais um episódio do videocast Rádio Memória, Rádio Nacional 90 anos. Hoje, no Rádio Memória Especial 90 anos da Rádio Nacional, vamos ouvir a segunda parte do episódio que resgata alguns programas e comunicadores que tratavam da chamada sofrência.
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0: Histórias de amor.
1: Sempre que a gente tem a discussão na Rádio Nacional sobre a Emilinha e a Marlene, eu digo que eu prefiro a Linda, que foi rainha mais vezes.
0: Você não entra na discussão,
1: eu fujo um pouco. Não, eu acho que eu fico mal com os dois lados.
2: Eu fico com a Glória Pires, prefiro não opinar.
1: É, mas eu gosto muito da Linda cantando, inclusive. Referência. A Maísa, pra mim, já tá acima do que eu consigo.
2: E tem aquela coisa, meu mundo caiu e aquele sentimento, aquele borrão no olho, né?
0: Sim.
2: Aquela maquiagem pesada,
0: sim,
2: né?
0: É, eu acho que tudo são símbolos, né? Acho que todos esses são os símbolos desse sofrimento, né? A Maísa é muito bem lembrada aí da maquiagem, daquele olhar caído, daquela mão que coloca assim, né? Tinha isso também, né? A Emilinha tinha uma coisa aqui. Então, acho que são vários símbolos interessantes dessas mulheres.
1: Quando você descreve a Maísa, né? E eu ouço a Maísa cantando, eu acho que, para mim, já tá denso demais. Então, eu acho que também tem isso, né? Tem as nossas identificações ali. Até que frequência eu consigo ir para acompanhar e passar pelo meu momento catártico, né? Você falava já de Vingança, que é do Lupicínio. A gente vai trazer uma outra recordação. Não é com a Linda, mas é com a irmã. Uhum. É com a Dircinha Batista. As duas frequentavam o programa Noite de Estrelas. A gente tem o Paulo Gracindo na apresentação, um programa de auditório, e a gente vai trazer um trechinho da Dircinha cantando.
3: Este ano, Dircinha Batista colheu dois grandes triunfos com duas excelentes composições. Nunca, um belíssimo samba de Lupicínio Rodrigues, e Senhora, uma versão de Lorival Faisal. Dircinha vai interpretá-los para os ouvintes de Noite de Estrelas.

0: Eu acho de uma beleza enorme. Dircinha Batista cantando Nunca, do Lupicínio Rodrigues, e naquele período do samba orquestrado, porque o samba tinha sido escolhido pelo governo Getúlio para ser a identidade do Brasil. Então você transforma ali o samba que sai do morro, que sai, enfim, dos terreiros, né, e vira esse samba urbano com orquestra. Mas ao mesmo tempo você traz o gosto popular, que é essa sofrência, que é essa dor de cotovelo.
1: E esse agudo, né?
0: Nossa, isso é muito bonito.
2: É, eu estava pensando aqui também, né, essa coisa que a gente estava falando da letra e dos símbolos, porque você vê que na repetição ela não volta falando nunca, ela volta falando mais nunca, ou seja, é nunca mesmo, né?
0: Sim.
2: É quase o mesmo que tem ali, e ela também não fala o nome dele. Diga esse moço, né? Porque ela está tão com raiva dele, quer se vingar tanto. Então era muito bem escrito, né? Todas,
0: sim,
2: tanto, e muito bem interpretado, né? O portamento, né? A era do rádio, a gente tem essa nunca, nem que o mundo caia, nem se Deus mandar, essas notas que descem, né? Os portamentos,
0: pois
2: isso
0: é
2: muito dessa época do rádio e da sofrência.
0: E eu acho que tudo isso ajuda a trabalhar as emoções, né? Essa voz que sobe, essa voz que vibra. E ali na orquestra, a orquestra também tem um clímax junto com a voz, né? Então, eu, no meu juízo de valor aqui, de quem não é crítico musical, mas trazendo a minha preferência, eu consigo muito mais sentir essa sofrência emocional junto com essas melodias do que com a sofrência atual. Mas é a minha experiência, né? Eu acho que as pessoas têm as suas experiências diferentes com a música.
1: Não, e também eu acho que uma música atravessa a gente a partir do que a gente traz de bagagem.
0: Sim.
1: Então, uma música que te atravessa profundamente pode não significar nada para mim e vice-versa, porque... esses atravessamentos que a arte provoca, ela depende muito do que a gente tem de bagagem, né? Então, quando eu vejo hoje, numa festa na Zona Sul, que talvez fosse o último reduto do sertanejo no Brasil, quando eu vejo hoje, numa festa, tocando Marília Mendonça, Amante Não Tem Lar, e todo mundo cantando...

0: com o braço levantado e um volume alto, mais do que qualquer outra música, você vê que chegou numa galera, né, atravessou uma geração que tem aquela bagagem, que é impactada por aquilo, né?
1: Bom, vamos trazer a última memória sobre a relação entre a produção musical e os projetos de poder. Eu tinha deixado esse tema para a gente explorar a partir de uma fala do Rui Castro. Ele está falando o que é o samba-canção, mas ele também está dizendo que o samba-canção ele surgiu num determinado métier. E depois ele é apropriado pelo grande público de uma forma diferente. Eu acho que isso tem tudo a ver com essa história, né, da elitização dos movimentos da música e como você tem ali um produto que não está dissociado de um projeto político de poder também, né? Então vamos ouvir o Rui Castro em 2016 falando sobre samba-canção.
2: Durante 20 anos, a partir de 1946, o Rio viu surgir em boates como o Vogue, o Sachs, o Night and Day, o Drink e o Golden Room do Copacabana Palace, lugares onde o glamour se misturava ao poder e onde homens bem vestidos e mulheres lindas dançavam de rosto colado, à meia luz. Nesses ambientes, tocava-se de tudo, mas nenhum outro gênero define melhor essa época do que o samba-canção.
3: Da noite macia do Rio.
2: Nomes como Dolores Duran, Dick Farney, Elisete Cardoso, Dorival Caymmi, Maísa, Miltinho, Doris Monteiro, Lúcio Alves, Linda Batista, Jamelão, Nora Ney, Helena de Lima e Tito Madi, algumas das vozes dessa grande noite carioca, cantando músicas que ficariam para sempre. O samba-canção nunca morreu. Ele é uma espécie de reserva emocional da música brasileira. A música a que duas pessoas apaixonadas sempre poderão recorrer quando sentirem o seu amor em perigo. É uma espécie de emergência, de UTI, porque a especialidade dele é o coração.
1: Muito bom. Então, para a gente fazer dois resgates diferentes, né? A gente falou aqui bastante, Mona, sobre o modo como essas dores do coração elas se atualizam, elas são interpretadas em momentos históricos diferentes, com estéticas diferentes, né? Com instrumentos diferentes, com vozes diferentes. Mas a gente tem, de certa forma, esse fio que segue com a gente, né? Dos tempos de Linda Batista até os tempos de Marília Mendonça, para citar duas rainhas. Eu acho que a gente tem esse papel, sim, em relação às gerações futuras, de apresentar o máximo de coisas que a gente puder, porque é isso, é mostrar que o Brasil tem um tabuleiro de opções, tem muitas rainhas e muitos reis de vários gêneros e estilos, Brasil afora, né, com a sua complexidade, com a sua riqueza. Então, eu acho que tem esse papel que é cultural, de pai para filho, de geração para geração, e tem esse outro aspecto que é a gente disputar essas plataformas e meios que decidem o que é visível e o que não é. E essa decisão é basicamente financeira, né? Então, acho que se a gente não fizer também essa disputa pelo que ganha visibilidade e o que acaba ficando escondido, mesmo que a gente lute, no fim a gente vai ter aqui aquele repertório que é reduzido ao que pode ser convertido em lucro, né? Quero agradecer a vocês, mais um Rádio Memória, hoje lembrando as rainhas da sofrência aí de todos os tempos, a partir de recordações e registros que a gente tem aqui na nossa Rádio Nacional do Rio de Janeiro. E a Mona Vilar já esteve com a gente diversas vezes para poder festejar essa história, essa memória. Obrigado por participar de mais esse episódio.
4: Muito obrigada. Eu acho que você estava falando aí dessa apresentação para os mais jovens. Quando eu comecei o projeto para criança, o pessoal falou assim, mas você vai escrever Rainhas do Rádio para criança? Eu falei, vou. Mas ninguém, elas não vão gostar. Elas vão gostar. O livro é muito sucesso, assim, não tenho vergonha de falar isso. A primeira escola que eu fui, as meninas estavam vestidas de Dalva de Oliveira com faixinha e os meninos de Erivelto Martins cantando Bandeira Branca, crianças de 10 anos. Então, eu acho, sim, que a gente tem que continuar apresentando, porque música boa, repertório bom, coisa boa, as crianças pegam para elas e essa história continua. Muito obrigada mais uma vez por me receber nesse ano tão importante para a rádio. Contem sempre comigo, eu adorei participar dessa conversa.
1: Sim, muito legal também que a Fabi, embora tenha toda aí uma trajetória passando pela mídia privada, atualizou aqui o tema que a gente traz hoje para a Rádio Nacional, na missão que ela tem como emissora pública, que é apresentar a diversidade, né? Não é uma possibilidade, aqui tem que ser uma obrigação, mostrar que a nossa sociedade é plural, é diversa e apresentar as rainhas que a gente vai apresentar para o público decidir com quem eles se identificam, né? De qual reinado eles querem participar. Obrigado, Fabi.
0: Quero ser convidada mais vezes. É minha estreia aqui, então quero ser convidada mais vezes igual a Mona. Não, e dizer que da importância do rádio, né? Eu sou uma apaixonada pelo rádio. O rádio, ele é ouvido por 89% da população brasileira. Você vê que eu gosto de dados, né? O rádio, ele é ouvido por 89% da população brasileira. Isso é muita gente. O rádio chega em lugares que nenhum outro veículo de massa chega. O rádio é considerado o veículo de massa que as pessoas mais confiam. O rádio é concessão pública, seja ele público ou privado. Então, sim, o rádio precisa fazer com que a sociedade, ajudar a sociedade a ter melhores escolhas. Isso passa, obviamente, pela música, que é o nosso patrimônio cultural mais sólido, né? Que a gente mais exporta. Quando a gente vai para qualquer lugar do mundo, fala-se de Pelé e fala-se de Vinícius, de Tom Jobim, de outros artistas mais recentes também. Então, a gente precisa se apropriar disso. O rádio é o lugar da música, gente. Não, plataforma é muito legal, mas o rádio ainda surpreende. A curadoria humana do rádio, o rádio conta histórias, sabe? Então, eu gostaria, o rádio é um veículo centenário, e eu gostaria que ele se tornasse milenar, porque eu acho que não há nada que vá substituir o rádio. A capacidade que o rádio tem de conectar pessoas, de fazer companhia, de ser trilha sonora, só o rádio tem. Então, viva o rádio, viva a Rádio Nacional, viva esse serviço público, essa sua condução muito, muito generosa. Obrigada.
1: Muito obrigado. E a gente já anotou aqui que você vai voltar e vai estar com a gente na Rádio Nacional em outros momentos, celebrando esse rádio, que é curadoria humana, pode ser curadoria coletiva, porque a gente pode fazer junto, né? Isso não é possível em nenhum outro canto. O rádio é um lugar onde uma mensagem chega e essa mensagem pode mudar a sequência do programa. Então, é curadoria coletiva, pode ser compartilhado. E aqui, excepcionalmente, né? Especialmente sendo público, tem tudo para que seja assim.
0: E olha que interessante você tocar uma música e milhares estarem ouvindo aquela música no
1: naquela
0: mesmo
1: hora.
0: Momento. Se isso não é movimentação energética, eu não sei o que é.
1: É companhia em tempos de solidão. Eu acho que é por isso também, né, que o podcast e o rádio, ele trouxeram a mídia sonora para fazer companhia às pessoas nesse período em que muita gente fala, pouca gente se ouve. E o rádio traz essa ideia de estar junto, né? De estar ouvindo junto, de estar conversando, inclusive. E é por isso que a gente tem que continuar contando essa história, que já tem 90 anos, era um outro rádio, um rádio que se reinventa e que vai seguir aí, quem sabe, mais 90, mais 200 anos. Esse foi o nosso Rádio Memória Especial para falar sobre as rainhas do rádio e rainhas da sofrência. Eu espero vocês no próximo episódio.
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6: Ouvimos um trecho do Rádio Memória Especial 90 anos da Rádio Nacional. O episódio completo está disponível em youtube.com/radionacionalbr. E com o Rádio Memória, encerramos o Rádio Sociedade de hoje. Tivemos na operação de áudio Lucas Alexandre, na produção David Isidoro, na coordenação de programação Rodrigo Soprana e na apresentação Felipe Rangel. Voltamos amanhã no mesmo horário. Até lá!
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3: No Caderno de Música de hoje, nós teremos um especial pelos 130 anos da morte de Anton Bruckner, um dos maiores compositores do século XIX. Eu sou Tony Villari e seja muito bem-vindo a mais um Caderno de Música. Anton Bruckner nasceu em 4 de setembro de 1824 na pequena vila de Anschfelden, na Áustria. Desde cedo, a música fazia parte do seu cotidiano, graças ao pai, que era professor e organista da igreja local. Ainda criança, Bruckner começou a estudar órgão e teoria musical. Aos 13 anos, após a morte do pai, Bruckner foi enviado para o monastério de São Floriano, onde a música sacra desempenhava um papel central. Lá, ele teve contato com o canto gregoriano e a música polifônica, influências fundamentais em sua obra. Seus estudos continuaram em Linz e mais tarde em Viena, onde foi aluno de Simon Sechter, renomado teórico musical que aprofundou seus conhecimentos de contraponto e fuga. Nos primeiros anos da sua carreira, Bruckner compôs missas e motetos, revelando seu talento para a música sacra. As suas primeiras sinfonias começaram a tomar forma na década de 1860, quando se sentiu mais seguro do seu domínio técnico e expressivo. Nós vamos iniciar o programa com um trecho da Missa número 1 em Ré menor, a primeira obra mais madura de Anton Bruckner, com o Monteverdi Choir, Orquestra Filarmônica de Viena e a regência de John Elliott Gardiner.

Esse foi o Kyrie, da missa número 1 em ré menor de Anton Bruckner, com o Monteverdi Choir, Orquestra Filarmônica de Viena, e a regência de John Elliott Gardiner. Na década de 1870, Bruckner entrou em uma fase mais madura, compondo sinfonias que desafiavam as convenções da sua época. Suas obras começaram a ganhar notoriedade, embora a crítica vienense inicialmente as considerasse longas e complexas demais. Bruckner, porém, manteve-se fiel à sua visão artística. O seu estilo, associado ao romantismo tardio, combina expressividade intensa em uma arquitetura musical grandiosa. A escrita sinfônica se destaca pela orquestração, muitas vezes comparada à sonoridade de um órgão e também pela riqueza polifônica e pelos vastos desenvolvimentos temáticos. Ao mesmo tempo, Bruckner continuou a produzir importantes obras sacras, como o Te Deum e a Missa número 3. Embora fosse um homem simples e profundamente religioso, Bruckner criou uma música de grande complexidade e profundidade. Em vida, contou com o apoio de figuras importantes como o maestro Hans Richter e o compositor Gustav Mahler. Nós vamos seguir o programa com um trecho de uma das obras mais celebradas de Anton Bruckner, a Sinfonia número 7, em Mi Maior, composta entre 1881 e 1883. Em plena maturidade do compositor, a obra inclui um emocionante adágio dedicado a Wagner, utilizando pela primeira vez as tubas de Wagner, o que acrescenta uma profundidade única ao som. A interpretação é da Orquestra Filarmônica de Viena e a regência de Herbert von Karajan.

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1: No Caderno de Música de hoje, nós teremos um especial pelos 130 anos da morte de Anton Bruckner, um dos maiores compositores do século XIX. Eu sou Tony Villari e seja muito bem-vindo a mais um Caderno de Música. Anton Bruckner nasceu em 4 de setembro de 1824 na pequena vila de Ansfelden, na Áustria. Desde cedo, a música fazia parte do seu cotidiano, graças ao pai, que era professor e organista da igreja local. Ainda criança, Bruckner começou a estudar órgão e teoria musical. Aos 13 anos, após a morte do pai, Bruckner foi enviado para o monastério de São Floriano, onde a música sacra desempenhava um papel central. Lá, ele teve contato com o canto gregoriano e a música polifônica, influências fundamentais em sua obra. Seus estudos continuaram em Linz e mais tarde em Viena, onde foi aluno de Simon Sechter, renomado teórico musical que aprofundou seus conhecimentos de contraponto e fuga. Nos primeiros anos da sua carreira, Bruckner compôs missas e motetos, revelando seu talento para a música sacra. As suas primeiras sinfonias começaram a tomar forma na década de 1860, quando se sentiu mais seguro do seu domínio técnico e expressivo. Nós vamos iniciar o programa com um trecho da Missa número 1 em Ré menor, a primeira obra mais madura de Anton Bruckner, com o Monteverdi Choir, Orquestra Filarmônica de Viena e a regência de John Elliott Gardiner.

Esse foi o Kyrie, da missa número 1 em ré menor de Anton Bruckner, com o Monteverdi Choir, Orquestra Filarmônica de Viena, e a regência de John Elliott Gardiner. Na década de 1870, Bruckner entrou em uma fase mais madura, compondo sinfonias que desafiavam as convenções da sua época. Suas obras começaram a ganhar notoriedade, embora a crítica vienense inicialmente as considerasse longas e complexas demais. Bruckner, porém, manteve-se fiel à sua visão artística. O seu estilo, associado ao romantismo tardio, combina expressividade intensa em uma arquitetura musical grandiosa. A escrita sinfônica se destaca pela orquestração, muitas vezes comparada à sonoridade de um órgão, e também pela riqueza polifônica e pelos vastos desenvolvimentos temáticos. Ao mesmo tempo, Bruckner continuou a produzir importantes obras sacras, como o Te Deum e a Missa número 3. Embora fosse um homem simples e profundamente religioso, Bruckner criou uma música de grande complexidade e profundidade. Em vida, contou com o apoio de figuras importantes como o maestro Hans Richter e o compositor Gustav Mahler. Nós vamos seguir o programa com um trecho de uma das obras mais celebradas de Anton Bruckner, a Sinfonia número 7, em Mi maior, composta entre 1881 e 1883, em plena maturidade do compositor. A obra inclui um emocionante adágio dedicado a Wagner, utilizando pela primeira vez as tubas de Wagner, o que acrescenta uma profundidade única ao som. A interpretação é da orquestra.

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1: A mulher caminha pelo corredor, tateando as paredes. Sem janelas, o corredor é mais escuro do que o resto do apartamento. Mas logo ela se vê diante da porta do banheiro, onde é grande a luminosidade que vem da rua. Através do vidro canelado do basculante, a noite se filtra leitosa e ela agora pode distinguir todos os contornos com exatidão, até mesmo sua imagem na prata do espelho. Na penumbra, abre o chuveiro e recebe no corpo o jato gelado, buscando no banho noturno o fim daquela febre que a consome, a febre de uma lembrança, de um tempo em que corpos ardentes faziam a água do chuveiro ferver.
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2: Chegamos! Bom dia, meu povo! Está no ar o Manhã MEC aqui na sua Rádio MEC. Muito prazer, eu sou Felipe Rangel, estou aqui acompanhado do Rafael Espíndola. Grande Rafa, tudo em ordem? Boa terça, boa semana para nós, depois de um feriadão de Nossa Senhora da Aparecida, dia 12 de outubro, dia da criança. Queria saber o que, que você faz com a sua criança interior. Você cuida dela? Quero saber. Mande sua mensagem para o nosso WhatsApp, 21 997 100537. Enquanto isso, vamos curtir o som de Milena Jardim.

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Essa foi Manhana com o Meu Pedaço de Pecado, de Daniel Mendes e João Gomes. Antes de Javan com a sua Miragem, tivemos também Fernanda Abreu com a Tua Presença Morena, de Caetano Veloso. Gabriel Leone e Ney Matogrosso vieram com Etanóis, de Lula e Lucina. E Milena Jardim interpretou Dona de Mim, de Arthur Marques. Agora na Rádio Max são 8 horas e 29 minutos. Vamos dar uma olhadinha no trânsito pela cidade. A gente começa falando aqui da Avenida Brasil, onde havia um caminhão enguiçado na altura de Parada de Lucas, sentido centro. Por hora, trânsito em boas condições. Vamos falar agora da Avenida Borges de Medeiros, sentido túnel Rebouças, tem trânsito intenso, lento no acesso ao viaduto Saint Hilaire. Já na direção do Leblon, trânsito lento na altura da Sociedade Hípica. Agora, temos aqui notícias da Avenida Engenheiro Fernando McDowell, onde houve um acidente ali no sentido Lagoa. E ali uma faixa da autoestrada, dessa autoestrada Engenheiro Fernando McDowell, sentido Lagoa Barra, está ocupada por causa de um acidente.

envolvendo um carro e uma moto na altura do túnel Zuzu Angel, sentido Lagoa. Trânsito lento com retenções desde a Avenida Ministro Ivan Lins. Agora a gente vai falar um pouquinho das vias expressas. Avenida Brasil, sentido centro, tem trânsito com retenção entre Bangu e Vila Militar. Intenso na altura de Guadalupe, Barros Filho e trechos de retenção nas pistas central e lateral entre Irajá e Benfica. Boas condições no acesso ao elevado do gasômetro. Na direção da Zona Oeste, trânsito lento na altura de Irajá, na pista lateral. Portanto, dirija com atenção. 8h31, a gente volta a ouvir música. Vem aí João Cavalcante, Moreno Veloso.

0: Maravilha! A gente acabou de ouvir Alice Caymmi com Modinha pra Gabriela, de Dorival Caymmi. Antes, Celso Fonseca com Ela Só Pensa em Beijar, de MC Leozinho. Tivemos ainda Thier com Ainda, de Adriano Sintra e Bárbara Ohana. Passou por aqui também a dupla João Cavalcante e Moreno Veloso com O Meu Amor, de Chico Buarque. Agora são 8 horas e 47 minutos. Vamos dar uma olhadinha no trabalho do nosso time de repórteres. Quantidade de acidentes de trabalho com entregadores cresce 35% no país. Quem desenvolve o assunto para a gente é a Daniela Longuinho.
1: Levantamento recente solicitado pelo Ministério Público do Trabalho ao Ministério da Saúde revela crescimento no número de acidentes de trabalho envolvendo entregadores motociclistas e ciclistas no país. Entre janeiro de 2023 e julho de 2026, foram mais de 34 mil registros, o que colocou a categoria na décima posição entre as ocupações com maior risco de saúde no país, considerando os registros realizados no Sistema de Informação de Agravos de Notificação. Segundo os dados oficiais, o ano de 2025 concentrou o maior volume da série histórica, com 11.579 notificações, o que representa uma alta de 35% em comparação aos 8.582 casos contabilizados em 2023. Do total de ocorrências nos últimos 3 anos, a maioria das vítimas atua como motofretistas, somando 34.004 acidentes registrados. Apenas 207 casos envolveram entregadores ciclistas. Para o procurador Ilan Fonseca de Souza, vice-coordenador nacional de combate às fraudes nas relações de trabalho, os dados são preocupantes para a saúde pública e as relações de trabalho.
2: Para nós esse dado foi assustador, né? Hoje em dia já é a décima categoria que mais se acidenta no Brasil, um crescimento de 35% nos últimos anos, e um dos focos de atuação e de investigação do Ministério Público do Trabalho é justamente o meio ambiente do trabalho. Ou seja, como esse ambiente arriscado das ruas das grandes cidades impacta a saúde e também a vida desses entregadores.
1: Apesar da dimensão das estatísticas apresentadas no mapeamento, os acidentes nessa área enfrentam historicamente um alto grau de subnotificação. A situação acontece principalmente porque parte considerável dos entregadores atua na informalidade ou sem vínculo empregatício direto. Esse cenário prejudica o preenchimento da CAT, Comunicação de Acidente de Trabalho, ou registro nos serviços de saúde. Ilan Fonseca de Souza, representante do Ministério Público do Trabalho, avalia que o alto índice de subnotificação está atrelado à postura dos aplicativos de entrega.
2: O alto grau de subnotificação decorre justamente da postura das plataformas digitais, que não informam a comunicação dos acidentes de trabalho ao INSS. Durante as investigações do Ministério Público do Trabalho, esse dado também não foi fornecido. Então, isso impede que o sistema de saúde tenha um retrato exato, isso impede que o INSS analise benefícios previdenciários e isso impede toda a construção de políticas públicas. Então, hoje em dia, o principal responsável por isso é justamente a plataforma digital.
1: Nonato Alves, presidente da FENAMOTO, Federação Nacional dos Motociclistas Profissionais, afirma que o Supremo Tribunal Federal ainda não julgou ações que podem definir o reconhecimento do vínculo de trabalho entre entregadores por aplicativos com as plataformas. Ele também ressalta que a saúde desses profissionais está em jogo.
3: Porque nós estamos falando de duas coisas. A relação de trabalho é uma coisa e nós estamos falando do profissional. O que nos preocupa nesse primeiro momento é a questão do profissional. É a pessoa que está morrendo, é a pessoa que está ficando com sequelas, com pessoas que estão perdendo as pernas, os braços, pessoas que estão com paralisia. Estão aí e esse número é muito grande. Se você for buscar junto à Previdência Social, vocês vão ficar alarmados.
1: Ainda no contexto de proteção dos entregadores, o líder da Federação Sindical lamentou a edição de uma medida provisória em maio deste ano que simplificou o exercício das atividades de mototaxistas e entregadores, retirando a exigência de idade mínima de 21 anos e de curso obrigatório para o exercício da atividade.
3: A Federação vem lutando, dialogando com os governos para que nós possamos reduzir, mas precisamos fazer um pacto pela saúde desses jovens. Inclusive, nós tivemos agora fez uma grande pancada que o governo criou uma medida provisória que tirou tudo aquilo que protegia, reduziu de 21 para 18 anos, tirou a obrigatoriedade do curso e tirou a obrigatoriedade da placa vermelha e da vistoria, para atender simplesmente as plataformas. Mas a gente está dialogando para rever isso e acreditamos que vamos voltar ao mundo real.
1: Em nota, a Mobitec, Associação Brasileira de Mobilidade e Tecnologia, afirmou que os dados apresentados no levantamento do Ministério Público do Trabalho não permitem fazer uma avaliação precisa da segurança viária envolvendo motociclistas e ciclistas que atuam por meio de aplicativos. A entidade afirma que há cerca de 800 mil motociclistas cadastrados nas três maiores empresas do setor, número que representa 2,3% da frota nacional, de 34 milhões de motocicletas, motonetas e ciclomotores, segundo dados da Secretaria Nacional de Trânsito. A Mobitec também questionou o critério adotado para classificação dos acidentes como ocorridos durante a atividade profissional e a contabilização dos números. Por fim, afirma que as empresas associadas têm na segurança uma prioridade em suas operações e que elas disponibilizam seguro contra acidentes pessoais durante as viagens. Com produção de Salete Sobreira, da Rádio Nacional em Brasília, Daniela Longuinho.
0: Valeu, Daniela. Agora são 8 horas e 54 minutos aqui no Rio de Janeiro. 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Vamos dar mais uma olhadinha no trânsito pela cidade? Esse comecinho de semana, hoje primeiro dia útil, logo depois do feriado de Nossa Senhora da Aparecida. Vamos ver como é que está o deslocamento, né? Vamos ver aqui todas as atualizações pertinentes. Primeiro, vamos falar da autoestrada Engenheiro Fernando McDowell. Houve um carro e uma moto que se acidentaram. Num acidente ali na altura do túnel Zuzu Ângel. O trânsito está lento com retenções no sentido Lagoa, mas as coisas já estão sendo contornadas. A Sete Rios já está no local. E agora a gente sai um pouquinho da Zona Sul e vai para a Avenida Rei Pelé, onde uma faixa da via está ocupada, porque um carro está enguiçado na altura do Museu do Índio, sentido centro. Trânsito lento com pontos de retenção desde a altura da Avenida Professor Manuel de Abreu. Avenida Presidente Vargas, sentido Candelária, tem trânsito lento na altura da Cidade Nova, em sua pista lateral, da Rua Santana, nas pistas central e lateral, e também na Avenida Passos, pista lateral. Já na direção da Praça da Bandeira, trânsito com boas condições ao longo da via. Bom, faltam 5 minutos para as 9 da manhã. Ainda dá tempo de a gente acionar novamente o nosso time de repórteres. E aí a gente vai falar de uma iniciativa interessante que acontece aqui no Rio de Janeiro, que prevê desconto de 40% a bariátricos que forem fazer atividade física em academias. Quem diz um pouquinho mais a respeito desta medida é a Cristiane Ribeiro.
4: Já está em vigor no estado do Rio de Janeiro a lei que incentiva a prática de atividades físicas para pacientes bariátricos. O texto garante a pessoas que fizeram a cirurgia nos últimos 2 anos desconto mínimo de 40% em academias, centros esportivos, clubes recreativos e outras instituições esportivas no estado. Aprovada pela Assembleia Legislativa do Rio e sancionada pelo governador em exercício, o desembargador Ricardo Couto, a lei pretende estimular a reabilitação, o condicionamento físico e a manutenção do peso após a cirurgia. De acordo com a norma, o programa poderá funcionar por meio de parcerias e também prevê acesso gratuito a atividades físicas desenvolvidas em equipamentos públicos estaduais. Outra frente será a realização de palestras e oficinas educativas sobre a importância da atividade física depois da intervenção. Para ter acesso aos benefícios do programa, os pacientes bariátricos deverão apresentar laudo médico ou documento que comprove a realização do procedimento emitido nos últimos 2 anos. Academias e instituições que adotarem a proposta poderão buscar incentivos fiscais. Da Rádio Nacional no Rio de Janeiro, Cristiane Ribeiro.
0: Muito obrigado, Cristiane. Agora são 8 horas e 57 minutos. Vamos dar uma paradinha para o intervalo, voltamos já.
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6: Estamos de volta, esse é o Manhã MEC aqui na sua Rádio MEC. Estamos esperando pelo seu recado. Mande mensagem para o nosso WhatsApp, 21 997 10 0537, enquanto você vai elaborando a sua mensagem para a gente. Tem uma forma de você se inspirar, ouvindo Rodrigo Maranhão.

Ouvimos Luiz Murá com a sua Ai Ai Ai. Antes, Lenine com Meu Chamego, dele mesmo. Bebel Gilberto cantou A Ganju, de Carlinhos Brown. Tivemos ainda Rodrigo Maranhão com O Amor e o Tempo, dele mesmo. Agora aqui na Rádio Mex são 9 horas e 16 minutos. Vamos novamente voltar as nossas atenções para o trânsito na cidade. Aí a gente também vai te orientando a respeito de tudo que está acontecendo no deslocamento, né? Pela cidade, pela região metropolitana. Algumas ocorrências atrapalham o trânsito e a gente começa essa passagem de boletim por Jacarepaguá, mais precisamente na Estrada dos Bandeirantes, onde uma faixa está ocupada porque um acidente aconteceu entre um carro e uma moto na altura da Avenida Salvador Allende. Trânsito lento, você deve dirigir com muita atenção. Existe um utilitário enguiçado na Avenida Brasil, altura de Olaria, faixa da pista central ocupada. No sentido centro, trânsito lento com pontos de retenção desde a altura de parada de Lucas. Avenida Rei Pelé tem um carro enguiçado numa faixa da via, na altura do Museu do Índio, sentido centro, trânsito lento com pontos de retenção desde a altura da Avenida Professor Manuel de Abreu. Agora são 9 horas e 18 minutos. Vamos trazer para você uma nova rodada musical. Vem aí Daniela Mercury.

0: Ouvimos Ana Treia com a sua Sanha. Antes, Oswaldo Montenegro com A Lista, dele mesmo. Daniela Mercury cantou Ilê Pérola Negra, de Guiguinho, Milton e Reni Veneno. E Luiz Murá com Ai Ai Ai, dele mesmo. 9h31, a gente novamente abre espaço para o trabalho, trabalho dos nosso time de repórteres, e essa vem de Belém. Pesquisa mostra que mais de 80% dos tutores adotam seus pets. Vamos saber mais com João Paulo Seabra, da Rádio Cultura FM de Belém.
1: Uma pesquisa realizada pela Golden Opinion Box revela que mais de 80% dos tutores de animais no Brasil optaram pela adoção. As formas mais comuns de acolhimento acontecem por meio de doações de pessoas próximas, resgate direto das ruas ou intermédio de ONGs e abrigos. Ercília Soares, secretária e moradora de Anani, deu a falar sobre o motivo de ter adotado um pet.
2: Bom, a doação mudou a vida do meu pet devido às situações que ele vivia na rua, né? Porque ele foi abandonado pelo dono, sofreu um acidente onde as partes traseiras dele estavam com dificuldade para se locomover, né? Ele se locomovia se arrastando na rua e sempre que eu passava eu via ele ali pegando chuva, sendo maltratado, e a gente ficava muito penalizado.
1: Apesar do desejo de ajudar a adaptação dos bichinhos ao novo lar, e os custos inesperados aparecem como os principais desafios apontados na pesquisa. Para impulsionar ainda mais a causa, especialistas e ONGs destacam a importância de campanhas de conscientização sobre a posse responsável, como diz Márcia Alves, proprietária de Pet Shop.
3: Um animal, ele vai entrar na sua casa, se for um filhote, por exemplo, ele vai comer o cantinho do seu sofá, vai comer o seu celular, que no meu caso já comeu, vai fazer xixi em um monte de lugar, e ele vai ficar velho também, vai ficar doente. Então, até para adotar, a gente tem que pensar nisso, e para não abandonar futuramente.
1: A convivência prévia com o costume de adotar na família e o desejo de ajudar animais necessitados surgem como os principais fatores motivadores para as famílias.
4: João Paulo Seabra, da Rádio Cultura FM de Belém, para a Rádio Nacional em Brasília.
0: Valeu, João Paulo Seabra, muito obrigado por estar conosco aqui na Rádio MEC do Rio de Janeiro. Agora são 9h34, a gente continua trazendo a parte noticiosa aqui do nosso programa. E você vem junto com a gente. Eu vou esperar o César Fatioli estar aqui com a gente. Está aqui conosco. Eu estou esperando, só dando um tempo para ele dar uma organizada nas ideias.
5: Isso.
0: Para que a gente tenha essa parte analítica da informação aqui no nosso programa, que é muito importante. César Fatioli, tivemos um feriado bastante agitado.
5: Exatamente, manifestações com bastante gente na rua, manifestações numerosas. No Rio teve manifestação à tarde e à noite, no feriado. Clima, regra geral, tranquilo. São Paulo teve batalhas judiciais em torno das manifestações por causa de material produzido pelo governador Tarcísio de Freitas e pela campanha de Flávio. O TSE determinou a retirada de um material veiculado pela campanha de Flávio Bolsonaro. As imagens não foram feitas no ato da Avenida Paulista do domingo e sugerem uso de drogas por petistas. Como as agências de checagem de fatos já tinham indicado, o vídeo já circulava na internet antes da manifestação a favor de Lula ser realizada. O ministro que determinou a suspensão do TSE, Marco Aurélio Belize, e ele disse que a forma de apresentação falsa e manipulada dos fatos, mesclando acontecimentos reais e situações que de fato não ocorreram, é extremamente deletéria e pode caracterizar, como no caso dos autos, grave manipulação por descontextualização. Em paralelo, o ministro Nunes Marques recebe coordenadores das campanhas de Lula e Flávio Bolsonaro, que disputa o segundo turno das eleições para a presidência, para tentar reduzir aí a disputa de liminares no Tribunal Superior

0: eleitoral e por via indireta no Supremo Tribunal Federal, do qual Nunes Marques é ministro. Vão tentar um acordo no clima em que está a campanha. O acordo é pouco provável, mas a iniciativa atende ao que seria a tarefa do TSE de não apenas vigiar e punir, mas tentar encontrar um clima de respeito e divergências de forma organizada em torno de propostas concretas e não troca de ataques. O impasse mais recente foi gerado pelo canal Exército do Lula, ou melhor, pelas decisões em torno do canal Exército do Lula, criado pelo deputado federal André Janones, de Minas Gerais. Ele chegou a ser suspenso e, horas depois, restabelecido. A controvérsia terminou alimentando o crescimento do canal, que ultrapassou 3 milhões de usuários. Depois, durante a suspensão, boa parte desses usuários migraram para o canal do Lula, que já bate 4 milhões de usuários. No mesmo período, a tropa do Flávio e os canais afins não chegam a 1 milhão de usuários. Aqui outro ponto importante é que amanhã começa a ser votada a escala, o fim da escala 6x1 no Senado. O presidente do Senado, Davi Alcolumbre, chegou a declarar, gravado, documentado direitinho, que há maioria no Senado para aprovação do fim da escala 6x1, que levaria os trabalhadores a terem direito a mais um dia de folga. Um indicador dessa maioria que está se formando é o fato de que os parlamentares do PL, dos partidos que são mais resistentes à proposta, embora mantenham pedidos de quórum e medidas destinadas a atrasar a votação, já começam a se manifestar em favor da medida. Se ela chegar a ir a voto, que isso ainda depende de 3 sessões de deliberação e mais 2 de debate, ela pode ser aprovada antes da votação do segundo turno. Isso ajuda a explicar porque a campanha de Flávio tem divulgado que é possível que ele vote a favor, ao contrário do que aconteceu durante o debate da tramitação da proposta ao longo dos últimos anos, em que ele sempre se manifestou contrário. Para fechar, uma notícia da série Vem Meteoro. Um assédio contra adolescente na Alemanha, em Colônia, uma das cidades mais desenvolvidas da Alemanha, usou um robô humanoide. Dois jovens de 16 a 19 anos, 16 a 19 anos, estão sendo investigados por supostamente usar um robô humanoide de 1,20 m para dar um tapa nas nádegas de uma adolescente e encurralá-la de certa maneira, se aproximando. O dispositivo tinha cor vermelha e dourada e era uma espécie de Jaspion com um colar de rapper, era o visual do robô. Não contentes com a brincadeira de péssimo gosto, que é crime em boa parte do planeta, os jovens transmitiram o ato ao vivo nas redes sociais, fazendo comentários sobre o abuso.
1: Além do abuso em si, ainda cometeram a imprudência, para não dizer coisa pior, de divulgar.
0: É mais grave do que o abuso que é localizado. A repercussão é naquelas
1: Não, o abuso
0: pessoas
1: em si já
0: ali.
1: é um absurdo.
0: É, mas ele é localizado. A transmissão multiplica o potencial ofensivo para N. A pessoa se transforma na celebridade mundial por ser vítima de uma grosseria, para dizer o mínimo.
1: Exatamente. Além do crime em si, da divulgação do crime em si, é uma decisão, para dizer o mínimo, pouco sensata por parte desses jovens. Mas em que mundo a gente vive, né, Fatioli?
0: Pois é, daí a campanha Vem Meteoro.
1: Exatamente. A humanidade, em alguns aspectos, está perdida. Obrigado, Fatioli. Ótima terça, ótima semana para nós.
0: Até.
1: E que estejamos em paz. Agora são 9 horas e 41 minutos. Da parte informativa, a gente volta para a parte musical do nosso programa. Vamos receber Toquinho.

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3: Estamos de volta, esse é o Manhã Mac aqui na sua Rádio Mac. Estamos esperando pelo seu recado. Mande mensagem para o nosso WhatsApp 21 997 10 0537. Vamos receber em um novo momento musical o talento da Cel.

0: gente acabou de ouvir Léo Jaime cantando pra gente Mensagem de Amor, de Herbert Viana. Antes, Bruna Caran com Certas Canções, de Milton Nascimento e Tunay. Tivemos ainda Vendaval, de Ed Mota e Ronaldo Bastos, na voz do Ed Mota. Délia Fischer cantou Meu Tempo, dela mesma. Los Hermanos cantaram Corre Corre, de Marcelo Camelo. E tivemos ainda Céu, com Coreto, dela mesma. Agora na Rádio Max são 10h30. Bancos devem devolver saldos de contas de bets até amanhã. Pedro Lacerda.
1: Os bancos têm até quarta-feira para devolver 159 milhões de reais em saldos que ficaram nas contas das bets após o encerramento das plataformas de jogos online no país. Mais de 1 bilhão de reais já foi devolvido, segundo dados informados pelas próprias empresas ao governo federal. O levantamento abrange 22 milhões e 500 mil apostadores, distribuídos em 70 milhões e 500 mil contas. A maior parte dos saldos restantes é de pequeno valor. 90% das contas tem menos de R$ 1 a receber. O saque direto nas plataformas terminou em 5 de outubro. 8 empresas ainda não enviaram aos bancos os dados necessários para a devolução. E por isso, a Advocacia Geral da União deve entrar na Justiça para exigir as informações. Quem não receber até o prazo não perde o direito ao dinheiro. Nos casos

0: casos em que impedimentos operacionais impossibilitarem a transferência pelos bancos, a Caixa Econômica Federal ficará responsável por intermediar a restituição. E atenção para os golpes, não é preciso pagar nenhuma taxa nem fornecer senhas ou códigos para receber o dinheiro. Com informações da Agência Brasil, da Rádio Nacional em Brasília, Pedro Lacerda.
1: Valeu, Pedro. Agora são 10h32. A gente volta a ouvir música aqui no nosso Manhã Mac. Com vocês, Adriana Calcanhoto.

0: Ouvimos Roupa Nova, Isélia Duncan com Feira Moderna, de Beto Guedes, Loborges e Fernando Brant. Antes, Tom Ribeira com a sua Marroquina. Tivemos também Martins com Fugaz, de Antônio Cícero e Marina Lima. Ouvimos ainda Barata Tonta, de Rita Lee e Roberto de Carvalho, na voz da saudosa Rita Lee. Tim Bernardes cantou Realmente Lindo, dele mesmo. Cristina Erial veio com Pérola Negra, de Luiz Melodia. E Dança de Shiva foi cantada. Tivemos ainda Adriana Calcanhoto com a sua Cariocas. E Léo Jaime com Mensagem de Amor, de Herbert Viana. 11 horas, a gente para o intervalo e volta já.
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3: Estamos de volta, esse é o Manhã MEC aqui na sua Rádio MEC, 11 horas e 3 minutos, a música pede passagem aqui no nosso programa. Vem aí, Geraldo Azevedo e Chico César.

0: Ouvimos Nay Portela com Baianidade Nagô de Evandro Elias. Antes, Ana Rato e Fernanda Takai com Todo Dia e Toda Hora com Você, de Arnaldo Antunes, Marcelo Genesi, Betão Aguiar, Fefe e Junix. Tivemos também Vanderly com Atriz, dele Cláudio Campos, Simone com Divina Comédia Humana de Belchior. Passou por aqui também Ivan Lins com Sambadouro, dele Vitor Martins e Carla Santiago com a sua Recinto. Ouvimos também Geraldo Azevedo e Chico César com Dia Branco, do Geraldo Azevedo e do Renato Rocha. 11h30. Vamos acionar aqui o trabalho do nosso time de repórteres. Vamos falar aqui que a Agência de Proteção de Dados avalia recurso do Discord sob suspensão de lives no Brasil. Vamos saber mais então com Sayonara Moreno.
1: Nos próximos dias, a diretoria da ANPD, Agência Nacional de Proteção de Dados, vai se reunir para bater o martelo sobre o recurso da plataforma online Discord contra a suspensão de lives determinada pela agência em 12 de agosto deste ano. Na decisão, a ANPD relatou a existência de evidências robustas de que o Discord não adotou medidas razoáveis para prevenir e mitigar riscos de acesso, exposição, recomendação ou facilitação de contato com conteúdos ou práticas que representem graves violações de direitos de crianças e adolescentes na plataforma. Para a agência, a falta de mecanismos de proteção permitiu que uma jovem de 13 anos tirasse a própria vida durante uma live em que foi incentivada a violentar animais e a si mesma. O Instituto Alana, que atua na defesa de crianças pelo Brasil, enxerga com preocupação a ausência de medidas de segurança nessas plataformas. Para o especialista em educação digital da entidade, Rodrigo Negem, é fundamental o investimento na regulação feita pela ANPD e no sistema de justiça para cumprir o ECA digital.
2: Quando você tem plataformas usadas por 100 milhões de brasileiros, sendo que 20 e poucos milhões deles são crianças ou adolescentes, você tem um dever de cobrar dessas empresas a proteção máxima e agilidade, inclusive, na cooperação com as polícias. Então é muito importante o investimento na fiscalização, seja a partir da ANPD, da Agência Nacional de Proteção de Dados, seja também no investimento para que o sistema de justiça tenha mais fôlego para cobrar a responsabilidade dessas empresas no cumprimento do que está previsto no ECA digital.
1: Enquanto o Discord ainda está proibido de realizar transmissões online no Brasil, uma empresa suíça de rede privada virtual, VPN, registrou um aumento de 800% no número de brasileiros que se inscreveram para usar o sistema. A Agência Nacional de Proteção de Dados está de olho nessas possíveis migrações, mas reforça o cuidado com medidas mais drásticas. É o que explica o superintendente de regulação da ANPD, Lucas Borges.
3: Isso foi feito com muita cautela para verificar qual foi a razão disso e analisar quais são os impactos, as evidências mesmo em relação a, por exemplo, se isso está gerando algum risco para a criança adolescente, no âmbito do Discord. A gente não pode atuar, isso, acho que esse é o ponto, a gente não pode atuar com base em algo totalmente especulativo. Né? A gente precisa, claro, né, se existe um sinal, isso a equipe de fiscalização vai avaliar, vai buscar as informações, as evidências, e aí, se for o caso, adotar alguma medida, sempre proporcional. Então, neste momento, a gente segue acompanhando somente.
1: Na prática, quem contrata serviço de VPN consegue acessar, mesmo no Brasil, qualquer site como se estivesse em

0: outro país. Para a delegada da Polícia Civil de São Paulo, Jaqueline Valadares, algumas medidas mais drásticas, como a proibição das lives do Discord no Brasil, são importantes para apagar o incêndio. Mas defende mais investimentos em serviços, como ronda virtual.
1: Esses criminosos, eles têm essa característica de buscar as crianças e os adolescentes onde eles estão. Então, ainda que eventualmente o Discord tenha ali uma dificuldade um pouco mais reduzida num primeiro momento, que é extremamente necessário, é importantíssimo que haja de fato essa regulação, a gente sabe que se eles quiserem migrar para outras plataformas, para outros locais, isso é possível. Então, é muito importante que haja esse trabalho de investimento também em um policiamento digital, em técnicas de investigação que envolvem, por exemplo, infiltração virtual de agentes, ronda virtual.
0: Rodrigo Negem, do Instituto Alana, reconhece também a importância de investimento nas polícias para proteger crianças no mundo digital e acrescenta que é preciso atuar ainda no preparo dos agentes no atendimento às vítimas. Em relação ao crescimento de assinaturas de VPN, ele acredita que mais importante é garantir a segurança de 20 milhões de crianças e adolescentes que acessam diariamente a internet no Brasil.
2: Esse é um problema que a gente pode dizer lateral diante dos milhões de crianças e adolescentes que deixarão de estar expostas imediatamente a conteúdos violentos. A gente tem que pensar no volume de experiências que a gente tem das crianças na internet no Brasil, e uma proporção muito pequena pode eventualmente acessar VPNs, mas exige uma habilidade técnica que poucos têm. O problema não é a VPN, né? O problema é quais são os ambientes digitais que de fato são feitos para permitir que crianças e adolescentes tenham uma experiência saudável e positiva.
0: Após a suspensão das lives, a plataforma Discord considerou a medida prematura e disse estar analisando cuidadosamente o conteúdo. Para os especialistas, o problema na proteção dos mais jovens no mundo virtual é geral e não se restringe ao Discord. Em agosto passado, a ANPD multou a rede TikTok em mais de R$150 milhões por indícios de irregularidades cometidas no tratamento de dados de crianças e adolescentes. Da Rádio Nacional em Brasília, Sayonara Moreno.
3: Valeu, Sayonara. Agora são 11 horas e 35 minutos. A gente volta a ouvir música de qualidade aqui no nosso Manhã Mac. Com vocês, Jussara Silveira.

0: A gente acabou de ouvir Emanuele Araújo com Minha História, de Chechel e Luizinho SP. Antes, Zeca Pagodinho com Samba pras Moças, de Graziele Roque Ferreira. Jussara Silveira cantou Os Passistas, de Caetano Veloso. E é isso. Agora são 11 horas e 47 minutos. Vamos trazer para você o trabalho dos nossos repórteres. Vamos falar aqui dos festejos pelo dia de Nossa Senhora da Aparecida, padroeira do nosso país. O arcebispo da cidade de Aparecida pediu desarmamento e um olhar mais generoso às pessoas mais pobres. Quem conta essa história pra gente é a Camila Bem.
1: No dia em que milhares de católicos se reuniram na Catedral Basílica de Aparecida, nesta segunda-feira, na cidade paulista de Aparecida, o arcebispo metropolitano Dom Mário Antônio da Silva pediu desarmamento e atenção à fome e aos pobres.
2: Quem escuta Deus não pode ficar indiferente diante da fome, da pobreza, da violência, das guerras, da destruição da natureza. Sabemos que Jesus manda construir a paz, uma paz desarmada e desarmante. Mas muitas vezes alimentamos divisões com armamentos, com guerras. O Evangelho, queridos irmãos e irmãs, não nos autoriza a odiar quem pensa diferente.
1: A declaração foi durante uma das missas da manhã, celebradas em louvor à padroeira do Brasil. O dia de Nossa Senhora Aparecida foi marcado pela visita de milhares de pessoas à Basílica na cidade de Aparecida. O Santuário Nacional estima que cerca de 150 mil pessoas devem passar no local durante esta segunda-feira. Em meio às missas do dia, milhares de romeiros faziam uma imensa fila para passar diante da imagem de Nossa Senhora Aparecida. Aguardando a vez de estar diante da imagem da Santa, Tamires Bucharles, de Guaratinguetá, conta que há 5 anos não deixa de ir ao santuário no dia da padroeira.
3: A gente tem muita fé, cresce vendo, né, as romarias, frequentando aqui a Basílica. Esse ano em especial eu vim agradecer a saúde do meu pai, que passou por um diagnóstico difícil, e a gente está agradecendo por ele ter conseguido sair do hospital.
1: Jéssica Pinheiro chegou em Romaria com um grupo que partiu de São Paulo capital de ônibus. Os 30 quilômetros finais foram em caminhada, que durou 9 horas. Ao lado da irmã Tatiane, Jéssica relatou a emoção e o sentimento de gratidão ao chegar ao santuário.
4: É uma sensação sem igual, é aquela sensação de você chegar ali na entrada, nossa, você derrama em lágrimas, é muito emocionante. Nem fecha com frase aqui, né?
5: Antes de tudo, fé, depois de tudo, gratidão.
4: É o que é pra gente, né? Então, começa na fé e termina na gratidão, né? Então, é ela que sustenta a gente até todo esse percurso, né? Então, dá força, dá tudo, né, pra gente, né?
1: Entre as celebrações do dia, o arcebispo Dom Mário concedeu uma coletiva à imprensa, onde disse não temer que Nossa Senhora Aparecida perca importância na vida dos brasileiros.
6: Não tenho nenhum temor de que Maria deixará de ter importância que tem na vida do povo brasileiro. O título de padroeira do Brasil foi dado pelo Papa, né, em 1930 e proclamado aqui no Brasil em 31 de maio de 1931. Então já é uma longa data desse título de Maria padroeira do Brasil.
1: A declaração foi em resposta a perguntas que surgiram por causa da polêmica envolvendo pastores ligados ao candidato à presidência da República, Flávio Bolsonaro, que manifestaram reprovação ao título de Aparecida como padroeira. O candidato do PL, no entanto, negou que tem intenção de destituir Nossa Senhora do título. De Aparecida, São Paulo, Camila Boen, da Agência Brasil, para a Rádio Nacional.
0: Obrigado, Camila. Agora faltam 9 minutos para o meio-dia, ponto final do Manhã MEC de hoje. Vamos encerrar ao som de Casuarina e Marina Iris com Cataclisma, de Sebastião Vitorino e Valkyr, e Bruna Volpe e Rio do Hora com Prova de Vestibular, de Volpe e Rio do Hora. Um grande abraço e até a próxima. Tchau!
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1: Olá, ouvinte Arte Clube. Na próxima hora, nosso assunto é arte e cultura. Estamos no ar em rede com a rádio MEC AM 800 e a UFRJ FM 88,9. No rádio e na internet, ao vivo com você, agora meio-dia e 13. Hoje é terça-feira, 13 de outubro de 2026. Hoje a gente fala de teatro, sobre a peça Dúvida, com a atriz Marcele Torquato. Será que a dúvida, assim como a certeza, pode ser uma força criativa? No Clube do Livro, um papo sobre a força da literatura brasileira no exterior, com a professora emérita da Sorbonne, Jaqueline Penjon. Temos ainda os quadros musicais, os lançamentos da semana, os destaques da MPB, além da agenda cultural. Fique com a gente até uma hora no Arte Clube e você também pode enviar sua sugestão aqui pra gente. Anote aí o nosso telefone.
0: Mande sua mensagem para o nosso WhatsApp, 21 99710-0537. 21 99710-0537. 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
1: Entre os lançamentos musicais da semana, Maria Bethânia em composição inédita de Rita Lee e Roberto de Carvalho. Também o novo disco da Academia da Berlinda e a parceria de Mato Miranda com Josiara. Vamos curtir.

0: Música nova na nossa programação, a canção Céu Azulzinho, que reúne o cantor, compositor e violonista Matu Miranda e a cantora e compositora e violonista Josiara. A autoria da música é do Wilson Bebel. Antes tivemos Nave Luz, música que dá nome ao quinto álbum de estúdio da Academia da Berlinda. O disco foi lançado em comemoração aos 22 anos do grupo, formado em Olinda, Pernambuco. E abrimos com a música Palavras de Rita, uma composição inédita criada a partir de um texto escrito pela Rita Lee especialmente para Maria Bethânia. A letra foi musicada pelo Roberto de Carvalho a pedido da própria Rita, que desejava que a Bethânia interpretasse seus versos. A canção faz parte de um EP com 3 músicas lançadas pela Bethânia em comemoração aos seus 60 anos de carreira. Essa foi a coluna Lançamentos Musicais do Arte Clube. Agora, 12h24.
1: Teatro.
0: O solo cômico Duvido, com o texto e atuação de Marcele Torquato, direção de Camila Inhari, investiga a dúvida como força criativa. Inspirado em Shakespeare, na célebre pergunta Ser ou Não Ser, o espetáculo acompanha uma atriz que espera a chegada de Hamlet. Enquanto ele não aparece, o palco se transforma em diferentes espaços, por onde ela percorre histórias de infância, maternidade, amor, medo, luto e desejo. A peça questiona a valorização das certezas e das decisões rápidas e propõe a dúvida como parte da experiência humana. Em tempo de fake news, filtros e excesso de informação, o monólogo convida o público a questionar o que considera verdadeiro. Vamos bater um papo com a Marcele, que conta pra gente como nasceu essa ideia de dúvida, de duvido. Ah, bem-vinda ao Arte Clube, Marcele.
2: Olá, Jansen. Olá, ouvintes do Arte Clube. Bem, Duvido começou, surgiu, eu criei essa ideia lá em 2022, a partir da necessidade de elaborar um luto que eu estava vivendo através do meu trabalho de atriz e de dramaturga. E eu escrevi esse projeto em 2022 e comecei a pensar em que maneira, né, de quais formas de levantar. E as coisas levam tempo, né, principalmente em arte. E até que, Duvido, em 2025 ganhou uma pauta no Teatro Café Pequeno, em Ipanema. Só que ele já tinha as minhas motivações, os meus desejos, as minhas dores já tinham se transformado, aquele luto de alguma maneira já tinha sido elaborado de outras formas. E Duvido começou a ser muito mais sobre essa mulher que duvida persistentemente. E aí, para isso, né, eu trago Hamlet para o palco. Essa mulher, essa atriz, espera Hamlet para fazer uma peça. E ele se atrasa. Enquanto ele se atrasa, ela busca a validação do público. Então, na verdade, virou muito mais uma peça sobre uma mulher, uma atriz, enfim, uma personagem que está ali diante do público perguntando se ela consegue, se ela pode seguir, se ela consegue sozinha. Na peça, em algumas vezes, ela fala, isso aqui não é um solo, eu não entraria num palco sozinha. Sozinha eu não consigo. Mas ela consegue. A peça acaba, e sim, é um solo. Mas acabou que Duvido se transformou e foi virando muito mais sobre a história dessa mulher que pede validação, que precisa de validação e que vai seguindo a vida pé ante pé, catando seus cavacos, tentando não se esborrachar com a cara no chão e, se não tiver outro jeito, tentando se esborrachar, mas sem quebrar os dentes.
0: A atriz Marcele Torquato conta como é o diálogo com Shakespeare no espetáculo e os espelhamentos e cruzamentos entre

0: validação e ela pergunta para o público: eu consigo? Você pode me olhar de longe? Você pode me dizer se eu me viro bem? Eu acho que é essa figura, né? Ela se sente segura. Ela fala algumas vezes: aqui no teatro eu me sinto segura, porque tudo está ensaiado. As notícias mais tristes são seguras no teatro. O choro é água, o punhal é de plástico, o sangue é uma tinta. Aqui eu me sinto segura, é a magia do teatro. Então ela fica brincando a vida real e a ficção, né? Deixa eu ficar aqui no teatro porque aqui eu sei o que vestir, não porque eu sou decidida, mas porque o figurinista escolheu por mim. Eu sei onde colocar os meus pés, porque aqui tem uma luz e eu fico linda nessa luz. Enfim, então é essa brincadeira que ela tece, né? Esse cruzamento, esse diálogo com Hamlet e com o teatro, como se no teatro, como tudo está ensaiado, mesmo que seja triste, mesmo que tenha morte, mesmo que tenha luto, é uma ficção.
1: A peça Duvido discute também uma questão. A dúvida também pode ser uma força criativa, assim como a certeza? A Marcelle Torquato reflete.
0: Eu acho que com certeza a certeza paralisa. Paralisa, não sei se paralisa, eu acho que a certeza também vai, mas ela vai nessa cultura da monocultura, né? Da monotonia. As certezas, elas são muito chapadas, né? Eu, como artista e como mulher no mundo, eu trafego, eu caminho, eu crio a partir das dúvidas, eu crio a partir do será, do e se tal coisa. A dúvida me movimenta. Talvez não à toa, né, que eu tenha escrito essa peça, Duvido. É uma ficção, mas eu me identifico muito com essa mulher que pede validação, com essa mulher que acha que não consegue, com essa mulher que duvida de si. Eu acho que a dúvida é inerente ao ser humano, mas eu acho sim que a dúvida tem gênero. Eu acho que a dúvida patológica, essa insegurança mais enraizada, é uma coisa das mulheres. Eu acho que é estrutural também, de alguma forma, fizeram a gente duvidar da gente, duvidar das coisas. Enfim, todo o processo artístico começa com será, né? E eu acho também que tem outro sentido a palavra. Duvido é uma provocação, é um desafio também, né? Tem uma fala na peça que o duvido é a psicologia da criança. É quase um duelo, quando você ouve duvido, é quase que quase você sente no corpo que você está sendo chamado por um duelo. Quando alguém diz duvido que você consegue, dá vontade de ir lá e fazer. E a peça brinca também com esses dois lados: a dúvida que trava, a dúvida que empurra, a dúvida que movimenta, a dúvida que é ação.
1: Conversamos com a atriz Marcelle Torquato, que está em cartaz com a peça Duvido, de 2 a 25 de outubro, na sede da Cia dos Atores, que fica na Escadaria Celaron, na Lapa. Sextas e sábados, às 8 da noite, domingos às 7, com ingressos a R$ 60 inteira, R$ 30 e meia entrada, à venda na bilheteria e também pela internet. E a Marcelle reforça o convite.
0: Queria convidar todos vocês para assistir esse espetáculo. Duvido está em cartaz na sede Cia dos Atores, na Lapa, de 2 a 25 de outubro. Sextas e sábados às 20, domingos às 19. Os ingressos estão pelo Simpla. Direção da Camila Anhari, atuação em dramaturgia, Marcelle Torquato, e uma ficha técnica luxuosa. Espero vocês lá.
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1: Nosso garimpo musical traz toda semana joias da MPB. E hoje temos Rodrigo Alarcon, Iveson e Lauro.

0: No nosso quadro Nova MPB, ouvimos o cantor e compositor pernambucano Lauro, que constrói sua identidade musical a partir da brasilidade de ritmos populares. Depois de lançar os EPs Ametista e Araras, Leões e Capivaras, ele iniciou em 2025 uma nova fase com o álbum Caramelo Salgado, de sonoridade mais dançante. Ouvimos aí Não Me Chame de Amor. Antes tivemos a música Fugaz, do cantor e compositor pernambucano Iveson, que faz parte do EP Contratempo, lançado em agosto de 2026. E abrimos com o som do Rodrigo Alarcon, que lançou o álbum Guiso de Cascavel ao vivo, gravado durante o show de estreia do álbum de mesmo nome na Casa Natura Musical em São Paulo. O trabalho reúne 6 faixas e apresenta novos arranjos com uma banda completa. Ouvimos Até o Sol Aparecer e Menino Amor. Agora faltam 12 para uma.
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0: O Clube de Leitura do CCBB do Rio recebe o escritor cabo-verdiano Joaquim Arena para discutir o livro Debaixo da Nossa Pele, que foi escolhido pelo público. O encontro aborda memória, identidade e as marcas do passado colonial que permanecem no presente, aproximando as histórias de Cabo Verde e do Brasil. A conversa acontece no dia 14 de outubro, nesta quarta-feira, às 5h30 da tarde, no CCBB do Rio, com entrada gratuita. E o coletivo Poesia em Cena apresenta leituras dramatizadas de obras da escritora Júlia Lopes de Almeida, como parte da exposição itinerante dedicada à autora. A apresentação acontece no dia 30 de outubro, às 11 da manhã, na Biblioteca Municipal Marques Rebelo, na Tijuca, e a entrada é gratuita. Participe do nosso Arte Clube mandando sua mensagem, sugestão, seu pedido de música. Anote aí o nosso contato, já salva na sua agenda.
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0: Apesar da crise da leitura e do fechamento de livrarias, a literatura brasileira continua despertando curiosidade e interesse na França. A avaliação é da professora emérita da Sorbonne Nouvelle, Jacqueline Penjon, e ela bate um papo com as nossas parceiras da RFI, Rádio França Internacional.
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4: O assunto de hoje é a difusão da literatura brasileira na França. Para falar sobre esse tema, a RFI recebe Jacqueline Penjon, professora emérita da Universidade Sorbonne Nouvelle e especialista em língua, literatura e civilizações brasileiras. Bem-vinda à RFI, professora Jacqueline.
5: Muito obrigada e obrigada pelo convite. Falar sobre a literatura.
4: Imagina, a senhora que conhece tanto da nossa literatura. Ao longo da carreira, justamente, a senhora traduziu para o francês textos fundamentais da cultura brasileira, como a Carta de Pero Vaz de Caminha ao Rei Dom Manuel, além de obras de poetas, um gosto pela poesia brasileira destacado, como Manuel de Barros, Paulo Leminski, Nelson Asher. E também colaborou aí na elaboração de materiais didáticos de língua portuguesa e na organização de coletâneas dedicadas a autores diversos. Com décadas de atuação, justamente como ponte entre a literatura brasileira e o público francês, como a senhora avalia hoje o interesse por essa literatura aqui na França, em um momento de profunda mudança nos hábitos de leitura?
5: Bom, eu acho que o interesse continua, mas não é só a universidade, né, que desperta esse interesse pela literatura, mas também o papel das editoras, também os eventos, porque há uma diferença enorme entre nos anos 70, por exemplo, né, o que era a literatura brasileira naqueles anos, e hoje há uma série de editoras especializadas, livrarias especializadas, e também eu acho que a literatura, como a música, interessa muito um público jovem, que é muito bom, né?
4: Quais são os gêneros aí, ou jovens autores, que a senhora sente que tem despertado o interesse do público francês?
5: Sim, bom, é engraçado, porque eu acho que em função de a década de 70, Aí foi Jorge Amado, Bom Machado, Clarice. 80 já abriu um pouco. Então apareceu Milton Atum, por exemplo. E 90 é uma abertura, os anos 90 é uma abertura maior. É o Brasil convidado de honra no Salão do Livro. Então, escritores, bom, ainda os clássicos, né? Jorge Amado, Machado de Assis, bom, Paulo Coelho, e também uma série de autores de vários gêneros, assim, policial.
4: Patrícia Mello, exatamente, grande sucesso, é muito respeitado.
5: Exatamente. E agora, o interesse devido à universidade, bom, é mais restrito, porque, na realidade, é só quem vai fazer uma graduação em português que vai ter a chance de estudar literatura brasileira, porque tem que estudar o mundo lusófono. Mas, então,

0: nos primeiros anos é um painel geral e depois os clássicos, né? Machado de Assis é um dos clássicos necessários. Bom, e depois, quando o estudante chega ao mestrado, aí ele pode escolher o autor que quer. Então, a partir desse momento, já há uma série de experiências novas e a escolha é bem maior, né?
1: E o que as redes sociais tiveram como impacto nesse universo, professora, dos livros? O jovem leitor francês ainda existe ou ele está diminuindo cada vez mais?
0: Acho que infelizmente está diminuindo, né, porque a internet e as redes sociais, né, já ocupam o tempo todo. Mas ainda, quem estuda, quem frequenta a universidade, tem que ler alguns livros. Comparando com o passado, lê muito menos, mas ainda há essa leitura possível. O interesse pela literatura brasileira ainda existe, porque há livrarias especializadas. Bom, há poucas, né? Há uma, Chandain Lima, que serve para todo mundo lusófono, mas que tem muita literatura brasileira.
1: E essas outras livrarias que se especializaram na publicação do que tem acontecido em termos de movimentos sociais no Brasil, né? Que publicam autores indígenas, que publicam a literatura feminina de mulheres negras.
0: Isso.
1: Isso a senhora sente que tem uma receptividade aqui entre o público francês?
0: Ah,
1: Isso interessa?
0: sim.
1: Porque a França também está ainda num movimento, por exemplo, essa questão do movimento das mulheres negras aqui também é
0: Exatamente,
1: importantíssimo.
0: exatamente. Bom, entre os estudos de mestrado, por exemplo, a gente vê muito assim esse tipo de escolha que antes não tinha mesmo, mas agora os jovens escolhem esses livros.
1: Então, ainda tem
0: É,
1: oportunidades aí para se seguir nessa
0: exatamente.
1: carreira acadêmica
0: Exatamente,
1: a qual a senhora
0: exatamente.
1: dedicou tanto tempo aí da sua vida. Eu conversei hoje, então, com a professora Jaqueline Panjon, que é professora emérita da Universidade Sorbonne Nouvelle, especialista em língua, literatura e civilização brasileiras. Muito obrigada pela sua visita aqui
0: Nossa,
1: à
0: eu que
1: RFI.
0: agradeço.
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3: E fechamos o nosso Arte Clube de hoje com o nosso multiverso musical, novas interpretações para versos de sucesso de grandes nomes da MPB. Antes, eu quero agradecer aos trabalhos técnicos do Eduardo Monteiro, à produção do David Isidoro e a você, nosso ouvinte Mac e o FRJ-FM, pela companhia. Confira nossas entrevistas no site radiomec.ebc.com.br. Amanhã estaremos de volta nesse mesmo horário, logo depois da propaganda eleitoral. Te deixo com Fat Family cantando Marina Lima, Pé na Tábua.

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10: 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Começamos a ir para a próxima.

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Boa tarde, o Mistura Brasileira está no ar, trazendo música e informação para você. A gente começou o nosso programa ao som de muitos artistas de primeiríssima qualidade. A gente teve aí Zaz e Alceu Valença com La Belle de Jour, do Alceu. Fafá de Belém cantou É Tão Bom Te Amar, de Nando Cordel. E Cezinha veio com Caetano Veloso, O Ciúme. Agora é 1h16 aqui no Rio de Janeiro. 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Vamos partir para uma parte mais informativa do nosso programa. Vamos intercalando música com informação. A Delegacia de Homicídios da capital está investigando a morte do subtenente do BOP, Glaucio Marcelo Fonseca da Silva, em uma troca de tiros com militares do Batalhão de Jacarepaguá. O crime aconteceu na madrugada do último domingo. Em nota, a Polícia Civil disse que os agentes do BOP faziam uma abordagem a ocupantes de um carro no Beco do Saci, na Gardênia Azul, na zona sudoeste do Rio, quando foram confundidos com criminosos pelos policiais do Batalhão de Jacarepaguá. De acordo com a corporação, o local é pouco iluminado. Os agentes não identificaram os colegas e acabaram iniciando uma troca de tiros. No tiroteio, 5 militares do BOP e um da unidade de Jacarepaguá foram feridos. O subtenente Glaucio da Silva, de 54 anos, já chegou morto ao Hospital Municipal Lourenço Jorge, na Barra, para onde foram levados também os outros feridos. De acordo com a Polícia Civil, os policiais militares envolvidos prestaram depoimento na unidade. As armas utilizadas foram apreendidas pela perícia e as imagens das câmeras corporais foram requisitadas. Glaucio dedicou 26 anos à Polícia Militar e deixa 3 filhos. Os outros 5 militares feridos no confronto já tiveram alta. 1h17, a gente volta a ouvir música aqui no nosso Mistura Brasileira. Vem aí João Cavalcante e Marcelo Caldi.

0: Essa foi Simone com O Que Será, de Chico Buarque. Antes Silva com a sua A Visita. E Fiti com Sentinela Desarmada, de Fiti e Raíssa Bittar. Passaram por aqui também João Cavalcante e Marcelo Caldi com Dia Lindo, de João Cavalcante e Joyce Moreno. 1h31 aqui no Rio de Janeiro. A gente toca a bola para o nosso time de repórteres. Fim da escala 6 por 1 deve ser debatido hoje no Senado. Vamos saber mais com o Sayonara Moreno.
1: Nesta terça-feira, a PEC, que acaba com a escala de trabalho 6 por 1, volta ao debate no Senado. O presidente da Casa, senador Davi Alcolumbre, marcou para a próxima quarta-feira o primeiro turno da votação da proposta de emenda à Constituição. Mas antes disso, o texto precisa passar por mais duas sessões de discussão previstas para terça e quarta-feira, seguido da votação. Ao anunciar a data, Davi Alcolumbre disse que caberá a cada senador decidir com liberdade, consciência e convicção. A PEC 221 de 2019 prevê 2 dias de descanso por semana sem redução salarial. Com isso, a jornada semanal cairia das atuais 44 para 40 horas durante um período de transição de 14 meses. A matéria foi aprovada pela Câmara dos Deputados em maio deste ano, em 2 turnos, e encaminhada ao Senado. Como altera a Constituição, a proposta precisa ser aprovada em 2 turnos nas duas casas do Congresso. Na votação da próxima quarta, a PEC precisa do apoio de pelo menos 49 dos 81 senadores para ser aprovada em 1º turno. Pelo regimento do Senado, depois dessa etapa, a proposta ainda precisa passar por outras 3 sessões de discussão antes da votação em 2º turno. Caso o texto seja alterado no Senado, deve retornar para apreciação na Câmara. Se o texto não for alterado e for aprovado nos 2 turnos do Senado, segue para promulgação. Da Rádio Nacional em Brasília, Sayonara Moreno.
0: Valeu, Sayonara. Agora são 13 horas e 33 minutos. A gente volta a ouvir música com vocês, Sá e Guarabira.

Ouvimos Marisa Monte com o Shot das Meninas de Zé Dantas e Luiz Gonzaga. Antes, Lando Reis com Severina Chique Chique de Genival Lacerda e João Gonçalves. E Lué de Luna com Bananeira de Gilberto Gil e João Donato. E Sai Guarabira com Roque Santeiro, que é também de autoria dos dois. 1h46 aqui no Rio de Janeiro. O número de pessoas baleadas em assaltos voltou a crescer na região metropolitana. Durante o mês de setembro, ao menos 14 pessoas foram atingidas em crimes do tipo. Entre elas, 5 morreram e 9 ficaram feridas. A média foi de uma pessoa baleada em assaltos a cada 2 dias. Já o total de tiroteios registrados na região metropolitana do Rio caiu em setembro. Ao longo do mês, 154 tiroteios foram registrados. O número representa uma queda de 15% em comparação com as 181 ocorrências envolvendo disparos de armas de fogo registradas em setembro de 2025. Também houve queda de 15% entre os baleados. 122 pessoas foram atingidas por disparos de arma de fogo durante o mês de setembro. Entre elas, 56 morreram e 66 ficaram feridas. No mesmo período do ano anterior, foram mapeadas 143 vítimas de disparos, das quais 88 morreram e 55 ficaram feridas. As ações policiais foram responsáveis por 54,5% dos registros envolvendo disparos de arma de fogo ocorridos ao longo do mês, com 67 casos. Ao todo, 57 pessoas foram baleadas nessas ações, das quais 20 morreram e 37 ficaram feridas. Embora os adultos entre 18 e 59 anos representem a maioria dos afetados pela violência armada, com 112 atingidos, também foram baleados 2 crianças de até 11 anos, 4 adolescentes entre 12 e 17 anos e 4 idosos a partir de 60 anos, baleada na região metropolitana do Rio ao longo do mês. 1h48, vamos voltar a ouvir música. Vamos receber Pepeu Gomes.

0: E mestrinho, conte faça um cafuné de José Abdon da Silva. Antes Elba Ramalho com forró de Campina de Jackson do Panteiro. E Pepeu Gomes com masculino e feminino, dele, Didi Gomes e Baby do Brasil. 2 horas, a gente para pro intervalo e volta já.
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1: Estamos de volta, esse é o Mistura Brasileira aqui na Rádio MEC 2 e 4. Vamos receber Diogo Strauss.

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1: Essa foi Luísa Posse cantando Vanderly, Seu Nome. Antes, Chico César com Como Vai Você, de Antônio e Mário Marcos. E Diogo Strauss com Frevo Mulher, de Zé Ramalho. Agora são 2h15 aqui no Rio de Janeiro. Vamos dar uma olhadinha no trabalho dos nossos repórteres. Vamos falar aqui a respeito de um embrólio envolvendo o jogo do Vasco no Maracanã. A justiça suspendeu de novo a partida do Cruz Maltino. Vamos saber mais com Rafael Gasparotto.
2: Nova decisão, a Justiça do Rio de Janeiro suspendeu nesta segunda-feira a autorização para que o Vasco enfrente o Boca Juniors da Argentina no Maracanã pela Copa Sul-Americana. A partida está marcada para 20 de outubro. A decisão é da primeira vice-presidente do Tribunal de Justiça, desembargadora Sueli Lopes Magalhães, que concedeu liminar em favor do consórcio Fla-Flu Serviços, apontando que a decisão anterior foi tomada sem que o consórcio tivesse a oportunidade de se manifestar. A magistrada também alertou para o Rio risco de segurança de que a partida seja realizada no Maracanã, devido à possibilidade de encontro de três torcidas rivais na mesma praça. Na mesma data, está marcado no Maracanãzinho, localizado ao lado do estádio, o jogo entre Flamengo e Botafogo pela Liga Nacional de Basquete. Em nota, o Vasco informou que já apresentou um pedido urgente à desembargadora para restabelecer a autorização de uso do Maracanã. No documento, o clube carioca argumenta sobre a dificuldade logística de reorganizar em um novo local, um evento para o qual já foram vendidos mais de 46 mil ingressos, destacando preocupações com o planejamento de segurança e a estrutura para receber até 60 ônibus de torcedores visitantes. O Vasco reconhece que a PM considerou o estádio Nilton Santos viável, mas ressalta que o Batalhão Especializado de Policiamento em Estádios manteve o Maracanã como alternativa preferencial, por sua infraestrutura, acessibilidade e condições de organização. Diante da indefinição, a Conmebol determinou que o Vasco avise o local da partida até às 12 horas desta terça-feira. Com informações da Agência Brasil, da Rádio Nacional em Brasília, Rafael Gasparotto.
1: Obrigado, Rafael. 2h17, a gente vai receber agora o talento de Jair Oliveira.

0: Mesmo assim, eu acredito que valeu.
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0: Ouvimos Maria Bethânia Glória Groove com O Meu Amor, do Chico Buarque. Antes, Martinho da Vila e Simone com Ex-Amor de Martinho e Sofia Pita com Cabide de Ana Carolina. Tivemos também Jair Oliveira com a sua Olha Aí. Agora na Rádio Mex são 2 horas e 31 minutos e a gente traz para você mais uma vez a participação dos nossos repórteres. Número de focos de incêndio quadruplica no Amazonas em outubro. Pedro Lacerda.
1: O Amazonas registrou quase 4 vezes mais focos de incêndio nos 10 primeiros dias de outubro do que no mesmo período do ano passado. Segundo o Centro Gestor e Operacional do Sistema de Proteção da Amazônia, o CENSIPAM, foram 1.380 focos neste ano contra 372 em 2025, alta de 271%. Com 36 municípios em situação de emergência, a Força Aérea começou nesta segunda-feira a lançar água sobre as áreas em chamas. O combate ao fogo ganhou um reforço importante, um avião KC-390, que despeja 12 mil litros de água por voo e deve fazer 3 lançamentos por dia. Uma segunda aeronave atua como cargueiro de apoio. Segundo a Defesa Civil Estadual, também atuam na região outros 7 aviões de menor porte, 3 helicópteros e 290 brigadistas. A Força Nacional chega a partir do dia 20 e o governo federal já destinou mais de R$ 45 milhões ao Estado. No domingo, os ministros do Meio Ambiente, João Paulo Capobianco, e da Integração, Valdez Góes, sobrevoaram as áreas atingidas. Capobianco disse que os focos têm origem humana, já que não existe fogo espontâneo na Amazônia. Segundo ele, o governo federal liberou mais de R$ 34 milhões para o Corpo de Bombeiros do Estado. O ministro citou ainda os resultados obtidos com a prevenção.
2: Nós reduzimos 50% do desmatamento, mas no estado do Amazonas essa redução foi de 75,8%. Ou seja, o êxito no estado do Amazonas foi superior à média de toda a Amazônia legal. E nos dados recentes, que serão divulgados na próxima semana, vocês verão que o estado do Amazonas seguiu dando um bom exemplo na redução do desmatamento.
1: O ministro Valdez Góes explicou que seca e incêndio florestal são tratados de formas diferentes pela lei, embora a estiagem agrave o fogo. A emergência nos 36 municípios foi decretada pelo governo do Amazonas e reconhecida pelo governo federal no sábado, o que vai agilizar o envio de recursos. Pelos dados do Instituto Nacional de Pesquisas Espaciais, o INPE, a cidade de Lábrea, no sul do estado, lidera os registros com 225 focos, seguida por Boca do Acre e Altazes. Manaus amanheceu nesta segunda-feira sob fumaça pelo 5º dia seguido. De acordo com o monitoramento da Universidade do Estado do Amazonas, a qualidade do ar está classificada como péssima em vários bairros da capital. No sábado, a concentração de partículas chegou a mais de 8 vezes o nível considerado bom. A capital teve poucos focos de incêndio. Na verdade, a fumaça em Manaus vem de queimadas de outros municípios, como Altazes e Itacoatiara. Na sexta-feira, a Defesa Civil

0: alertou para o risco à saúde e recomendou o uso de máscaras, principalmente para crianças, idosos, gestantes e pessoas com doenças respiratórias. A prefeitura também suspendeu as aulas da rede municipal. Da Rádio Nacional em Brasília, Pedro Lacerda.
1: Muito obrigado, Pedro. Agora 2h35, a gente volta a ouvir música aqui no nosso programa com vocês, Jane Duboc e Roupa Nova.

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1: Ouvimos Nando Reis e Ana Vilela com Laços, que é também de autoria dos dois. Antes, Chico Buarque e Vinícius Cantuária com Ludo Real, de Chico e Vinícius Cantuária. E Jane Duboc e Roupa Nova com Clube da Esquina 2, de Lô Borges, Márcio Borges e Milton Nascimento. 2h48, novamente a gente chama os nossos repórteres para nos alimentar com a atualidade. Vamos falar aqui a respeito de um estudo que revela desafios na qualificação técnica para transportes de carga perigosa. Vamos saber mais com João Paulo Seabra, da Rádio Cultura FM de Belém.
2: Um novo estudo mapeou mais de 98 mil trabalhadores do setor de transporte de produtos perigosos no Brasil, revelando os principais desafios encontrados pela categoria, como a necessidade de qualificação contínua e a renovação da mão de obra e a baixa presença feminina. Eduardo Leal, secretário executivo da Associação Brasileira de Transporte e Logística de Produtos Perigosos, informa como o setor está se preparando para a realização de serviços com mais eficiência.
3: Como a gente está falando de mais de 2.500 produtos, que são classificados como produtos perigosos, a gente precisa enxergar também que para cada um desses produtos existem algumas particularidades e cada empresa fica responsável por apresentar essas características especiais que esses produtos possuem.
2: Os dados do levantamento mostram que a maioria dos profissionais, cerca de 66%, possui o ensino médio completo, enquanto 17% concluíram o ensino fundamental. No entanto, a formação acadêmica tradicional não reflete totalmente a especialização exigida para a função. Eduardo Leal, secretário executivo da Associação Brasileira de Transporte e Logística de Produtos Perigosos, dá outros detalhes sobre investimentos da associação na qualificação dos transportadores.
3: Nós desenvolvemos e vamos lançar esse ano um curso voltado para a parte de sinalização dos veículos, de forma gratuita, EAD, que facilita muito também.
2: Segundo a Associação Brasileira de Transporte e Logística de Produtos Perigosos, a qualificação necessária para atuar na área requer conhecimentos técnicos específicos que vão além da escolaridade formal, exigindo preparação técnica constante para garantir a segurança no transporte de cargas especiais.
4: João Paulo Seabra, da Rádio Cultura FM de Belém, para a Rádio Nacional em Brasília.
1: Obrigado, João Paulo, por estar conosco aqui na Rádio MEC do Rio de Janeiro. Agora faltam 10 para as 3, ponto final no Mistura Brasileira de hoje. Muito obrigado por estar conosco durante essa jornada. Vem aí Tiago Alves, Carlito do Sal e Marcos Leite com o Armazém Cultural. Vamos terminar ao som de Mariana Aidar e Felipe Toca, com Foi no São João, de Felipe Vieira Fonseca. E João Suplicy e Zélia Duncan com Tic to Tic, de Irving Berlin. A gente volta amanhã à 1 da tarde. Até lá. Tchau.

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19: 3:03.
18: Seja bem-vindo, seja bem-vinda. 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

Beleza, o Armazém Cultural começa agora, nessa terça-feira, nesse mundão. Hoje é terça, minha gente, segunda foi ontem, feriado. O pessoal tá confundindo se hoje é segunda, se hoje é terça. Hoje é terça-feira, tarde de 13 de outubro de 2026. Vem com a gente, muita música boa, muita informação também, a sua participação.

Participação, os homenageados do dia, a música do dia, o esporte saúde, e vou bater muito papo hoje no estúdio com Marina Iris, que está com um novo álbum e vai contar essa super novidade pra gente, na produção comigo do Marcos Leite, do Carlos Soca, hoje com a Márcia Letícia também aqui na produção, o Carlito do Salta na sonoplastia, e eu estou com você até às 6 da tarde, também pela Rádio FRJ 88,9 FM. É só chegar e se divertir com a gente. Lineker, vem cantar.

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0: Maíra Martins, Gabriel Guest, do Jorge Benjó, Zazueira, Mamundi Della Hit, Lineker Maria, Maria de Milton Nascimento e Fernando Brant. Hora dobrada, dizem que é sorte, 15h15, 3h15 da tarde.
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0: Matéria especial sua, Sayonara Moreno.
2: Um pacote de medidas econômicas voltadas para os microempreendedores individuais, lançado nesta terça-feira, prevê o perdão de todas as dívidas que os MEIs têm com o governo federal. Elas somam mais de 12 bilhões de reais. A cerimônia de lançamento do pacote foi no Palácio do Planalto, em Brasília. Presente no evento, o presidente Lula afirmou que a intenção é tirar do sufoco quem decidiu fazer investimentos e empreender.
3: Ninguém tem que fazer nenhum esforço, ninguém tem que ir atrás de nada. É o governo que vai tomar a atitude de deixar vocês livres. A gente quer zerar a dívida para vocês começarem uma vida nova, na verdade. É quase que um recomeço para que a gente dê a vocês que acreditaram nesse país. E resolveram fazer investimento. Esse depósito de confiança no governo, nós estamos retribuindo a vocês. Nós vamos ajudar vocês a saírem do sufoco. Vamos dar oxigênio para vocês não morrerem asfixiados.
2: O ministro do Empreendedorismo, Paulo Pereira, também participou do anúncio. Segundo ele, a proposta pode beneficiar mais de 3 milhões de MEIs.
4: Nossos estudos mostraram que, especialmente depois da pandemia, o nível de endividamento dos microempreendedores individuais aumentou muito. Nós tentamos trabalhar muito para reduzir esse endividamento ao longo dos últimos anos. Fizemos muitos desenrolas, mas chegamos à conclusão que ou o Estado brasileiro perdoa a dívida dos MEIs ou a gente não vai conseguir vencer esse mal terrível. Um projeto de lei será enviado ao Congresso Nacional requerendo o perdão, a remissão de todas as dívidas que os MEIs acumularam com o Estado brasileiro ao longo dos últimos anos.
2: MEI é a modalidade empresarial mais simples que formaliza trabalhadores autônomos e pequenos negócios no Brasil por meio de um CNPJ. Para as dívidas dos MEIs com bancos, que somam 6 bilhões de reais, o pacote prevê um edital para a compra dessas carteiras pelo governo federal. É o que explicou o ministro da Fazenda, Dario Durigan.
5: É o governo indo aos bancos dizendo o seguinte: bancos, vocês já fizeram um esforço, botaram na esteira de cobrança desses MEIs. Agora é o governo que vai comprar a dívida que os MEIs têm com você. Para o governo comprar essa dívida, eu quero um desconto. No mínimo 90% de desconto para eu comprar essa dívida. O banco, a instituição de pagamento, que der mais desconto, nós vamos comprar primeiro.
2: Também foi anunciada a estruturação do Pix MEI para transferir até R$ 5 mil direto na mão de cada microempreendedor individual. Segundo o governo, a ideia é melhorar a estrutura dos pequenos negócios.
5: E aqui nós estamos projetando um outro cenário, que não é de crédito, é de um recurso para o MEI se estruturar, com assistência, olhando para parceiros como o Sebrae poderem ajudar, sem que o MEI tenha que repagar por esse recurso. Então, uma espécie de recurso que é injetado para estruturação de um projeto do MEI.
2: Atualmente, para ser MEI, o teto de faturamento anual é de R$ 81 mil reais. No Congresso já tramita um PL que aumenta esse teto no ano que vem para R$ 110 mil reais e depois para R$ 140 mil reais. O governo reforçou durante a cerimônia o pedido para que os parlamentares aprovem a medida, já que o teto não é atualizado há 8 anos. Caso seja aprovada, os microempreendedores poderão ampliar as vendas, aumentar o faturamento, sem deixar de ser MEI. E a outra medida do pacote é um decreto presidencial que tira a obrigação de o MEI emitir nota fiscal para vendas de produtos e prestação de serviços a pessoas físicas. Para os chamados nano MEI, que têm faturamento de até metade do teto, o decreto ainda tira a obrigatoriedade de emissão do CNPJ. Segundo o Ministério da Fazenda, o Brasil tem mais de 17 milhões de microempreendedores individuais cadastrados. 44% são mulheres. Da Rádio Nacional em Brasília, Sayonara Moreno.
0: De Brasília para o Rio de Janeiro, obrigado, Sayonara Moreno. 13h19 agora, uma boa terça-feira. Vamos curtir o som do fundo de quintal.

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Legal, esse foi o Leandro Léo, João de Barro, dele do Rafael Portugal, Leila Pinheiro, Gonzaguinha, do Gonzaguinha, Espere por mim, Morena, e Fundo de Quintal, cantei só pra distrair, e Cadê Ioiô, do César Veneno e do Tio Hélio. Agora 3h34 no Rio, vamos ouvir o aniversariante do dia 11, agora domingo, Lobão. Fez aniversário, quem quer ouvir o Lobão? É o nosso grande amigo João Brother de Madureira.

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0: Lenine dele, eu envergo, mas não quebro. Também Leila Pinheiro, como uma onda do Lulu Santos e também o nosso Lobão aniversariante, Canos Silenciosos dele, para o João Brother de Madureira. Obrigado, João. Um abração para você. Muito obrigado pela audiência. No Rio de Janeiro, 3h46.
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0: É o dia 13 de outubro, na música e também na história. É datas importantes hoje. Você sabia que o dia 13 de outubro marca o Dia Mundial do Escritor? Uma data para cuidados com a saúde também, porque hoje é o Dia Mundial da Trombose. Também o Dia Nacional do Fisioterapeuta. E também o Dia do Terapeuta Ocupacional. Na música brasileira, Raimundo Fagner. Tá de aniversário hoje. Ele canta pra gente esse grande sucesso. Parabéns, Fagner.

É o aniversariante do dia, Raimundo Fagner, comemorou hoje 77 anos. Raimundo Fagner Cândido Lopes nasceu em Fortaleza, no Ceará. Borbulha de Amor, se não o principal sucesso dele, uma tradução, uma letra de Ferreiro Goulart, pedido do próprio Fagner, explodiu realmente, ganhou todo o Brasil e todo mundo canta com ele até hoje. A canção original é de autoria do compositor dominicano Juan Luis Guerra. Valeu, Fagner, que adora a Rádio Mac também, adora futebol, aniversariante do dia. Outra fera que faz aniversário hoje é o Kiko, do Roupa Nova, guitarrista, compositor. Também é dele esse grande sucesso. Linda demais e os nossos parabéns.

Os parabéns hoje para o Kiko do Roupa Nova, linda demais parceria com o Tavinho Paz. Valeu, guitarrista, integrante desde lá do início do Roupa Nova. E os nossos parabéns hoje. Valeu, grande Kiko. Roupa Nova é bom demais, hein? É aquela banda que todo mundo gosta. Comemora hoje 74 anos. Margareth Menezes também está de aniversário hoje. Os parabéns para ela. Comemora 63 anos. Vamos lá curtir, Margareth Menezes. Desde 2023, ministra da Cultura.

É aniversariante do dia, a ministra Margareth Menezes, parceria dela com Carlinhos Brown, para ninguém ficar parado. Terra a Fefé, valeu os nossos parabéns. Infelizmente, hoje, minha gente, uma nota triste na manhã dessa terça-feira, por conta do falecimento do Netinho, Netinho que brilhou e brilhou muito na década de 1990, principalmente, ele que era baiano. E lutava contra um câncer, um linfoma não Hodgkin, tipo B, que acaba prejudicando e afetando e muito o baço, a medula óssea, as amígdalas também, o sistema linfático, a rede complexa de órgãos, vasos e tecidos. Ele foi diagnosticado com câncer no ano passado, em março do ano passado, e vinha lutando bravamente contra a doença. Infelizmente, hoje não resistiu. O Netinho tinha 60 anos de idade e deixa essa lacuna no Axé Music, na música que vem de Salvador, que vem da Bahia. Fica aqui toda a nossa solidariedade à família. Netinho, que era só alegria e fez muita, mas muita história. Eu lembro muito bem desse sucesso, Mila, que foi um sucesso assim absoluto, estrondoso, né, no país. Ernesto de Souza Andrade Júnior, Netinho, nasceu em Santo Antônio de Jesus, na Bahia, no ano de 1966. Se mudou para Salvador ainda criança. Lá começou o interesse dele pela música, aprendeu a tocar violão sozinho, inclusive, autodidata. No início da década de 80, começou a desfilar no Carnaval de Salvador. Foi um dos foliões do Bloco Beijo, comandado pelo Luiz Caldas, e pela banda Acordes Verdes. No ano de 1988, ganhou projeção nacional e internacional também, como vocalista da banda Beijo. E aí veio o principal sucesso no ano de 1996, Mila. A música foi uma regravação da banda Jeremias Não Bate Córnea, que deu origem à banda Jamil e Uma Noite. Entre outros sucessos também estão A Vida é Festa, Vem Me Dar Um Beijo, Me Dê Amor, Pra Te Ter Aqui, Menina. E aí a carreira solo do Netinho também explodiu, né, de uma maneira muito linda no Brasil, muito simpático ele. E aí entrou para a história da música brasileira. Que descanse em paz o nosso Netinho. Tenho certeza que essa vai mexer com a sua emoção.

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7: Vamos lá, de volta para fazer o Armazém Cultural junto com você nessa terça-feira. Hoje não é segunda, hein, minha gente? O pessoal está confundindo por conta do feriado de Nossa Senhora Aparecida, padroeira do Brasil, Dia das Crianças, mas hoje é terça-feira, feriado foi ontem. Tá essa confusão mesmo, hein? De volta para fazer o nosso Armazém Cultural junto com você. Daqui a pouquinho tem Marina Iris para bater muito papo com a gente. Vamos de música boa? Vamos curtir de montão o Léo Jaime.

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1: É isso aí, rapaziada. Viva Benito de Paula!

0: Rádio MEC Música, Educação e Cultura, Casuarina, Retalhos de Cetim do Benito de Paula, também Lô Borges, tudo que você podia ser dele e do Márcio Borges e o Léo Jaime, com Gatinha Manhosa de Roberto e Erasmo Carlos, 4h21 agora.
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0: Informação que vem com você, Cristiane Ribeiro.
2: A Delegacia de Homicídios da capital está investigando a morte do subtenente do BOP, o Batalhão de Operações Policiais Especiais, Glaucio Marcelo Fonseca da Silva, de 54 anos, em uma troca de tiros com militares do Batalhão de Jacarepaguá, na zona sudoeste do Rio de Janeiro. Em nota, a Polícia Civil do Rio diz que os agentes do BOP faziam uma abordagem a ocupantes de um carro no Beco do Saci, na Gardênia Azul, na madrugada de domingo, quando foram confundidos com criminosos pelos policiais do Batalhão de Jacarepaguá. De acordo com a corporação, o local tem pouca iluminação. Os agentes não identificaram os colegas e acabaram iniciando uma troca de tiros. No tiroteio, 5 militares do BOP e 1 da unidade de Jacarepaguá foram feridos. O subtenente Glaucio da Silva já chegou morto ao Hospital Municipal Lourenço Jorge, na Barra da Tijuca, para onde foram levados também os outros feridos. Os PMs envolvidos prestaram depoimento na unidade. As armas utilizadas foram apreendidas para perícia e as imagens das câmeras corporais foram requisitadas. Na nota da tropa de elite, foram destacados os 26 anos de dedicação prestados à corporação pelo subtenente. O corpo de Glaucio da Silva foi enterrado nesta segunda-feira no Jardim da Saudade de Sulacap, na zona oeste da cidade. Com informações da Agência Brasil, da Rádio Nacional no Rio de Janeiro, Cristiane Ribeiro.
0: Obrigado, Cristiane Ribeiro, da Rádio Nacional para a Rádio MEC também. Agora no Rio de Janeiro, 4h22, você pode acompanhar o Armazém Cultural também em 88,9 FM, parceria com a Rádio FRJ e pelo app Rádio ZBC. Vamos lá.
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1: Agora 4h24 no Rio de Janeiro. Viva Wilson Moreira, hein? Inclusive, 10 meses exatos para os 90 anos do nosso Wilson Moreira. Quase que exatos, né? E hoje, a nossa queridíssima vive uma fase sensacional, está em grande fase. Marina Aires veio lançar com a gente um super álbum que destaca parte da obra desse grande compositor do samba desse Brasil. Viva sempre Wilson Moreira, Banzo Batucada. Marina Aires canta Wilson Moreira. Que fase maravilhosa de vida, de carreira essa, hein, Marina? Bem-vinda!
2: Boa tarde, ouvintes. Boa tarde, Thiago. Que maravilha, que prazer estar aqui, voltando aqui, né? Enfim, aqui é um espaço tão querido, tão importante pra gente, pra cultura. Então, pra mim é um prazer estar aqui de volta e lançando esse trabalho, que sim, pra mim é muito importante, porque eu tenho uma relação com essa obra, né? Na minha formação, a gente, acho que todo sambista, né, passa por alguns grandes compositores, né? Vai se formando a partir da obra de grandes compositores, e o Wilson Moreira é um deles, né? Então, poder homenageá-lo nesse ano, né, que seria os 90 anos dele, é um prazer, é uma honra. E poder também reunir tanta gente, porque o Wilson tem essa característica, né, tinha essa característica de ser uma figura muito querida, muito celebrada, muito respeitada por sambistas diversos. Então, reunir muitas vozes e muitas pessoas que o admiram, né, numa obra, eu acho que foi talvez esse é certamente o momento mais importante da minha carreira, assim, de reunir tanta gente importante que eu admiro e que também tem esse carinho pela obra e pela pessoa do Wilson Moreira.
1: Que legal. E praticamente aí que eu falei no início, hoje dia 13 de outubro, no dia 12 de dezembro, vou colocar para fechar a redonda aí, 2 meses para o aniversário de 90 anos do nosso Wilson Moreira. E o que me chamou muita atenção, Marina, é que você prezou muito pelos arranjos em cada faixa, tem cada introdução assim lindíssima que a gente para, reflete, fica ouvindo para aguardar a sua voz chegar, mas ouvindo de maneira assim sublime. Quem assinou com você a produção desse álbum, a direção musical também? Porque ficou um primor, né? Parabéns.
2: Eu posso dizer que eu tenho muita sorte, né, de ter cruzado ao longo da minha trajetória, da minha caminhada, com músicos incríveis que têm um repertório, né, muito grande de referências, né? Então, para esse trabalho, eu convidei o Alessandro Cardoso, Chapinha, e o Alan Monteiro para assinar a produção musical. E eles foram brilhantes, assim, foram muito queridos, assim, na escuta, né? Porque a gente, acho que o primeiro passo de um trabalho em conjunto, em que a gente, cada um, possa dar sua contribuição, é até trabalhar a escuta mesmo, né? Então, eles tiveram uma escuta muito sensível para esse meu desejo de homenagear o Wilson. Eles também são muito fãs do Wilson Moreira, então isso, né, fãs da obra, conhecedores da obra, então isso ajudou muito nesse processo. E conseguiram reunir grandes arranjadores, assim, a arranjadora, e a Ana Costa também faz parte, e alguns outros arranjadores, né? Tem o Jota Moraes nesse trabalho, Vitor de Souza, Pretinho da Serrinha, o próprio Alan, o próprio Alessandro Cardoso fez algumas faixas, né? Enfim, então tem a Ana Costa, como eu disse. Então tem arranjadores, e o Rafael dos Anjos também fez o Colofé, arranjou a música O Colofé. Então tem arranjadores incríveis, assim, com uma trajetória bonita, com, né, uma riqueza de referências, como eu disse, que tornaram esse disco um trabalho realmente, assim, eu acho que de muito cuidado, de muito, muito capricho com a obra do mestre, sabe? Eu acho que a gente quis fazer isso, ter uma diversidade de olhares, de perspectivas, de sonoridades, e uma unidade, que é a unidade, que eu acho que a unidade foi se dando pelo respeito mútuo entre as pessoas ali envolvidas e o respeito a essa obra do Wilson. Então, acho que, né, e é o tempo que a gente vive, porque é cantar o Wilson hoje, né, com o que a gente faz hoje de som, com o que a gente tira de som na roda de samba. Então, é fazer o Wilson hoje. Eu acho que isso é muito legal.
1: Tá explicado. Então, só gente braba contigo, né? Nos, sim, arranjos, na produção musical. O Alan Monteiro é filho do Vanderlei Monteiro, é isso?
2: Exatamente. Vem de casa, né? Essa...
1: O maior vencedor de sambas da Portela, inclusive.
2: Exatamente. O Vanderlei é. E Alan é um grande instrumentista, compositor também, né? E produtor musical, né? Tem trilhado essa carreira bonita aí na produção, na direção. Ele tem um trabalho lindo que ele lançou recentemente também com a Roberta Sade, assinando a direção musical. Então, acho que ele tem um caminho muito bonito, vem construindo, né, passo a passo, uma história bonita também.
1: Bora ouvir mais uma, então? Marina Iris canta e Wilson Moreira. Vamos lá para a segunda. Canteiro de obra. E amanhã será melhor? Vamos nessa? Vamos ver.

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1: É o novo álbum da Marina Iris, hoje aqui no Armazém Cultural, Banzo Batucada, Marina Iris, canto Wilson Moreira e também um grande poeta pernambucano sendo homenageado por você.
2: Exatamente.
1: Nessa faixa, né, Marina? Solano Trindade.
2: Exatamente, uma faixa que fala sobre a questão do trabalho, da exploração do trabalho, fala de migração também, então a gente trouxe esse poema tão forte do Solano Trindade para contribuir também com essa mensagem da música do Wilson, né? E com a presença ilustríssima de Juliana Linhares e Chico César, que são duas pessoas, que são dois artistas que eu admiro muito e que também se posicionam politicamente, são engajados. Então tem tudo a ver, se preocupam com essas pautas sociais. Então tem tudo a ver com a faixa.
1: Por falar em participações especiais também, você que pegou o Péricles no Virada, não é isso? No álbum anterior. Foi o álbum ou o EP? O anterior?
2: O Virada foi o álbum.
1: Foi um álbum, né? E agora você chega também com grandes participações. Conta você, conta você.
2: Eu gosto muito disso. Eu gosto muito disso, essa coisa de participação, né? Claro que no trabalho a gente gosta de cantar algumas faixas sozinha, porque aí você mostra um pouco mais da sua interpretação, né? Porque passa, a primeira passada da música se faz de um jeito, a segunda faz de outro, enfim. Então tem mais oportunidade, quando você grava sozinho, de mostrar possibilidades de interpretação. Por outro lado, quando traz participações, são vozes que chegam, contribuições que chegam, ideias que chegam, a energia das pessoas também está empenhada ali, né? E, sim, o momento da gravação vira um momento de celebração já também. Então, eu particularmente gosto muito de ter participações nos discos. Então, desde o primeiro disco, eu tenho participação, todos os meus discos tiveram participações, né? No Virada foi um marco, porque foi, eu acho que até aqui tinha sido o disco com maior número de participações, né? Então, contei com Péricles, com Moacir Luz, Diogo Nogueira, nisso no Virada, né? Marcele Mota, Amanda Amado, enfim, grandes cantores né, que eu, com os quais eu convivo. E aí, nesse disco também, assim, eu acho que para falar do Wilson, eu não queria falar sozinha dele, sabe? Eu acho que uma figura tão coletiva como o Wilson, tão diversa, tão plural, tão acolhedora, tão querida, precisava que essa homenagem fosse feita coletivamente também. Então, para isso, eu trouxe alguns compositores que são parceiros dele, né? O Zeca Pagodinho grava comigo uma música dele com o Wilson. Jorge Aragão, nosso mestre, também grava uma música dele com o Wilson.
1: Respeita vovô.

0: É, respeita a vovô, exatamente. Ney Lopes grava também uma música dele com o Wilson, e nessa faixa a gente também recebe o Terreiro de Criolo, né? Então tem outras faixas com participações também, e que vem a Tereza Cristina, por exemplo, grava comigo uma música do Candeia com o Wilson Moreira. Então, assim, tem tudo, tudo a ver, né? Tá tudo ali na Portela, tá tudo ali nas relações dela, na formação dela também como cantora. Então, ela traz as histórias, ela trouxe a história de que aquela música era a música que o pai dela cantava para ela. Então, assim, a coisa vai ganhando outros sentidos. A Tereza, no final da música, dedica ao pai. Então, é um disco que não é só meu, né? Ela tem espaço para ela dedicar uma música que é importante para ela, ao pai dela. Isso é bonito do disco. Eu acho que é um disco. Eu sou uma anfitriã ali, mas é um disco de todo mundo.
1: E quando falamos em coletividade, em coletivos, em ativismo, você também se faz muito presente. Então, tem tudo em casa, né,
0: Sim,
1: Marina?
0: exatamente. Está na minha formação
1: Dividir, né?
0: isso.
1: Que legal.
0: Exatamente.
1: E assim, a gente está muito dentro do circuito, no dia a dia, na correria do dia a dia, e já não é de hoje que você já é mais do que uma realidade do mercado fonográfico e do mercado da música, do samba, mas um talento já consolidado, estabelecido. Que assim, ah, gravei com. Fiz um. O Zeca fez um feat comigo, a Teresa Cristina fez um feat comigo, o Aragão. Essa ficha só vai cair daqui a uns 30, 40 anos por aí, né?
0: Eu acho que sim, assim, eu não consigo, eu fico muito lisonjeada, muito, muito honrada, mas eu acho que é difícil alcançar, até para mim mesmo, alcançar a dimensão disso. Acho que a nossa geração tem se fortalecido, tem recebido muito acolhimento de gerações anteriores, mas a gente só vai entender isso mais para frente mesmo, você tem toda a razão. Porque a gente vê hoje, né, parceria, tem o João Martins tem parceria com o Dona Ivone. Então, assim, a gente tem a Yara Ferreira tem parceria com o Eduardo Gudim. Então, a Manu da Cuíca, sabe, a gente vai tendo ali, eu tenho parceria com o Moacir Luz, né? Enfim, acho que Tereza compõe com o Raul DiCaprio, com o João Martins, o João lançou um disco com músicas com ela, música com ela. Então tem essa coisa, se a gente começa a se frequentar, começa a compor com os nossos ídolos, né? E eu acho que a dimensão só vem depois mesmo.
1: É isso aí, com os ídolos, né? Mó barato isso. Olha, manda um abração para Maria Luísa do Caxambi, que te adora.
0: Ih, Maria Luísa,
1: Já
0: um
1: pediu várias
0: abraço.
1: vezes história para a linhagem grande.
0: Ai, que legal, Maria Luísa. Muito obrigada pelo carinho, viu? Eu frequentei muito Caxambi. Eu sou cria do Méier, né? Então Caxambi é minha casa também. Então, muito obrigada pelo carinho, Maria Luísa. Um beijão. Espero que a gente se veja aí nos shows.
1: Viu, Maria Luísa? Já está com a gente também aqui no WhatsApp da Rádio MEC. História para ninar gente grande. Vamos sair um pouquinho do álbum em homenagem ao Wilson Moreira, porque essa marcou mais uma, hein? Lissi Brandão contigo
0: Sim,
1: também, ó.
0: grande
1: Vou falar
0: Lissi.
1: em ídolos, ó. Olha aí, ó. Sobe o
0: Exatamente.
1: som.
0: Saindo.

0: Nesse Brandão, Marina Aires, história pra ninar, gente grande, samba campeão da Verde Rosa da Estação Primeira de Mangueira, no Carnaval de 2019, Manu da Cuíca, Tomás Miranda e companhia. A Flávia Valentim tá em Portugal te ouvindo e diz aqui que essa canção é um hino oficial do Brasil na sua voz e da Alice Brandão também, é de chorar, de arrepiar, e ela assistiu você cantando essa obra em Lisboa.
1: Ah, que legal, que legal, muito lindo, essa música de fato virou um hino nacional popular, que a gente costuma falar, né, ela tem toda a razão. E que bom que a gente se encontrou em Lisboa, pretendo voltar, ontem me perguntaram se eu voltaria para lá, eu sempre que posso estou lá, estou por lá.
0: Valeu, Flávia. Obrigado. Viu? Você pintou aqui a audiência, o pessoal interage na hora, mó barato. Legal. Nossa amiga Flávia Valentim, de Portugal. A gente conversava aqui em off, né, Marina, e essa sua virtude de conseguir aglutinar essa galera para gravar com você. E, na verdade, eu acho que é até algo muito recíproco, tem muita reciprocidade por parte deles também. De Leci Brandão, de todo mundo que já falamos aqui, Zeca, Jorge Aragão, a galera toda aqui, tá sempre com você no, nas participações especiais. Você separou pra gente historinhas hoje com Leci, com Bete Carvalho, com Zeca Pagodinho. Vamos começar pela Leci Brandão, diz aí pra gente como é que foi a história.
1: Bom, Leci é, enfim, uma figura incrível, né? A gente teve, eu tive participação dela nesse disco Voz Bandeira. Né, foi o primeiro momento que a gente cantou, dividiu música juntos e tal. E de lá pra cá, a Leci, ela sempre foi muito carinhosa comigo, assim. E ela me cita em muitas entrevistas que ela dá. Isso é muito barato, assim. De vez em quando alguém fala comigo, ah, a Leci te citou aí. A Tereza falou comigo isso. A Tereza falou, teve uma matéria do Jornal Dia que ela citou, falou de mim. E ela sempre fala, assim. A gente gravou recentemente, eu acho que foi ano passado, a música Assumindo, que é uma música dela, se eu não me engano, ali de 84, 85, e que é uma música muito importante, uma mensagem importante, política, sobre diversidade, sobre respeito à diversidade, né? E a Leci, eu gravei, pude gravar essa música, regravar essa música, com participação dela, falando, declamando um poema, né? E uma vez na Batuque, na Casa Batuque, a Leci foi cantar, não estava no repertório dela, quando ela me viu, ela resolveu cantar música e eu não consegui nem subir no palco para cantar com ela porque eu fiquei muito emocionada, comecei a chorar. Eu, de vez em quando, eu demoro a chorar, mas quando choro também choro logo tudo de uma vez, né? Então isso, a mesma coisa aconteceu com o Zeca, falando em choro. A gente foi gravar essa participação dele, do Aragão e da Tereza, no Banzo Batucada, todo mundo junto no estúdio. Depois que todo mundo gravou, o Aragão pediu para ouvir a música que abre o trabalho, que é uma música minha. São duas músicas inéditas no trabalho, né? Uma abrindo e uma fechando. A que abre é minha e da Manu da Cuíca, minha parceiraça, assim, uma grande compositora.

0: né, do Samba da Mangueira, inclusive, né? A gente abre o disco com essa música. E aí, com a música Mestre Wilson Soberano. E eu coloquei para eles ouvirem ali. E a gente vem de uma bateria muito, muito, muito exaustiva de trabalho quando você está gravando, né? Porque você fica no estúdio todos os dias, 12, 13 horas, o tempo que for necessário para, né, gravar bases, complementos, vozes, coro, um monte de coisa. Então eu já estava bastante exausta e cansada, e é muita dedicação, emocionalmente você fica muito mexida, né, construindo um trabalho novo. E aí sento ao meu lado esquerdo Tereza, do meu lado direito Zeca, do lado direito Aragão, o Zeca. A gente começou a ouvir a música, e o Zeca é uma figura incrível, é um grande mestre, e ele tem, acho que as pessoas comentam que a característica dele não é de ficar elogiando sem sentir, né? O Zeca é um cara muito sincero, muito, né? E aí, quando acabou de ouvir, antes, quando ele entendeu a primeira passada da música, ele segurou minha mão, assim, por trás, assim, das costas do Aragão, assim, segurou minha mão e falou: ah, o Wilson Moreira teria muito orgulho de você. E eu sei que ele não falou aquilo pra me agradar, entende? Assim, é uma certa forma de dizer, olha, tá no caminho, dá um certo aval. E é um aval do Zeca Pagodinho, é o prêmio da música brasileira pra mim, né? É o meu prêmio da música brasileira, é o aval desses mestres, né? É um olhar carinhoso pro que a gente tá fazendo, né? Com a nossa assinatura. Então foi um momento que também me emocionei, chorei muito e tal. E já tive outro momento também de muita emoção, que foi quando a Beth Carvalho me ligou. Eu tava no Renascença, no Samba Trabalhador, e ela me ligou pra pedir. Eu não sabia que ela tinha meu número, né? Ela já tinha ido até numa roda minha, mas não sabia que ela tinha meu número. Ela conseguiu meu número. E aí me ligou pedindo que eu cantasse. Ela tava internada. E tava previsto o aniversário dela, um grande aniversário dela, no Vivo Rio, um grande show. E ela me ligou, olha aqui, é Beth Carvalho. Eu falei, ué, caramba.
1: É trote,
0: né? Só pode.
1: Até porque ligou, não foi nem WhatsApp, ligou
0: não,
1: mesmo, né?
0: Ligação,
1: é trote, né? Não tem
0: só
1: como.
0: Só pode ser trote, eu fiquei, não é possível. E aí é isso, assim, ela ligou e falou que eu queria muito que você cantasse no meu aniversário, vai acontecer no Vivo Rio, e cantasse o Samba da Mangueira de 2019, História para Ninar Gente Grande. E aí eu fiquei paralisada ali naquele momento, ainda entendendo se aquilo era real, enfim. E aí ela: só quero te pedir um favor, que você peça a Manu da Cuica para participar junto com você tocando Cuica. Eu falei, nossa, aí é claro. Depois eu liguei pro Leandro Vieira para confirmar se aquele número era da Beth mesmo.
1: Carnavalesco.
0: É, carnavalesco na época, carnavalesco da Mangueira. E para confirmar se aquele número era realmente da Beth. Ele falou, não, tá tudo certo, é isso e tal. Eu me senti muito, muito lisonjeada e levei aquele convite comigo. Claro, assim, ela tava internada, hospitalizada. O aniversário não chegou a acontecer, Beth faleceu dias antes. Foi muito triste, fizemos uma homenagem muito bonita a ela no Circo Voador, todos com cantores, compositores que, né, tinham alguma relação com ela, e eu fui convidada para cantar o Samba da Mangueira nessa ocasião, né? Eu levei aquele convite comigo, e também como um aval de uma pessoa que sempre foi muito antenada, muito ligada no que estava acontecendo, né? Então a Beth sempre teve essa preocupação, né, de garimpar, de trazer obra, de trazer compositores, de trazer artistas para a cena. Então, quando ela me liga, isso representa muito para mim. Muito, significa muito. É um olhar de alguém que já viu de tudo, né? Já tinha visto de tudo, né, nessa cena de samba. E que estava dizendo assim, olha, está no caminho aí. Então, para mim, é realmente essas pequenas, né, demonstrações de respeito, porque é o que a gente busca, né, para além do sucesso. É ter respeitabilidade de quem a gente admira, né? Ter o respeito de quem a gente admira. E isso eu tenho tido muito, muito retorno nesse sentido, tenho muito orgulho desse caminho.
1: Que bom. Pequenas e grandiosas, pequenas para você que está no dia a dia, e grandiosas para a gente, simples mortais, né? Quanto tempo de carreira já, Marina, aproximadamente?
0: Eu costumo dizer que o meu tempo de carreira, porque cada um estabelece um marco, né?
1: Uhum.
0: O tempo, eu comecei a cantar despretensiosamente já há quase 20 anos. Mas tempo de carreira, pensando carreira, né, entendendo que eu seria uma cantora e que eu viveria pra música, e que foi quando eu lancei o meu primeiro disco e entrei num rival lotado, entendendo que aquelas pessoas estavam ali para me ver, para conhecer o meu novo trabalho, para apoiar aquilo, que eu já tava, né, assim, que tinha fila do lado de fora. Foi o primeiro momento em que eu falei, bicho, não tem volta, né? É isso aqui que eu vou ter que construir na minha vida, de alguma maneira. E aí passei a pensar mais numa carreira, né, com estratégias, coisas assim, né, pensar um caminho.
1: Uhum. Vamos ouvir daqui a pouquinho a brilhante Velha Guarda e um popurrê com o Formiga Miúda também. E quando você olha para trás, né, quantas madrugadas, quanto perrengue, e
0: muita
1: hoje
0: coisa
1: consolidada, estabelecida, dá aquela sensação que, nossa, foi suado, mas valeu e tá valendo muito a pena, né?
0: Exatamente, está valendo bastante a pena.
1: Porque o pessoal coloca um glamour, né, na vida artística, tem nada disso, né? É ralação,
0: é,
1: né?
0: Ralação.
1: Ainda mais hoje em dia, que o artista, ele é de tudo, ele é até assessor, ele é até auto-assessor de imprensa, a verdade.
0: Sim,
1: é essa,
0: tudo,
1: né?
0: Acontece
1: produtor,
0: ali,
1: né?
0: Exatamente.
1: Rede social, tudo com o artista também. Então, tem que colocar a mão na massa mesmo,
0: exatamente,
1: né?
0: Exatamente, tem que colocar a mão na massa. Tem muito prestígio, mas também tem o desprestígio. Em muitos momentos, você lida com situações difíceis, né? Com muito não, com muita porta que se fecha, mas também com muita porta que se abre. É a luta cotidiana, é trabalho de formiga. Eu comecei a entender isso com o tempo, né? De que você tem que ser a primeira pessoa a acreditar muito. E que os caminhos, os percalços vão tentar te fazer não acreditar. Então a luta, na verdade, é para se manter acreditando muito.
1: A gente considera, mas você considera que esse é o melhor momento da carreira?
0: Com certeza.
1: Respondeu na lata, sem pestanejar.
0: Sem pestanejar.
1: É isso aí. Então nós temos certeza também. Sobe
0: Vamos
1: o som.
0: Embora, é isso.
1: Olha aí, Marina Iris.

0: Viva Wilson Moreira, grande homenagem da Marina Aires, banzo batucada, Marina Aires canta Wilson Moreira, acabou de sair do forno, como dizem os mais antigos, está disponível nas plataformas digitais, esse super álbum, tem show agora também, dia 24, é isso, Marina?
1: É, bom, esse disco saiu pela Biscoito Fino, queria só lembrar isso também, né, falar um pouco disso, porque é muito importante quando uma gravadora, o tamanho da Biscoito, né, assim, com tanto que a Biscoito já fez, né, pela nossa música, abraça um trabalho, né, de alguém que está chegando, por mais que eu já esteja aí também há um tempo, mas estamos estabelecendo, né, nesse meio, né, a gente está aí
0: Ela é humilde, hein?
1: conquistando nosso espaço. Né, a gravadora super abraçou, a gente gravou lá, foi ótimo, foi lindo gravar no estúdio da Biscoito. Então foi isso, assim, o banzo tá bamba, né? A aglutinação, a abreviação do nome do disco é Bamba, Banzo Batucada. E ele tá aí, tá ganhando o mundo, dá para encontrar coisa no meu perfil, no perfil da Biscoito Fino, então eu espero que as pessoas curtam bastante esse trabalho. Eu tenho um trabalho com a Marcele Mota também, um projeto muito bacana. Com essa grande amiga, uma cantora incrível, que já tivemos, já nos frequentamos em outros projetos, já, em outros trabalhos, e decidimos fazer uma coisa juntos e lançamos recentemente também um EP nosso, Samba Que Dá. Então, no
0: Ah,
1: dia
0: que legal.
1: 24, de outubro, um sábado, na Casa Savana, que é uma casa nova, que é ali na Camerino 62, que é uma casa linda, linda, que tem acolhido grandes projetos de samba, e não só de samba, mas muitos de samba também. Ali perto do Colégio Pedro II, centro da cidade, dia 24 de outubro, na Casa Savana, Samba Que Dá, Marina Iris, Marcele Mota, Marina
0: Que
1: Iris.
0: beleza. Valeu, Marcelo. Um abração para ela também.
1: Um beijo.
0: E no mês de dezembro vai ter um show também oficial de lançamento, não é
1: Exatamente,
0: isso?
1: a gente está preparando para celebrar os 90 anos do Wilson o lançamento desse disco.
0: Que bom. Aí vamos divulgar também aqui com total certeza no programa. Tem uma do Moreira que não tá no álbum, mas acho que vale muito depois o pessoal procurar e ouvir. Como é que é, Carlito? Aquele samba dolente.
1: Meu
0: Meu
1: apelo?
0: apelo,
1: Meu
0: meu
1: apelo,
0: apelo.
1: sabia.
0: Eu vou acabar enlouquecendo se você não me
1: É,
0: quiser.
1: exatamente.
0: Essa é linda
1: Essa é
0: demais.
1: linda
0: Não deu para
1: demais.
0: incluir, claro, a temática também é diferente, mas se eu for o
1: Ela vai
0: seu
1: ficar
0: show, eu vou pedir.
1: pro
0: Canta aí
1: volume
0: pra gente,
1: 2.
0: Marina.
1: No show vai estar, com
0: É.
1: certeza. Eu amo
0: Samba
1: essa
0: é
1: música.
0: linda. É.
1: Ela vai estar no volume 2 também.
0: Ah, vai ter volume 2?
1: Ah,
0: Tem muita
1: a
0: coisa
1: gente.
0: boa.
1: Eu tive essa ideia agora, você topa?
0: Ah, é? Bora. Bora
1: Vambora.
0: divulgar
1: Se eu fizer,
0: também.
1: você divulga? Então
0: Com toda
1: vambora.
0: certeza.
1: Vou fazer.
0: E é interessante falar também que essa não tá no roteiro, porque esse álbum ele é muito interessante. Ele sai um pouquinho do lugar comum, por mais que
1: Sim.
0: tenha aí o Formiga Miúda, o Quintal do Céu, e o pessoal pensa, ah, mas não entrou o Senhor à Liberdade, né, entre tantas outras também, porque ele tem uma temática que dialogue muito com a ancestralidade,
1: Sim,
0: né, com
1: exatamente.
0: os temas de matrizes africanas também, a religião de matriz africana, as religiões de matrizes africanas. Esse foi o conceito desde o início, pré-estabelecido por você, ou foi uma reunião em conjunto? Teve a Biscoito também imbuída em definir isso? Os parceiros também musicais, ou foi uma vontade estritamente sua?
1: Olha, eu vi muita gente, mas eu realmente resolvi colocar no repertório músicas que eu aprendi nas rodas, músicas que eram importantes para serem faladas hoje, tratadas hoje como canteiro de obra, né? Porque é um tema tão atual, infelizmente, né? A questão da exploração do trabalho. Então, assim, eu fui pensando muito, construindo uma narrativa e pensando muito no que eu me via cantando, uma vez que é isso, é o Wilson, mas a partir de uma perspectiva, de algumas perspectivas, né, assim, e do que a gente faz hoje, de como eu me vejo hoje também. Então, acho que essa construção foi feita a partir de uma escuta de outras pessoas que estavam envolvidas no processo, mas teve muito da minha escolha mesmo.
0: E acaba trazendo um ponto de reflexão também, de pesquisa para essa galera nova que não conhecia a obra dele, se aprofundar ainda mais,
1: Sim.
0: buscando um lado B que é riquíssimo também, né, Mairã?
1: Exatamente, exatamente.
0: Isso é muito importante.
1: E tem grandes gravações dessas músicas conhecidas, tem gravações incríveis, assim. Fiquei me perguntando um pouco se era, sabe, tem uma gravação de Gostoso Veneno, da Alcione, se era o caso de estar no disco, entende? Também tem isso, assim, de eu achar que é melhor a pessoa se atrair pelo disco e depois escutar esses medalhões nessas vozes, essas gravações eternizadas já por grandes figuras também. Então eu fiquei também tranquila com isso. Tem grandes gravações do Wilson, de grandes cantores brasileiros.
0: Que bom. Teve oportunidade de frequentar lá a Praça da Bandeira, a casa dele, algum contato
1: Sim,
0: direto com ele?
1: Falar, né? Sim.
0: É. Conta, Sim, conta aí pra gente. Era uma doçura de pessoa, né? Adorava a Rádio Mac, gravou álbum pelo selo Rádio Mac também. Acho que foi uma entidade, não, Carlito, que o Wilson Moreira gravou, ou o Colofé, um desses dois, né? Pelo selo Rádio Mac. Quando ele vinha aqui, era assim, a gente grava um dia que ele era uma doçura de pessoa.
1: Exatamente.
0: Né?
1: Tive esse prazer, tive essa alegria, essa honra de conhecê-lo e cruzar com ele em algumas situações, né? Mas sentar na roda, para participar da roda junto, foi no Bip Bip que eu conheci. Então, esse foi um momento muito importante de poder conhecer mais de perto assim, a energia do Wilson, né? E, a partir dali, conhecer cruzar com ele em outros lugares, né? Enfim, sempre muito, como você disse, uma figura muito querida. E um grande mestre, assim. A obra do Wilson é riquíssima, tem uma riqueza melódica, rítmica, temática. É incrível.
0: Que beleza. Apertou a mão dele?
1: Sim, claro. Com certeza.
0: Beleza. Nosso
1: peguei
0: grande...
1: Pedi essa benção, claro.
0: E eterno alicate. Wilson Moreira vive aqui entre nós na sua musicalidade, né, Marina? E você faz esse papel e traz esse papel, apresenta esse papel cultural também para a nova geração conhecer um pouco mais desse compositor importantíssimo para o samba brasileiro, que até infelizmente é pouco citado e tem que ser muito mais citado, porque é patamar de Candeia, grande parceiro dele, né, patamar de Ney Lopes. E é o Wilson Moreira, pronto, acabou, tá falada, a parada é essa.
1: Exatamente.
0: Viva sempre.
1: Viva, viva o grande mestre.
0: Vamos ouvir uma sua para encerrar hoje com o Zeca, é isso?
1: Isso, participação do Zeca, Moeda Velha, música dele com o Wilson.
0: Então vamos lá. Nosso muito obrigado hoje. Essa bamba.
1: Obrigada a você.
0: Marina Aires, está em grande fase.
1: Obrigada pelo carinho dos ouvintes, obrigada pelo carinho da rádio sempre. Tiago, obrigada por sempre me receber tão bem. Carlito também. Fico feliz, mais uma vez, estar aqui divulgando esse trabalho.
0: Valeu. E eu também tenho o privilégio de trabalhar com o operador preferido do Adelson Alves, ó.
1: Ah,
0: Carlito
1: beleza,
0: do Sal.
1: Que beleza.
0: É samba na veia, vambora. Marina Aires vem cantar com o Zeca.
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0: Valeu, Marina, obrigado pelo convite.
1: Muito obrigada, Zeca Pagodinho. Samba do jeito que a gente gosta. Não mexe em nada, gente. Mantém.
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6: De volta para fazer o Armazém Cultural com você nessa terça-feira. Eu convoco de imediato Joaquim Ferreira dos Santos. É o quadro Ouve Essa. E quanta história musical, hein? Quanta memória musical desse Brasilzão. Produção da Rádio FRJ, parceria Rádio MEC, Rádio FRJ, Instituto Moreira Salles. Joaquim Ferreira dos Santos, toda terça-feira tem Ouve Essa.
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8: Olá, eu sou Joaquim Ferreira dos Santos e este é o Ouve Essa. A colônia portuguesa no Brasil era grande em 1960, mas isso só explica uma parte do sucesso de Olhos Castanhos, um dos discos mais vendidos naquele período. O cantor era o português Francisco José, desde meados dos anos de 1950,

0: morando no Brasil. Já tinha lançado discos aqui, apresentado programas na televisão do Rio de Janeiro. Mas o que aconteceu com Olhos Castanhos, composta por Alves Coelho Filho, foi excepcional. A canção virou filme no ano seguinte, em 1961, com o nome de Teus Olhos Castanhos. Francisco José, claro, era o galã. Outras gravações do cantor estão em discografiabrasileira.com.br, o acervo de 78 rotações por minuto do Instituto Moreira Salles. Francisco José já tinha gravado Olhos Castanhos em 1957, sem nenhum sucesso. Era na época um fado autêntico, com guitarras portuguesas no acompanhamento. A versão que você vai ouvir, a de 1960, apesar do sotaque, é uma espécie de valsa-canção, ou até mesmo um bolero, como querem alguns críticos. Ao fundo, uma grande orquestra com som internacional. Tudo na dose certa para chegar a mais de 1 milhão de compradores. A letra é curiosa, transforma a cor dos olhos num catálogo amoroso. Os azuis são de ciúme, os negros de tristeza, os verdes revelam traição. Os olhos heróis da canção são os da mulher amada, castanhos, leais.
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1: Valeu, semana que vem tem mais, próxima terça-feira, o Ouve Essa, com Joaquim Ferreira dos Santos, aqui no Armazém Cultural. Nosso muito obrigado também pela parceria Rádio FRJ, 88,9 FM. Beleza, um abração também pro Cláudio Aragão, tá curtindo a gente, obrigado, Cláudio. Nossa Tereza Fernandes de Olaria tá sempre marcando presença também, muito obrigado pelo carinho de vocês. Vamos ouvir música boa, vamos lá curtir Martinália.

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0: Marisa Monte, infinito particular, dela do Carlinhos Brown e do Nando Reis, Moacir Luz, Cabô Meu Pai dele do Aldir Blanc e do Luiz Carlos da Vila, e Martinália Fugaz da Marina Lima e do Antônio Cícero. Alô, Daniel Siciliano, tá curtindo a gente? Um abração pra você, Daniel Siciliano, grande amigo do Armazém Cultural, 5h26.
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0: Eleições 2026, matéria importante com Gabriel Correia.
2: No dia 4 de outubro, primeiro turno das eleições, quase 2 milhões de brasileiras e brasileiros com deficiência estiveram aptos a comparecer às urnas. Acessibilidade não é um benefício, é um pré-requisito para igualdade de condições entre todos os eleitores. Mesmo assim, há muitos relatos de falta de acessibilidade. Com o aumento de eleitores com necessidades específicas, a Justiça Eleitoral ampliou oficialmente em 41% o número de sessões, ultrapassando 220 mil sessões adaptadas. Entretanto, o acesso não chegou para todos. Eleitores ouvidos pela produção relataram barreiras, falta de rampas e sinalização, além de dificuldade de circulação no interior dos prédios. Sônia Veras é pedagoga aposentada pelo Instituto Federal de Brasília e precisou, junto com o marido, carregar a própria filha, que tem esclerose múltipla, para votar em Taguatinga, Distrito Federal.
3: E a calçada ficava no nível muito elevado. Então, os dois, um de cada lado, mas ela própria fazendo o seu esforço, nós conseguimos subir para a calçada. O grande problema é que nós somos dois idosos, na faixa de 70 anos, e aí, para descer com ela, o peso todo do corpo dela vem para os nossos braços. Então, eu fico imaginando os idosos que têm dificuldade de locomoção e mobilidade reduzida, o desafio de enfrentar o acesso até as urnas.
2: Em Goiânia, Orlando Carneiro Júnior, de 63 anos, vota há mais de 15 anos no Campus 2 da PUC Goiás, local onde se cadastrou por causa da previsão de acessibilidade. Mas no dia 4, os dois elevadores estavam quebrados, dando duas alternativas para Orlando.
4: Eles me deram duas opções: não votar e fazer uma justificativa mediante uma ocorrência, ou me sujeitar a ser carregado por voluntários, e diante do meu compromisso cívico e responsabilidade enquanto cidadão brasileiro, eu optei certamente pela segunda opção. A ausência desses recursos de acessibilidade impacta diretamente o direito do voto das pessoas com deficiência, porque na prática pode transformar um direito que deveria ser exercido com autonomia, segurança e idade em uma escolha entre não votar ou depender da ajuda de outras pessoas.
2: Se o problema não está na sessão, está nas ruas. Na cidade de Simão Filho, em Sergipe, Edilson Silva chegou a solicitar transferência para uma escola mais próxima de sua residência. Mesmo assim, ele se deparou com uma vala entre o asfalto e a calçada. Por isso, já fez uma reclamação formal.
5: Na propaganda, pede para as pessoas se identificarem para tornar a escola acessível, mas quando é no dia da eleição, tem esses obstáculos graves, que eu acho que é muito grave. Eu já entrei em contato com o TSE daqui de minha cidade para ver o que pode fazer com aquela escola, para o segundo turno votar e que ela já esteja acessível, que eu possa entrar sem pedir ajuda de ninguém.
2: Pela legislação, o eleitor com deficiência pode ingressar na cabine acompanhado por uma pessoa de confiança para auxiliá-lo na digitação e tem direito à preferência na fila, além dos recursos de acessibilidade nas urnas. Nós entramos em contato com o TSE ainda sem resposta. Com produção de Luciene Cruz, da Rádio Nacional em São Luís, Gabriel Correa.
0: Gabriel Correia, de São Luís para o Rio de Janeiro, para a Rádio MEC, para a Rádio FRJ, 88,9 FM. Agora 5h29 no Rio. Maria Luísa, você por aqui mais uma vez, sempre com a gente. Hoje quer parabenizar a Margarete Menezes. E o seu pedido é uma ordem, Maria Luísa. Obrigado.
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0: Essa é do Caetano Veloso, A Luz de Tieta. Para você, nossa Maria Luísa do Caxambi, com a Margarete Menezes, aniversariante do dia. Os parabéns de novo a Margarete Menezes. Os parabéns para você, Maria Luísa, pelo requinte e pelo bom gosto musical. Obrigado, até amanhã. 5h33 agora, o nosso WhatsApp é o DDD 21 997-10-0537. 997-10-0537. Salve na sua agenda, participe, siga também o perfil @armazemcultural no Instagram. Um abração para o José Inácio de Santa Teresa, também está sempre com a gente. 5h33.
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0: Toda terça-feira tem Esporte Saúde, mesmo nas férias do Wagner Gomes, que preparou para a gente um conteúdo com dicas de saúde, bem-estar e qualidade de vida. Wagner, você.
2: Boa tarde, Thiago. Boa tarde aos ouvintes da Rádio MEC. Mas vamos para a dica. A imagem corporal é algo que muitas vezes leva as pessoas ao fascínio e acabam se distraindo olhando para o espelho e esquecendo de focar a atenção no movimento. É importante equilibrar as duas coisas. Ao olhar no espelho, fique atento se o movimento está correto. Um outro ponto importante, tente dar menos atenção ao celular durante o treino. Muitas vezes altera o seu tempo de descanso, tirando a dinâmica do treinamento. Tá certo, Thiago? Você sabe o que é sarcopenia? É a perda de massa e força muscular que acontece com o envelhecimento. Começa de forma gradual em torno dos 40 anos e acelera o processo a partir dos 60, 70 anos. A pessoa fica com menos força, cansada e com risco de quedas. Tudo isso pode ser evitado, melhorado um pouco, com exercício de força e trabalho aeróbico, além de uma alimentação adequada e também pegar sol para ativar a vitamina D. Tá certo, Thiago?
0: Tá certíssimo, Wagner. Obrigado nas férias também com a gente, com esse conteúdo que ele preparou, portanto, aí da qualidade de vida, das dicas de saúde, bem-estar, qualidade de vida. Obrigado, Vaguinho. Mesmo de férias, sempre preocupado em entregar o melhor aqui pra gente, nosso conteúdo. Valeu. 5h35 agora, o Evaldo Marques de Vila Isabel, ele quer ouvir o samba da União de Maricá. É o samba do ano passado, não? Que elevou a escola, acendeu a escola para o grupo especial no carnaval do ano que vem. Desse ano, aliás, confunde um pouquinho. Samba desse ano, a escola foi campeã do acesso da Série Ouro e vai pintar no carnaval do ano que vem. Obrigado, Evaldo. Evaldo Marques de Vila Isabel, essa é para você.

0: nossa União de Maricá!
1: Pra você, Valdo Marques de Vila Isabel, nosso grande amigo, samba da União de Maricá, campeã do carnaval desse ano, vai estrear no grupo especial no ano que vem. Obrigado, Evaldo. Um abração pra você, um abração pro amigo. Vamos ouvir agora de montão, pai e filho? Vamos lá, Marquinhos Geniz e Monarco. Ou Monarco e Marquinhos Geniz.

0: Muito obrigado, mestre Monarco.
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0: Pedro Mariano, do Tobran de Leone, para você dar o nome, Marquinhos Satã. Choro de alegria do Tuninho Gerais e do Serginho Meriti. E Monarque Marquinhos Diniz, vem meu grande amor do Monarco, do Mauro e do Marquinhos Diniz. Agora 5h52.
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E a edição da Música do Dia estende hoje tapete vermelho para o aniversariante e também para uma das mais belas criações da história da MPB de todos os tempos, bem como a generosidade que motivou essa versão final, porque falamos de Mucuripe, um clássico de autoria de Fagner, aniversariante do dia, em parceria com Belchior. Talvez essa informação seja hoje desconhecida da maioria do público, mas a verdade é que Mucuripe teve a primeira versão originalmente composta apenas pelo Belchior, no ano de 1970. Contudo, ela era restrita, sendo cantada pelo autor apenas em encontros boêmios de Fortaleza, principalmente no Bar do Anísio, localizado na icônica praia de Mucuripe, a que deu o título à música, além das rodas musicais promovidas pelo grupo intitulado Pessoal do Ceará, do qual Fagner, amigo do Belchior, era um dos líderes. E ao ver essa primeira versão, Fagner até gostou, mas entendeu que elaborar uma nova melodia em cima da mesma letra tornaria Mucuripe ainda melhor. E foi exatamente essa segunda versão que ficou consagrada, tornando-se definitiva. E sobre o assunto, em depoimento para um livro, no tom da canção cearense, do rádio e TV, dos lares e bares na era dos festivais, esse era o livro, do historiador cearense Wagner Castro, o eterno Belchior nos deu uma pequena amostra de toda a sua humildade e generosidade com Wagner. Abre aspas. Eu fiz um scanner de Mucuripe com letra e música e depois o Wagner fez uma música bem melhor que a minha. Depois, com muito prazer, eu deixei de cantar a minha. Fecha aspas. Palavras do Belchior. E diante disso, só nos resta reverenciarmos aqui e ouvirmos Mucuripe, nessa versão final gravada pelo Fagner no primeiro e super álbum Manera Frufru, Manera, de 1973. Toda a excelência de Mucuripe na voz do aniversariante do dia, Raimundo Fagner. A música do dia tem produção do Marcos Leite.

0: Previsão do tempo.
1: Previsão para essa quarta-feira, meio de semana, mínima de 21 e a máxima de 32 graus. Tem previsão de pancadas de chuva no período da tarde e na parte da noite também, podendo chover em alguns pontos da cidade. Estação Primavera, mínima de 21, máxima de 32 graus. Na produção comigo do Marcos Leite, do Carlos Soca, com Carlito do Sal, na sonoplastia, desejo uma excelente noite para você. Encontro marcadíssimo amanhã. Encerramos hoje com chave de ouro, ouvindo Zelito Medeiros, o instrumental da música chamada Cigana. É para você, Elizabeth Salles de São Gonçalo. É, uma boa noite para todo mundo, paz, amor, uma noite tranquilinha, amanhã tem mais.

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1: Seis horas.

Olá, amigos, muito boa noite. Está no ar o Antena MEC, seu programa cultural de fim de tarde. Numa rede formada pelas rádios MEC FM, AM do Rio de Janeiro, Brasília e Belo Horizonte, FM Cultura de Porto Alegre e Educativa FM de Fortaleza. Eu sou Sidney Ferreira e você encontra aqui o melhor do jazz e do instrumental, além de entrevistas e dicas sobre o que de mais relevante acontece na vida cultural da sua região e de todo o país. Iniciamos o programa de hoje ao som de Gosto Que Me Enrosco, música de Senhor na interpretação de Barrozinho.

0: Tempo de Amor, composição de Baden-Powell e Vinícius de Moraes, na performance de Alexandre Caldi e Itamar Assieri.
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0: No Rio de Janeiro, o violonista Marcel Powell e o bandolinista Daniel Milhavaca apresentam, nesta quinta-feira, dia 15 de outubro, no Manouche, o repertório presente no recém-lançado EP Garoto. No programa Obras do imortal compositor e instrumentista Garoto, em arranjos e interpretações originais. O show terá início às 9 da noite e uma noite fica no subsolo da Casa Camolese, que fica na Rua Jardim Botânico 983. Os ingressos estão disponíveis através da plataforma Simpla. Você ouve agora aqui no Antena MEC Beijar a Arte, composição de Tarcísio Sardinha, na interpretação de Cainan Cavalcante.

0: Ouvimos Amazonas, composição de João Donato, na interpretação de Arthur Maia.
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0: Na capital gaúcha, neste sábado, dia 17 de outubro, a Orquestra Sinfônica de Porto Alegre apresenta a ópera O Menino Maluquinho, de Hernani Aguiar. No palco, os coros de câmara e os instrumentistas da instituição se unirão aos coros infanto-juvenil e jovem da Escola de Música da OSPA, sob regência do maestro Manfredo Schmidt. O evento terá início às 5 da tarde e acontecerá na Casa da OSPA, que fica na Avenida Borges de Medeiros, 1501, no bairro Praia de Belas, em Porto Alegre. Os ingressos podem ser obtidos através da plataforma Simpla. Você ouve agora na Antena MEC Luquinha, composição de Romero Lubambo na interpretação dele próprio e de Mauro Senise.

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1: Aproveito para agradecer a você que nos acompanha pela Rádio MEC no Rio de Janeiro, Brasília e Belo Horizonte.

0: Horizonte, bem como pela FM Cultura de Porto Alegre e pela Educativa FM de Fortaleza. E também a você que nos ouve no aplicativo Rádios EBC ou ainda pelo site radios.ebc.com.br. Muito bom mesmo poder contar com sua companhia aqui no Antena MEC, viu?
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Você está ouvindo Velho Luiz, composição de Luizão Ramos na interpretação de Dino Rangel. A seguir, quem nos ouve em Brasília terá as dicas e informações culturais locais com Pedro Pontes, enquanto eu sigo com as demais regiões após um breve intervalo. Até já!

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1: A novela inacabada de Franz Kafka, A Construção, ganha adaptação para os palcos com idealização e atuação de Marcelo Olinto. Em cena, um texugo vive entre o orgulho de construir sua toca e o medo constante de uma invasão, numa metáfora sobre a busca por segurança e a finitude da vida. A montagem tem direção de Beto Brown e a adaptação de Pedro Emanuel. De 2 a 18 de outubro, no Teatro Municipal Sérgio Porto, no Humaitá.
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3: Leilão de Jardim. Quem me compra um jardim com flores, borboletas de muitas cores, lavadeiras e passarinhos, ovos verdes e azuis nos ninhos? Quem me compra este caracol? Quem me compra um raio de sol? Um lagarto entre o muro e a era, uma estátua da primavera? Quem me compra este formigueiro e este sapo que é jardineiro? E a cigarra e a sua canção e o grilhinho dentro do chão? Este é o meu leilão.
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0: 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O pianista Luiz de Simone apresenta um repertório com obras que percorrem diferentes vertentes da música contemporânea para piano e sua relação com o cinema. Dia 14 de outubro, quarta-feira, às 19 horas, na Sala Cecília Meirelles. 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
3: Pão de Açúcar e suas belezas. Já visitou? É um dos cartões postais mais famosos e mais visitados do Rio. Um passeio de bondinho até o topo da montanha oferece uma vista deslumbrante da Baía de Guanabara e da cidade. Um bom lugar para apreciar a paisagem. 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

0: O Duofolia, formado pelo violoncelista David Till e pelo violinista Nicolas de Souza Barros, se apresenta amanhã, dia 14, no Espaço Abu, em Copacabana. O duo, formado na década de 90, quando Till e Souza Barros lecionaram no Festival Internacional de Curitiba, de lá para cá, o Duofolia lançou disco, tocaram no exterior e chegam ao palco do Espaço Abu com o programa Duofolia Pop, com canções populares dos Estados Unidos, Brasil e Inglaterra. Quem conta mais sobre o concerto é o violonista Nicolas de Souza Barros. Olá, Nicolas, é um prazer conversar com você aqui no Antena MEC. Seja bem-vindo.
1: Boa noite, Rui. Estou muito feliz de estar conversando com os ouvintes da Rádio MEC a respeito desse programa que eu tive a ideia de chamar Duofolia Pop, mas cada vez mais percebo que é um programa que tem a ver com emoção e saudade. Por quê? Nós temos, eu e o David e outras pessoas da nossa geração, uma memória do que era a música popular da década de 60. Então, eu cresci ouvindo os Beatles e Simon Garfunkel e outros grupos. Então, a gente começa com exatamente esse programa com quatro canções dos Beatles, cuidadosamente escolhidas, e depois uma das melodias mais memoráveis do duo Simon e Garfunkel, que é a inglesa folclórica Scarborough Fair, que o Paul Simon fez um trabalho genial no seu arranjo da obra. Seguimos, então, com obras brasileiras de vários tipos. Nós vamos ouvir Baden, Nazaré, Vila-Lobos, Chico Buarque,

0: e Edmundo Villani Cortes. E nós temos um outro lado internacional que vai ser o latino-americano Jorge Cardoso, Claude Bolin, francês, que tem uma espécie de fusão de música barroca com jazz, e um arranjo que eu fiz de uma famosa bourrée de bar com uma roupagem jazzística. E a última coisa que eu quero contar sobre o programa é que nós vamos começar essas primeiras obras populares britânicas americanas tocando na formação de violoncelo e viola caipira. E depois vamos passar para violoncelo e violão de sete cordas.
1: Nicolas, como é que está a expectativa para a apresentação de amanhã, hein?
0: Olha, a primeira coisa é que o Espaço Abu é um espaço pequeno, mas extremamente aprazível e que tem uma das melhores acústicas possíveis para música de câmara clássica. Então, é sempre um prazer ir para lá e tocar naquele espaço que foi idealizado para apresentações teatrais pequenos, mas que tem uma serventia ímpar para esse tipo de música. Na realidade, eu acho que amanhã vai ser um recital de muita emoção. Quando nós apresentamos uma parte desse repertório, porque temos obras que vão ser tocadas pela primeira vez amanhã, várias vezes ouvimos comentários de que várias pessoas estavam com lágrimas nos olhos.
1: E como é que foi traduzir estes clássicos populares para o violoncelo e para a viola caipira? Você foi o responsável por esses arranjos?
0: Sim, na realidade eu já trabalho com viola caipira há 25 anos, mas o ano passado eu tive acesso a uma viola caipira cabaça com uma afinação em mi maior. Isso muda completamente as regras do jogo e tem uma quantidade de harmônicos que muda completamente a sensação de quem está tocando. E, finalmente, acopla essa sensação, essa generosa dosagem de harmônicos vibrando com o som maravilhoso do violoncelo de David Chu. Os arranjos realmente soam muito bem.
1: Você já tem outros concertos agendados?
0: Sim, no dia 31 deste mês, faremos uma apresentação em um local em Vargem Grande, administrado pela musicista Maria do Céu Gomes. Faremos o mesmo programa, mas um diferencial importantíssimo é que vai ter um jantar antes. E Maria do Céu é uma das melhores cozinheiras que eu conheço. Também estamos agendados para tocar no Festival Villa-Lobos em novembro, no Museu do Catete.
1: E para acompanhar o Duofolia, quais são as redes sociais?
0: Então, é importante lembrar que pessoas da nossa geração às vezes não estão completamente antenados, mas vocês podem ver no Instagram do Festival dos Cellos, do qual David Chu é o curador único, já faz 32 anos, e o meu Instagram, pequenininho, mas vou começar a postar algumas coisas desde já para ter mais visibilidade, mais presença.
1: Muito obrigado pela sua participação conosco aqui no Antena MEC, viu? Sucesso para essa nova empreitada.
0: Muito obrigado, Rui, e agradeço a atenção de vocês e dos nossos ouvintes da Rádio MEC.
1: Nós acabamos de conversar com o violonista Nicolas de Souza Barros. O concerto Duofolia Pop vai ser amanhã, dia 14 de outubro, às 7 da noite, no Espaço Abu. Os ingressos já estão à venda na internet e na bilheteria do espaço. Não deixem de acompanhar o Duofolia nas redes sociais.
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1: Em Belo Horizonte, nesta quinta-feira, dia 15 de outubro, a Orquestra Filarmônica de Minas Gerais realiza um novo concerto da série Allegro, sob regência do maestro José Soares, tendo o pianista Nicolas Melvisen como solista. A orquestra executará no programa obras de Weber, Prokofiev e Schumann. O evento terá início às 20h30 da noite e acontecerá na Sala Minas Gerais, que fica na rua Tenente Brito Melo, 1090, no bairro do Barro Preto, na capital mineira. Os ingressos estão disponíveis através da plataforma BuyInt.
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Você está ouvindo África, composição de Márcio Jardim, Sebastião Tapajós e Ney Conceição, na interpretação do próprio Márcio Jardim. Este bloco de dicas e informações culturais termina aqui. Em instantes, voltaremos a ficar em rede no Antena MEC.

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1: Muito bem, eu sou o Sidney Ferreira e voltamos em rede com o Antena MEC. Continuando com o melhor do jazz e do instrumental, você ouve Tô Fazendo Nada, Menina, composição e performance de Elmir Deodato.

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1: E quem chega agora no Antena MEC é Jansen Campos, que através do Arte Clube mostra as principais dicas e novidades da cena cultural brasileira.
2: A busca por transformação pessoal em meio a uma missão humanitária é o ponto de partida de Selvagem, monólogo estrelado por Gabriela Rosas e dirigido por Fernando Filbert. Inspirada no romance de Marília Passos, finalista do Prêmio Jabuti, a peça acompanha Mariana, uma obstetra brasileira que abandona uma vida marcada por insatisfações para atuar com os Médicos Sem Fronteiras no Sudão do Sul. Em contato com uma realidade extrema, a personagem enfrenta desafios que mudam sua forma de enxergar o mundo, os relacionamentos e a própria trajetória. Ao longo da narrativa, o espetáculo aborda temas como maternidade, sobrecarga feminina, amor e autoconhecimento. A montagem destaca a jornada de uma mulher que encontra, longe de casa, novas perspectivas sobre a própria vida. Com sucesso de público em sua primeira temporada, Selvagem reestreia nesta sexta-feira aqui na Casa de Cultura Laura Alvim, em Ipanema, no Rio de Janeiro. A Gabriela Rosas bate um papo com a gente e conta mais sobre a Mariana. Bem-vinda, Gabriela.
3: Olá, Jansen e ouvintes do Arte Clube. Eu sou Gabriela Rosas, atriz do espetáculo Selvagem.
4: A Mariana é uma médica obstetra, casada, que tem um filho de 16 anos e que parece ter uma vida toda estruturada, toda confortável, mas que começa a se questionar. Ela começa a perceber que ela está se arrastando na vida. Ela não tem mais desejo, ela não tem mais prazer, que ela está num casamento onde não existe, de fato, o interesse genuíno pela vida um do outro. E aí ela começa a perceber que ela precisa fazer uma mudança. Ela se escuta nesse lugar. Então, ela acaba tomando uma decisão bem radical. Ela se inscreve num programa dos Médicos Sem Fronteiras, consegue uma vaga e aceita uma missão para ir para o Sudão do Sul. Então, assim, os desafios que ela vai enfrentar ao mudar de vida são inúmeros, né? Desde um desafio menor, que seria a falta de conforto. Então, a Mariana vai relatar como é esse campo de proteção de civis em Bentiu, no Sudão do Sul, como é a barraca dela, como é o banheiro que ela vai ter que usar, até os desafios maiores, mais radicais, mais dolorosos, porque ela chega e ela encontra um país em guerra civil. Então, imagina a quantidade de desafios diários que vão exigir dela muita força, muita coragem para ajudar aquelas pessoas. Então, tem uma falta de recursos ali também, uma violência contra as mulheres absurda e diária. Então, esses são os desafios que ela vai encontrar, além de também começar a perceber sentimentos e desejos que ela ainda, que ela achava que estavam adormecidos, né? Porque ela vive também um grande amor ali.
2: Conversamos com a Gabriela Rosas, atriz da peça Selvagem. E a Gabriela reforça o convite para você.
3: É com grande prazer que eu convido todos vocês a se emocionarem com a história tão intensa de Selvagem. Depois de uma primeira e linda temporada, a gente volta em cartaz agora no dia 2 de outubro, desta vez na Casa de Cultura Laura Alvim, em Ipanema. As apresentações serão sempre sextas, sábados e domingos durante todo o mês. O link de vendas está no site da Funarge e também no Instagram da Casa de Cultura Laura Alvim e no Instagram da nossa peça, que é Selvagem Peça. Esperamos vocês!
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1: O Antena MEC fica por aqui, mas...

Você já está convidado para o nosso próximo encontro nesta quarta-feira, às 18h. Eu sou o Sidney Ferreira e o Antena MEC é uma realização da Rádio MEC. Terminamos ao som de Olhos Negros, composição de Johnny Alf e Ronaldo Bastos, na interpretação de Mauro Senise. Agradeço por sua companhia. Continue conosco. Uma boa noite para você.

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3: Outubro é rosa, porque em plena primavera está a nos lembrar que é tempo de fazer florescer o cuidado que toda mulher merece. E já que prevenir mais do que remediar é cuidar, lembre-se que com um simples toque você pode descobrir um carocinho no seu peito. Mas ele só se transforma em doença se não for tratado a tempo. Por isso, se toque, mulher.
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5: Brasília, 19 horas.
6: Está no ar a Voz do Brasil. As notícias do governo federal que movimentaram o país no dia de hoje.
7: Olá, boa noite.
5: Boa noite para você que nos acompanha em todo o país.
7: Terça-feira, 13 de outubro de 2026.
5: Vamos aos destaques do dia.
7: Direito do consumidor.
5: Medida provisória estabelece regras para identificar chamadas telefônicas e coibir fraudes e ligações indesejadas.
7: Decreto atualiza o funcionamento dos serviços de atendimento ao cliente. Luana Karen.
8: Em outra frente, está a obrigação de ter sempre uma pessoa para atender demandas no serviço telefônico ou no canal digital.
5: Segurança pública.
7: Ação conjunta estabelece medidas para combater o uso irregular de telefones em unidades prisionais. Thaísa Vitória.
9: O decreto estabelece o bloqueio de terminais de comunicação móvel individualizados e também dos sinais de radiocomunicação no perímetro de segurança penitenciária cadastrado.
5: Comércio exterior.
7: Vendas para países do Mercosul e União Europeia registram crescimento.
5: Exportações acumulam mais de 284 bilhões de dólares entre janeiro e setembro. Graziele Bezerra.
10: Atualmente, o Brasil tem 700 parceiros que aprovam as práticas sanitárias internas e compram dos produtores brasileiros.
7: Hoje, na apresentação da Voz do Brasil, eu, Mariana Jungmann e Luciano Seixas.
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7: Foram publicadas hoje duas medidas que regulamentam a relação entre empresas e consumidores.
5: A primeira delas visa combater fraudes e ligações indesejadas com regras mais severas às operadoras.
7: A segunda medida é um decreto que aprimora os serviços de atendimento ao consumidor para produtos e serviços públicos.
8: Para combater fraudes telefônicas, a medida provisória publicada nesta terça-feira estabelece que as operadoras envolvidas em uma ligação têm a obrigação de assinar digitalmente as chamadas. Com isso,

0: Isso será possível saber antes de atender ao telefone se aquela chamada vem de um número certificado, como detalha o secretário nacional de Direitos Digitais, Victor Fernandes.
1: Se aquele número de telefone não corresponder ao número de uma pessoa real, e a Anatel vai ter um cadastro dos números a partir dos blocos de numeração, se aquela chamada não for autenticada, o nosso celular não vai nem tocar. É uma espécie de direito do consumidor de não ser importunado. A gente começa a ter uma segurança maior de que aquela ligação é uma chamada legítima.
0: Além disso, a MP estabelece um limite percentual para chamadas curtas, que são aquelas com menos de 6 segundos de duração. Quem fizer ligações em massa poderá sofrer um bloqueio temporário de 15 dias. A Anatel regulamentará os detalhes em até 60 dias e as operadoras que descumprirem a medida poderão ser punidas. Em outra frente, um decreto estabelece regras para aprimorar o serviço de atendimento ao consumidor. Entre elas, está a obrigação de ter sempre uma pessoa para atender demandas no serviço telefônico ou no canal digital. Quem explica é o secretário nacional do consumidor, Ricardo Morichita.
2: A gente está cuidando daquilo que é o mínimo, daquilo que é o essencial, e permitir que o consumidor fale com uma outra pessoa, tenha as informações e possa encaminhar as suas demandas. 7 dias por semana, das 8 às 8.
0: O decreto também determina a continuidade do atendimento e estabelece prazos máximos de espera para falar com um atendente, até 20 segundos para, no mínimo, 80% das demandas atendidas. O ministro da Justiça e Segurança Pública, Wellington César Lima e Silva, falou do esforço conjunto para pôr em prática as medidas de proteção ao consumidor.
3: Envolve diversos ministérios, muitas agências, para chegar num ponto de compreensão de todos os setores que demandam e que também não haja a inobservância das formalidades legais e do acolhimento das legítimas pretensões dos diversos setores da sociedade.
0: A Secretaria Nacional do Consumidor será responsável por fiscalizar e aplicar sanções às empresas que descumprirem as regras. Reportagem Luana Karen.
4: Combate à comunicação ilícita dentro dos presídios brasileiros.
5: Um decreto publicado hoje cria um programa nacional para bloqueio de celulares e de sinais de rádio nas unidades prisionais de todo o país.
4: Para que os bloqueios sejam realizados, os estados e o Distrito Federal precisam aderir de forma voluntária ao programa.
5: Com a adesão, poderão solicitar a aplicação da medida junto à Agência Nacional de Telecomunicações, a Anatel.
6: Foi publicado nesta terça-feira no Diário Oficial da União o decreto que cria o Programa Nacional de Neutralização de Comunicações Ilícitas em Estabelecimentos Penais. Na prática, a medida cria as condições para o bloqueio de celulares utilizados irregularmente em presídios e de sinais de radiocomunicação nos perímetros de segurança penitenciária. Para garantir que não haja comunicação ilícita de dentro dos presídios, o decreto estabelece o bloqueio de terminais de comunicação móvel individualizados, identificados pelo Código Internacional de Identificação de Equipamento Móvel, conhecido como IMEI, e também dos sinais de radiocomunicação no perímetro de segurança penitenciária cadastrado, por meio de bloqueadores de sinais de radiocomunicação. Para que esses bloqueios possam ser feitos, é preciso a adesão voluntária de estados e do Distrito Federal, que poderão solicitar a medida para a Agência Nacional de Telecomunicações, a Anatel. Os bloqueadores de sinal serão operados pelas autoridades estaduais e a Anatel será responsável por planejar, coordenar e fiscalizar o uso dos equipamentos. O mesmo decreto cria também o Cadastro Nacional de Perímetros de Segurança Penitenciária. Por meio dele, serão fornecidas informações como as coordenadas georreferenciadas do perímetro de segurança, a descrição da unidade e de seu entorno. Assim, será possível preservar o sinal para núcleos habitacionais e equipamentos públicos próximos. Thaisa Vitória, para a Voz do Brasil.
4: O agronegócio e a indústria brasileira firmam novos parceiros comerciais.
5: Os Emirados Árabes Unidos são o mais recente destino das exportações do país, com envio de pescados de captura e cultivo.
4: Além disso, o agronegócio brasileiro diversificou parcerias com a venda de frutas e grãos para a Ásia, África e América Latina.
7: Os Emirados Árabes são os mais novos parceiros comerciais do Brasil, que passou a exportar pescado de captura e de cultivo para o país do Oriente Médio. Kuwait, Nicarágua, Síria, Bangladesh, Costa Rica, Malásia e Nigéria são outros parceiros recentes da agroindústria brasileira e importam principalmente mamão, berinjela, maçã e milho em grãos. Atualmente, o Brasil tem 700 parceiros que aprovam as práticas sanitárias internas e compram dos produtores brasileiros. As exportações brasileiras tiveram alta de 10,4% neste ano, segundo o ministro do Desenvolvimento, Indústria, Comércio e Serviços, Márcio Elias. Em relação aos países membros do Acordo Mercosul-União Europeia, o aumento das exportações foi de 30%. Para o ministro, essa expansão de mercado se deve à articulação de diversos setores da economia brasileira e à busca por diversificação.
8: Atuação ou uma política de desenvolvimento para o agro, ela não envolve só a produção agropecuária, envolve muito mais do que isso. Por isso que a missão número um da nova indústria Brasil é justamente a agroindústria e todas as cadeias, ou toda a cadeia produtiva que ela envolve, de máquinas, fertilizantes, tecnificação, serviços, tecnologia. Eu falo, vai da semente à indústria espacial, vai da semente à previsão do tempo, à meteorologia, ao radar, ao sistema de irrigação. Tudo isso envolve a agroindústria e quando a gente fala...
7: No acumulado de janeiro a setembro de 2026, as vendas externas ultrapassaram 284 bilhões de dólares. Os setores que mais exportam são indústria de transformação, que vende matéria-prima para a indústria, indústria extrativista e agropecuária. Reportagem Graziele Bezerra.
5: Encerrou neste domingo a Operação Nossa Senhora Aparecida 2026, que fiscalizou as rodovias federais de todo o país.
4: A Polícia Rodoviária Federal concentrou esforços na rodovia Presidente Dutra, que dá acesso à cidade de Aparecida, em São Paulo, e também na BR-316, que dá acesso a Belém, no Pará.
5: A ação da PRF buscou coibir acidentes no entorno desses municípios, por conta da grande movimentação de pessoas que caminharam pelas estradas em direção ao Santuário Nacional de Aparecida e Auxílio de Nazaré.
4: Foram registrados 926 acidentes, com 68 mortes e mais de 900 feridos. De acordo com a porta-voz da PRF, Natália Guimarães, foram cerca de 45 mil testes de alcoolemia aplicados nas estradas durante o feriado.
9: Em todo o país, a PRF fiscalizou mais de 124 mil pessoas e veículos, o que gerou quase 44 mil testes de alcoolemia e 747 infrações envolvendo embriaguez. Nós também tivemos quase 4 mil ultrapassagens irregulares, o que geram justamente as colisões frontais, acidente que mais gera morte nas rodovias, e também 22 mil infrações por excesso de velocidade.
5: E uma correção, a operação Nossa Senhora Aparecida foi encerrada na segunda-feira, dia do feriado. A PRF apreendeu ainda mais de 2 toneladas de maconha e 34 quilos de cocaína. Ao todo, 356 pessoas foram detidas.
4: O Amazonas registrou 549 focos de incêndios florestais nos últimos 2 dias, mais da metade do total contabilizado em todo o mês de outubro do ano passado.
5: O Ministério da Integração e do Desenvolvimento Regional reconheceu situação de emergência em 36 municípios por conta dos episódios.
4: Uma força-tarefa entre a União, governo estadual e municípios atua no combate aos focos e na assistência às pessoas atingidas.
10: Os ministros do Meio Ambiente e Mudança do Clima, João Paulo Capobianco, e da Integração e do Desenvolvimento Regional, Valdez Góes, sobrevoaram áreas atingidas pelo fogo na região de Altazes, no Amazonas. A comitiva também acompanhou as operações no Centro Integrado de Comando e Controle em Manaus. O ministro do Meio Ambiente e Mudança do Clima, João Paulo Capobianco, anunciou o reforço das ações de combate ao fogo.
11: Nós estamos trabalhando em parceria com o governo do Amazonas e todos os estados da Amazônia, conforme hoje o comandante apresentou para nós para ampliar a rede de ação do Corpo de Bombeiros.
10: Foram encontrados focos de incêndio em áreas de floresta preservada e de difícil acesso, o que indica a possibilidade de ação humana intencional. O ministro da Integração e do Desenvolvimento Regional, Valdez Góes, destacou a mobilização conjunta dos governos federal, estadual e municipal. Ressaltou ainda que, além de combater os incêndios, é necessário garantir assistência às pessoas atingidas.
12: Uma coisa é enfrentar em todas as frentes e empregar toda a força que puder, governo federal junto com o estado e municípios, para apagar o fogo. A outra é assistir pessoas que já estão, de alguma forma, precisando de ajuda humanitária, de assistência médica, com resultado do incêndio.
10: Ao todo, o governo federal mobilizou 11 aeronaves e 250 brigadistas. 6 aeronaves já chegaram ao estado e outros 40 brigadistas estão a caminho. Desde o início da temporada, o Ibama extinguiu 236 incêndios no Amazonas e ainda atua no combate a outros 22 focos ativos. Reportagem Pablo Mundim.
5: E diante do aumento das queimadas no Amazonas, o Ministério da Saúde mobilizou a Força Nacional do SUS para reforçar os serviços de saúde na região.
4: A equipe técnica da pasta desembarcou no estado para mapear as principais demandas e garantir atendimento à população, incluindo as comunidades indígenas.
5: Uma das principais preocupações é com o aumento das doenças respiratórias causadas pela exposição à fumaça, principalmente em crianças e idosos.
4: Com o diagnóstico, o Ministério da Saúde vai planejar a disponibilidade de profissionais para atuar na região, além de insumos e transporte de pacientes que precisam de atendimento prioritário.
5: Pela primeira vez no país, produtos artesanais de higiene pessoal e cosméticos têm regras específicas para a produção e comercialização.
4: As novas diretrizes foram aprovadas pela Agência Nacional de Vigilância Sanitária, Anvisa, e publicadas no Diário Oficial da União.
5: Agora, esses produtos contam com normas específicas mais simples, que levam em consideração a realidade dos produtores artesanais.
13: Há cerca de um ano, Juliana Viola fez uma transição de carreira para se dedicar ao que realmente gosta: produzir sabonetes, shampoos, difusores de ar de forma artesanal. Ela conta que tem todo o cuidado ao comprar matéria-prima para garantir que seus produtos não provoquem danos à saúde de seus clientes.
14: Todos os óleos essenciais que eu utilizo, toda matéria-prima, elas têm a certificação. Então, e as ervas que eu compro são de ótima procedência, só compro em locais que me certificam da segurança.
13: Quem fabrica de forma artesanal produtos de higiene pessoal, como sabonetes em barra, óleos e manteigas corporais, shampoos sólidos, perfumes, desodorantes naturais, sais de banhos e outros produtos similares, assim como Juliana, não vai mais precisar seguir as mesmas exigências aplicadas às grandes indústrias nacionais. É que a Agência Nacional de Vigilância Sanitária Anvisa resolveu simplificar a vida desses produtores artesanais. O diretor substituto da Agência Nacional de Vigilância Sanitária Anvisa, Marcelo Moreira, explica o que muda para esses produtores.
15: Eles deverão controlar adequadamente as matérias-primas que são utilizadas na fabricação desses produtos. Eles devem evitar contaminações, manter os produtos organizados e devem avaliar a qualidade do produto final antes de colocá-lo à venda da população. Produtos, eles deverão informar o consumidor a composição do produto, a data da fabricação, o prazo de validade, o endereço de produção, contatos do produtor e a identificação clara de que esse produto trata-se de um produto artesanal.
13: As normas se aplicam a quem produz em pequena escala, de forma predominantemente manual, com domínio completo de todas as etapas, como, por exemplo, a escolha dos ingredientes até a embalagem, sem terceirizar nenhuma parte do processo. Sobre a comercialização, a norma prevê que o produtor poderá fazer vendas em loja própria, feiras de artesanato, redes sociais e sites de marketplace próprios. As regras entram em vigor 60 dias após a publicação. Reportagem Cleide Lopes.
4: falta de conhecimento sobre direitos das pessoas com deficiência pode gerar situações de constrangimento.
5: É o caso daqueles que sofrem do transtorno do espectro autista e outras condições ocultas que não se manifestam por traços corporais, a chamada

0: das deficiências não visíveis.
1: A legislação brasileira estabelece regras para o atendimento prioritário e obriga estabelecimentos a identificarem essas prioridades.
0: Saiba mais na reportagem de Luciano Colares de Holanda.
2: Pessoas com deficiência, autistas, idosos com mais de 60 anos, gestantes, lactantes, pessoas com crianças de colo, pessoas obesas, indivíduos com mobilidade reduzida e doadores de sangue têm prioridade no atendimento garantida por lei. Mas muitos deles ainda passam por constrangimentos em serviços públicos e estabelecimentos comerciais. Camila Matricardi, de Brasília, tem um filho autista de 18 anos. Caio é nível de suporte 1 e, segundo a mãe, os dois enfrentam uma série de dificuldades no dia a dia.
3: Teve uma vez que eu estava no supermercado e a gente estava na fila, eu entrei na fila de atendimento prioritário. E as pessoas da fila começaram a me olhar. E nisso, uma mulher que estava já quase para pagar fez um comentário do rapaz do caixa. Realmente, o que é visível, as pessoas já automaticamente se vê que respeitam, tipo, ah, não, tudo bem. E o dele teve ali aquele julgamento por um tempo ali. E eu tava assim, que são esses olhares para mim, sabe?
2: Diferente de deficiências com marcadores visíveis, o transtorno do espectro autista e outras condições ocultas não se manifestam por traços corporais. Por isso, a comprovação pode ser feita apresentando documentos oficiais, como a carteira de identificação da pessoa com transtorno do espectro autista, como explica Edilson Barbosa, advogado e presidente do movimento Orgulho Autista Brasil.
4: Ela é uma carteirinha que tem que ser emitida no seu município para gratuitamente para pessoas autistas. Então a gente pede, se no seu município não está emitindo, cobre e faça sua CIPTEA, porque com ela aí você garante aí o seu direito de atendimento prioritário. Não basta só falar que é autista, às vezes você tem que mostrar. E para mostrar, em vez de andar com laudo, aquele papel que o médico emite, você mostra sua carteirinha.
2: Estabelecimentos privados e órgãos públicos devem adequar placas e painéis de sinalização para incluir todos os grupos contemplados pela lei. Em caso de descumprimento da prioridade, a denúncia pode ser feita ao PROCON do município, do estado ou do Distrito Federal, se forem estabelecimentos comerciais. Já para descumprimentos em qualquer instituição, pública ou privada, é possível acionar o Disque Direitos Humanos, Disque 100. Reportagem Luciana Colares de Holanda.
5: Dicas do Enem.
6: Oi, meu nome é Antônia Barbosa e a minha dúvida é: o que eu devo fazer nos últimos 30 dias antes do Enem?
7: Tá faltando pouco, né? Dia 8 de novembro já é o primeiro dia das provas. O professor de História, Fábio dos Santos Reis, disse que nesse momento, na reta final, é hora de fazer revisão do conteúdo.
8: Agora o importante é fazer revisão de exercícios ou mesmo das antigas provas para que o candidato ele possa ter uma dimensão melhor daquilo que é cobrado no Enem. Chegou ali 4 semanas antes da prova, é exercício. Ou exercícios inspirados nas provas do Enem, ou diretamente a resolução de provas anteriores mesmo. Então, muitos dos alunos, inclusive, fazem muitos simulados, aqueles que, às vezes, têm um pouco mais de possibilidade, às vezes, conseguem imprimir esses simulados para irem fazendo em casa. É aplicação prática, é aquela ideia de aplicando os conhecimentos mesmo.
7: É isso aí. Se prepare e acompanhe as nossas dicas toda terça-feira aqui na Voz do Brasil e também na radiogov.ebc.com.br.
1: A educação digital e midiática foi instituída ano passado como elemento curricular obrigatório prevista na Base Nacional Comum Curricular.
0: A ideia é acompanhar a evolução tecnológica e promover o uso de dispositivos digitais nos espaços escolares, com incentivo a práticas éticas e igualitárias.
1: Para guiar essas diretrizes, o Ministério da Educação criou 2 estruturas para fortalecer ações na rede pública de ensino sobre

0: conectividade, educação digital e midiática e inteligência artificial.
1: O Ministério da Educação instituiu duas estruturas para fortalecer a implementação das políticas de educação digital e midiática, inovação e conectividade nas redes públicas de ensino. O Comitê Nacional de Educação Digital e Midiática, Inovação e Conectividade e a Rede Nacional de Articuladores. A iniciativa busca aproximar o MEC das secretarias estaduais e municipais de educação e fortalecer a cooperação entre os diferentes níveis de governo. O Comitê Nacional de Educação Digital e Midiática, Inovação e Conectividade tem caráter consultivo. Entre as suas atribuições, estão acompanhar e apoiar ações de conectividade, infraestrutura tecnológica, educação digital e midiática, além de inovação pedagógica. Já a Rede Nacional de Articuladores vai fortalecer e articular ações estratégicas de apoio à implementação curricular. Suas atribuições incluem a implementação de ações de monitoramento, formação continuada, produção de materiais orientativos e, principalmente, um espaço estruturado para trocas de experiências. A rede vai contar com articuladores nacionais, territoriais, estaduais e das capitais. Para mais informações, acesse o portal gov.br/mec. Locução, Thalita Albuquerque. Reportagem, Flávia Fernanda.
2: O Instituto Nacional de Estudos e Pesquisas Educacionais Anísio Teixeira, o INEP, liberou para consulta o cartão de confirmação para quem teve o pedido aprovado para a reaplicação da Prova Nacional Docente.
0: O documento já está disponível no sistema PND, dentro da página do participante. É pelo cartão que o candidato confere as informações mais importantes, como o local e o horário do exame.
2: A reaplicação da prova acontece no próximo domingo, dia 18 de outubro.
0: Para mais informações, acesse pnd.inep.gov.br. Repetindo, pnd.inep.gov.br.
2: E essas foram as notícias do governo federal.
0: Uma realização da Secretaria de Comunicação Social da Presidência da República.
2: Com produção da empresa Brasil de Comunicação.
0: Fique agora com as notícias do Poder Judiciário e do Congresso Nacional. Boa noite.
2: Boa noite e até amanhã.
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5: Evento do Supremo Tribunal Federal promove debate sobre constitucionalidade digital.
6: Justiça do Trabalho em Alagoas condena empresa de telemarketing por restrições ao uso do banheiro e assédio moral.
5: Superior Tribunal de Justiça mantém indenização à comunidade indígena do Rio de Janeiro por reportagem que a associou ao tráfico de drogas.
6: Boa noite, eu sou Marcela Luiza.
5: E eu sou Walter Lima.
6: O presidente do Supremo Tribunal Federal, ministro Edson Fachin, recebeu nesta terça-feira, em audiência solicitada pela Polícia Federal, o diretor-geral da instituição, Andrei Rodrigues. Entre os temas tratados estão as investigações relacionadas ao Banco Master, ameaças dirigidas a ministros do STF e o andamento dos inquéritos relacionados ao INSS e ao Banco Master.
5: O presidente do Supremo pediu celeridade da Polícia Federal para o fim do inquérito 4781, tendo a Polícia Federal adiantado que vai analisar as eventuais diligências pendentes.
6: Ocorreu na manhã de hoje, no Supremo Tribunal Federal, a quarta edição do programa Diálogos Institucionais.
5: O projeto debate os limites da constitucionalidade. Marcelo Della Libera.
7: O tema do encontro foi constitucionalismo digital e os impactos das novas tecnologias na vida das pessoas, como destacou o professor universitário e integrante do Centro de Estudos Constitucionais do STF, Ingo Sarlet.
8: É que a Constituição passou a ser também um instrumento que deve estabelecer um marco sobre justamente essas questões que envolvem a transformação digital, os desafios que ela representa, inclusive em termos de risco e até mesmo violações sistemáticas de direitos, como acontece com a desinformação, especialmente no processo eleitoral.
7: O diretor do Centro de Estudos Constitucionais do Supremo, Fernando Facuri Scaff, destacou que o diálogo constitucional entre os poderes é importante para que todos falem a mesma língua.
9: A importância desses encontros envolve uma participação do Congresso Nacional nas duas casas e também do sistema de justiça, porque muitas questões destas estão pendentes de regulação, por um lado, que são fatos extremamente novos, todo o que se refere ao mundo digital, à regulação dessas matérias, e, por outro lado, uma parte delas já está judicializada.
6: Superior Tribunal de Justiça mantém condenação da editora Globo a indenizar por danos morais a comunidade Guarani de Bracuí, em Angra dos Reis, no Rio de Janeiro.
10: Em reportagem, os indígenas foram associados ao tráfico de drogas. Fátima Uchoa.
11: Na reportagem da editora Globo, também foi afirmado que a comunidade receberia cachaça em troca de maconha. A indenização foi fixada em R$50 mil pela Justiça Federal Fluminense. No STJ, ao manter essa indenização e reconhecer que o Ministério Público é parte legítima para a propor ação em favor da comunidade indígena Guarani de Bracuí por danos causados pela publicação jornalística, o relator ministro Ricardo Vilas Boas Cueva apontou que a liberdade de expressão e de imprensa devem ser conciliadas com o direito de proteção à honra e à dignidade, o que não ocorreu nesse caso.
6: Justiça do Trabalho em Alagoas condena a empresa de telemarketing por restrições ao uso do banheiro e assédio moral.
10: Trabalhadora vai receber R$15 mil de indenização. Simone Moura.
12: A justiça entendeu que a política de pausas da Alma Viva Experience S.A. em Maceió prejudicava especialmente as mulheres por desconsiderar necessidades como a do período menstrual, da gestação e do pós-parto. Depoimentos mostraram que as pausas eram limitadas a 5 minutos e podiam prejudicar as metas dos funcionários. A Nona Vara do Trabalho também reconheceu assédio moral e rescisão indireta do contrato. Cabe recurso.
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6: Uma boa noite.
10: E até amanhã.
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14: Eu sou Paula Groba.
15: Eu sou Humberto Pinheiro.
14: E estes são os destaques de hoje do Jornal do Senado, que começa agora.
15: PEC da Segurança Pública pode ter votação concluída em comissão na quarta-feira.
14: Projeto prevê aquecedores solares obrigatórios em habitações do programa Minha Casa Minha Vida.
15: Comissão pode votar alívio na contribuição previdenciária dos militares.
14: Boa noite.
15: Boa noite.
14: Mais recursos, maior integração entre as forças policiais e regras mais rigorosas para combater facções criminosas, milícias e outras organizações. Esses são alguns dos principais pontos da PEC da Segurança Pública, que pode ter votação concluída pela Comissão de Constituição e Justiça na próxima quarta-feira.
15: A proposta busca reforçar o combate ao crime no país. O texto base foi aprovado pela Comissão de Constituição e Justiça do Senado, com mudanças propostas pelo relator, senador Rogério Carvalho, do PT de Sergipe. Repórter Bruno Lourenço.
16: A proposta de emenda à Constituição, já aprovada na Comissão de Constituição e Justiça, institucionaliza o Sistema Único de Segurança Pública e confere à União a competência para estabelecer diretrizes gerais para o setor. A PEC expande ainda atribuições da Polícia Rodoviária Federal ao permitir o policiamento ostensivo de ferrovias e hidrovias federais. Prevê um regime especial mais rigoroso para chefes de organizações criminosas e admite a criação de polícias municipais de natureza civil. A CCJ vota nesta quarta-feira algumas sugestões de alterações no texto base. O senador Carlos Portinho, do PL do Rio de Janeiro, por exemplo, quer incluir as Forças Armadas entre as beneficiárias dos recursos destinados à segurança quando militares atuarem em atividades de proteção e defesa civil. contra delitos transfronteiriços e na garantia da lei e da ordem.
17: A ausência de previsão expressa quanto à destinação de recursos do Fundo Nacional de Segurança Pública para essas operações gera insegurança jurídica e limita a capacidade de resposta do Estado frente às ameaças do alcance nacional. Aqui falamos de soberania.
16: O relator, senador Rogério Carvalho, do PT,

0: os contingenciamentos.
1: E militares aposentados que recebem até o teto do regime geral podem ficar isentos da contribuição previdenciária.
2: É o que determina um projeto de lei que está pronto para ser votado na Comissão de Assuntos Econômicos. Raíssa Abreu conta mais.
3: Está pronto para votação na Comissão de Assuntos Econômicos o relatório do senador Efraim Filho, do PL da Paraíba, a um projeto de lei que alivia a cobrança previdenciária de militares aposentados e seus pensionistas. Apresentada pelo deputado Cabo Gilberto Silva, também do PL da Paraíba, a proposta determina que a contribuição só vai incidir sobre a parte da remuneração que ultrapassar o teto do regime geral da Previdência. O senador Efraim Filho é favorável ao projeto. Ele destacou que a mudança vai corrigir uma distorção histórica que vem corroendo as remunerações dos militares inativos. O senador explicou que os militares são a única categoria do serviço público que paga contribuição previdenciária sobre o total dos vencimentos, o que prejudica quem ganha menos. Depois de passar pela Comissão de Assuntos Econômicos, a proposta vai ser analisada pela Comissão de Assuntos Sociais.
1: Empresas poderão ajudar os funcionários a comprar medicamentos em troca de descontos no imposto de renda.
2: O projeto que cria o Programa de Medicamentos do Trabalhador está pronto para votação na Comissão de Assuntos Econômicos. Repórter Marcela Cunha.
4: O projeto permite que empresas ajudem a pagar os medicamentos de seus funcionários e dependentes. A proposta do senador Everton, do PDT do Maranhão, cria o Programa de Medicamentos do Trabalhador, que funcionaria de forma semelhante ao Vale Alimentação. As empresas que aderirem ao programa poderão dividir com os empregados os custos dos remédios e receber incentivos fiscais. O Everton afirma que a iniciativa poderá aliviar o orçamento das famílias.
5: A empresa que aderir ao programa tem desconto no imposto de renda. Isso vai ajudar muito as pessoas que precisam comprar medicamentos que não estão na farmácia popular.
4: O relator na Comissão de Assuntos Econômicos, senador Nelsinho Trade, do PSD de Mato Grosso do Sul, apresentou parecer favorável ao projeto, mas sugeriu mudanças. Entre elas, um limite de R$ 90,00 mensais por funcionário para o cálculo do incentivo fiscal concedido às empresas. Se aprovado na Comissão de Assuntos Econômicos, o projeto seguirá para a Comissão de Assuntos Sociais, onde poderá receber a decisão final do Senado.
1: O Senado também pode votar uma proposta que estimula o uso de aquecedores solares de água em residências. O texto está sob análise da Comissão de Meio Ambiente.
2: Uma das ideias é tornar o equipamento obrigatório em obras do programa Minha Casa, Minha Vida. Repórter César Mendes.
6: O projeto cria o Programa Nacional de Incentivo ao Uso de Aquecedores Solares de Água, Pronasol, prevendo que o governo federal defina localidades em que será obrigatória a instalação desses equipamentos pelo programa Minha Casa Minha Vida. O saque do FGTS, uma única vez, para a compra de aquecedores solares destinados à residência própria, também está previsto. O autor, senador astronauta Marcos Pontes, do PL de São Paulo, disse que a adoção das medidas propostas vai contribuir para a economia de energia elétrica e para a redução dos impactos ambientais.
7: Num país como o nosso, localizado com bastante insolação, sem dúvida nenhuma isso aí vai ser um ganho grande também para a construção civil na utilização desses sistemas.
6: Após a análise da Comissão de Meio Ambiente, o projeto seguirá para a Comissão de Infraestrutura.
1: A senadora Damaris Alves, do Republicanos do Distrito Federal, defendeu a investigação de condutas de ministros do Supremo Tribunal Federal pelo Senado. Ela rejeitou a possibilidade de acordos para evitar tensões entre as instituições e citou suspeitas de corrupção, decisões judiciais e medidas de censura.
2: Para Damaris, as condutas dos ministros devem ser apuradas na próxima legislatura.
8: Não serei fiadora de impunidade e vou trabalhar incansavelmente forte para que a lei valha para todos. Ninguém vem com essa história de diálogo pela governabilidade, de diálogo para não ter tensão entre esta casa e a outra. E o recado é claro, não tem acordo.
1: Já o senador veneziano Vital do Rego, do MDB da Paraíba, destacou as manifestações populares ocorridas em diversos estados do país nos últimos dias. Estudantes e

0: Movimentos sociais participaram da mobilização em defesa de pautas como educação e garantia de direitos sociais.
1: Durante os atos, os participantes também pediram o fim da chamada escala 6x1, a proposta que reduz a jornada de trabalho para 40 horas semanais, sem redução salarial, está em discussão no plenário do Senado Federal e pode ser votada em primeiro turno ainda nesta semana. Veneziano Vital do Rego defendeu que a população continue mobilizada.
2: Quero enaltecer a presença às ruas dos milhões de brasileiros que ganharam a Avenida Paulista, que ganharam Copacabana, que estiveram em Pernambuco, em João Pessoa, no Rio Grande do Sul, em Campina Grande, em Santa Catarina, em todas as partes.
0: E senadores concluíram nesta terça-feira a quarta sessão de debates sobre a PEC, que acaba com a escala 6x1. A proposta reduz a jornada para 40 horas semanais, com duas folgas e sem redução salarial. Defensor da mudança, o senador Paulo Paim, do PT do Rio Grande do Sul, afirmou que a medida é uma questão de direitos humanos, por garantir mais tempo para o descanso e o convívio familiar.
1: A última sessão de debates está prevista para esta quarta-feira. Em seguida, o plenário poderá votar a PEC em primeiro turno. A liderança do governo já recolhe assinaturas para pedir agilidade na votação em segundo turno. Paim defendeu a aprovação unânime da proposta, que classificou como uma conquista de dignidade para os trabalhadores.
2: Asseguramos que o direito ao tempo não seja uma pauta meramente econômica. É uma causa civilizatória, é uma causa de direitos humanos.
1: Com edição de Paulo Groba e trabalhos técnicos de Eliseu Caires, o Jornal do Senado fica por aqui. Acompanhe agora as notícias da Câmara dos Deputados. Boa noite.
0: Boa noite e até amanhã.
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4: Parlamentares analisam medidas de apoio às pessoas com deficiência.
5: Um dos projetos implanta delegacias para atendimento especializado.
4: Outra proposta cria qualificação de pessoas com deficiência na cultura.
5: Boa noite. A Câmara aprovou medidas de apoio para a qualificação profissional de pessoas com deficiência no setor cultural. A repórter Paula Bittar acompanhou a votação.
6: A Comissão de Constituição e Justiça da Câmara aprovou um projeto que prevê recursos para a formação e qualificação profissional de pessoas com deficiência no setor cultural. A proposta inclui dispositivo na lei que criou a Política Nacional Aldir Blanc de Fomento à Cultura para prever que entre as ações e projetos culturais que recebem apoio e fomento da União, estados e municípios estejam ações e iniciativas culturais que promovam a formação e a qualificação das pessoas com deficiência para atuação no mercado cultural. O relator, deputado defensor Estélio Denner, do União de Roraima, recomendou a aprovação por entender que o projeto se harmoniza com os inúmeros dispositivos constitucionais que concedem especial proteção às pessoas com deficiência. O projeto, que prevê recursos para a formação e qualificação profissional de pessoas com deficiência no setor cultural, segue agora para a análise do Senado. Da Rádio Câmara de Brasília, Paula Bittar.
3: Direitos Humanos.
4: Jandira Fegali, do PCdoB do Rio de Janeiro, defende a política de direitos sociais do país. Ela faz um alerta sobre os riscos para o bem-estar da população que podem ser causados por mudanças constitucionais sem fundamento na realidade.
5: Jandira Fegali considera que a proteção das conquistas sociais dos brasileiros deve estar no centro do debate nacional. A parlamentar cita o SUS e a educação pública entre as políticas que precisam ser fortalecidas, independentemente de quem estiver no poder.
3: Segurança Pública.
4: Avança na Câmara a proposta que cria as delegacias especializadas no atendimento às pessoas com deficiência. A repórter Silvia Munhato explica.
7: A Comissão de Defesa dos Direitos das Pessoas com Deficiência da Câmara dos Deputados aprovou o projeto que cria nos estados e no Distrito Federal as delegacias especializadas no atendimento às pessoas com deficiência. Pela proposta, o Poder Executivo deverá regulamentar a instalação gradual das delegacias, de acordo com a demanda de cada região. Por recomendação da relatora na comissão, a deputada doutora Alessandra Haber, do Podemos do Pará, foi aprovada a versão da Comissão de Segurança Pública para o projeto do deputado Juninho do Pneu, do PSDB do Rio de Janeiro. A principal mudança em relação ao texto original foi a previsão de financiamento pelo Fundo Nacional de Segurança Pública. Segundo a relatora, essa alteração dá à proposta maior viabilidade administrativa e financeira. De acordo com o texto aprovado, as delegacias deverão contar com equipes multiprofissionais formadas por delegados, investigadores, escrivães, psicólogos, assistentes sociais, intérpretes da língua brasileira de sinais e profissionais de apoio. A proposta que cria as delegacias especializadas no atendimento às pessoas com deficiência será analisada agora pela Comissão de Constituição e Justiça. Da Rádio Câmara de Brasília, Silvia Minhato.
3: Ciência e tecnologia.
5: Uma comissão da Câmara aprovou regras para reforçar investigações de crimes cometidos pela internet. Saiba mais com a repórter Maria Neves.
8: A Comissão de Segurança Pública da Câmara aprovou o projeto do deputado Domingos Neto, do PSD do Ceará, que institui medidas voltadas a inibir crimes na internet e aumentar a pena para quem comete esse tipo de delito. Além de criar um tipo penal para organização criminosa digital, a proposta determina que a Justiça suspenda ou bloqueie perfis e contas usados para praticar crimes de forma continuada. Atualmente, a lei prevê a retirada de conteúdos específicos por meio de ordem judicial, mas não trata do bloqueio de contas, perfis ou canais na rede de computadores. A medida define organização criminosa digital como grupo de 3 ou mais pessoas que use a tecnologia para cometer crimes com pena máxima superior a 4 anos ou que atue em mais de um país. Pelo texto aprovado, apresentado pelo relator, deputado Capitão Alberto Neto, do PL do Amazonas, a pena para quem integrar, organizar, chefiar ou financiar organização criminosa digital será de 4 a 8 anos de reclusão, além da punição correspondente ao crime praticado. As penas serão aumentadas de 1/3 a 2/3 quando os criminosos utilizarem ferramentas avançadas para dificultar a identificação dos autores. O mesmo acréscimo é previsto para ataques a instituições financeiras, serviços públicos essenciais ou infraestrutura crítica, como os sistemas utilizados pelo mercado financeiro. Ainda de acordo com a proposta, empresas de tecnologia, provedores de internet e instituições financeiras serão obrigadas a colaborar com as autoridades na identificação de suspeitos de cometer crimes virtuais. Outro ponto permite ao Banco Central determinar o bloqueio temporário de contas, valores ou transações financeiras sempre que houver indícios de lavagem de dinheiro, fraudes financeiras ou outros crimes com risco imediato de dissipação dos recursos. O projeto que prevê medidas para coibir crimes virtuais ainda será analisado pela Comissão de Constituição e Justiça e terá de ser votado pelo plenário. Se aprovado, poderá seguir para análise do Senado. Da Rádio Câmara de Brasília, Maria Neves.
3: Economia.
4: Mauro Benevides Filho, do União do Ceará, questiona a proposta de orçamento da União para 2027, estimada em 7,5 trilhões de reais, e alerta para o impacto dos juros da dívida pública que, segundo ele, devem alcançar 1 trilhão e 300 bilhões de reais no ano.
5: O legislador também contesta os valores divulgados sobre as despesas previdenciárias. Mauro Benevides Filho teme que o governo federal descumpra a regra constitucional que determina o limite de tomada de empréstimos, sob o risco de tornar insustentáveis as contas públicas.
4: Luiz Lima, do Novo do Rio de Janeiro, critica a política econômica vigente no país. Ele classifica como preocupante a perda do poder de compra da população e aponta o preço dos alimentos e os baixos salários como sinais das dificuldades enfrentadas pelos brasileiros.
5: Luiz Lima também avalia que o aumento do número de beneficiários de programas programas sociais reflete a falta de oportunidade de trabalho. Para o parlamentar, é preciso priorizar a geração de empregos, reduzindo a dependência da população em relação aos incentivos assistenciais.
4: Bongás, do PT do Rio Grande do Sul, defende as medidas do governo federal para ajudar os micro e pequenos empreendedores com ampliação do limite de faturamento, renegociação de dívidas bancárias e acesso a mais recursos.
5: De acordo com Bongás, apoiar pequenos

0: Pequenos negócios ampliam investimentos e favorece o crescimento econômico, beneficiando trabalhadores e parcelas mais amplas da população, em conformidade com as políticas públicas de promoção de oportunidades para os brasileiros.
1: Ricardo Maia, do MDB da Bahia, ressalta a necessidade de manter as políticas sociais e econômicas em vigor, priorizando os problemas concretos da população, como o fim da fome, do endividamento e o acesso à saúde, à educação e ao mercado de trabalho.
0: Ricardo Maia também critica o discurso de ódio e a polarização, lamentando que a política tenha sido transformada em disputa entre torcidas, alheia às condições reais de vida da maioria dos brasileiros e à luta por um futuro promissor.
2: Saúde.
1: A Câmara está debatendo a alternância entre medicamentos biológicos e biosimilares. Saiba mais sobre os usos dessas substâncias com a repórter Agui Pontes.
3: A Comissão de Saúde da Câmara dos Deputados aprovou uma proposta que permite a troca entre medicamentos biológicos e biosimilares. Para que a troca seja possível, é necessário haver critérios técnicos observados, acompanhamento clínico e de efeitos colaterais. A principal diferença entre esses medicamentos é a origem. Os biológicos são naturais e os biosimilares são sintéticos. A deputada Silvia Cristina, do PP de Rondônia, relatora da Comissão de Saúde, explica como se deu as discussões sobre o projeto.
4: Antes nós tínhamos um entrave, né, porque os biosimilares eram de complexo ativo, mas passado com o tempo, viu-se que podia ser feita essa dispensação, porque já não teria mais problemas, especialmente com parte da vigilância sanitária. Então nós fizemos um relatório pela aprovação, então essa dispensação ela é possível para garantir, é claro, um desenvolvimento melhor com relação à saúde.
3: Os medicamentos biológicos são produzidos a partir de células ou organismos vivos. Por virem dessa fonte, as moléculas geradas são grandes e complexas, como um anticorpo, por exemplo. Por causa dessas características, os medicamentos biológicos tendem a se degradar mais facilmente, com mudanças pequenas, como a de temperatura, e não permitem cópias idênticas. Por outro lado, os biosimilares são medicamentos desenvolvidos de forma artificial para apresentar semelhança com um medicamento biológico original, trazendo o mesmo efeito e obedecendo a normas técnicas específicas. Quando surgiram, trouxeram junto muitas dúvidas sobre sua segurança e principalmente sobre a segurança em fazer a alternância entre os medicamentos biológicos e biosimilares. A relatora Silvia Cristina explica que hoje em dia essa inquietação foi superada, dado o acúmulo de estudos, não só por parte da Agência Nacional de Vigilância Sanitária, a Anvisa, mas de órgãos como a Organização Mundial da Saúde e a Agência Europeia de Medicamentos. Ela defende que a proposta procura estabelecer na legislação os tipos de medicamentos e prever a segurança da alternância entre os dois tipos, desde que tenha acompanhamento técnico. A proposta que permite a troca entre medicamentos biológicos e biosimilares espera análise na Comissão de Finanças e Tributação. Da Rádio Câmara, de Brasília, Agui Pontes.
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2: Trabalho.
0: E Dilvan Alencar, do PSB do Ceará, defende o fim da escala de trabalho 6x1, com a adoção de 2 dias de descanso por semana. O congressista critica parlamentares que, segundo ele, mudaram de posição sobre o tema durante o período eleitoral.
1: E Dilvan Alencar questiona a proposta de negociação direta entre patrões e empregados para definir a jornada de trabalho. O parlamentar considera que a mudança na legislação deve priorizar os direitos dos trabalhadores, independentemente das disputas políticas.
0: Benedita da Silva, do PT do Rio de Janeiro, defende a aprovação do fim da escala de trabalho 6x1, destacando a mobilização nacional em favor de 2 dias de descanso por semana. A deputada avalia que a pressão popular tem levado parlamentares contrários à mudança a rever suas posições.
1: Benedita da Silva considera que a participação dos movimentos sociais é fundamental para ampliar os direitos dos trabalhadores. A parlamentar ressalta a atuação de estudantes e

0: Representantes da classe trabalhadora na mobilização pela redução da jornada.
1: Reginaldo Lopes, do PT de Minas Gerais, é favorável ao fim da escala 6x1 e defende as garantias legais para assegurar tempo livre além do expediente. O deputado alega que a mudança pode melhorar a qualidade de vida e a saúde mental dos trabalhadores.
0: Em contrapartida, Reginaldo Lopes rechaça a jornada intermitente de trabalho e as negociações individuais, alegando que trabalhadores e patrões têm poderes desiguais de barganha. Ele conclama os eleitores a acompanhar as votações que ocorrerão no Senado sobre o fim da escala 6x1.
1: Alencar Santana, do PT de São Paulo, defende o fim da escala 6x1, atribuindo o avanço da proposta à mobilização popular e ao apoio do governo federal. Ele lembra ainda o governo anterior e alguns senadores que eram contrários à matéria, alegando prejuízos a empresas e à economia.
0: Na avaliação de Alencar Santana, a aprovação da PEC que acaba com a escala 6x1 vai representar uma conquista dos trabalhadores, especialmente da juventude e das pessoas que dependem do próprio trabalho para garantir o sustento.
2: Votação.
1: A Câmara aprovou um aumento do limite anual para a admissão de bombeiros militares no Distrito Federal. A repórter Paula Bittar acompanhou a votação.
3: A Comissão de Constituição e Justiça da Câmara aprovou uma proposta que aumenta o limite anual para o ingresso de efetivo no Corpo de Bombeiros Militares do Distrito Federal. Segundo o texto, em vez das atuais 377 nomeações por ano, a corporação poderá admitir anualmente até 714 novos integrantes, dos quais 94 oficiais e 620 praças. Segundo a autora do projeto, deputada Érica Cocai, do PT do Distrito Federal, os atuais limites de ingresso não são capazes de fazer frente às demandas da população nos próximos anos.
4: Nós precisamos de mais profissionais no Corpo de Bombeiros aqui do Distrito Federal. São profissionais que não apenas protegem o patrimônio, mas são profissionais que protegem a vida ou as vidas da população. Todas as vezes que nós temos algum tipo de situação emergencial, nós lembramos dos bombeiros e nós chamamos os bombeiros. Então são profissionais que são fundamentais para a nossa cidade.
3: A proposta que aumenta o limite anual para o ingresso de efetivo no Corpo de Bombeiros Militares do DF já pode seguir para o Senado, a menos que haja recurso para votação antes pelo plenário da Câmara. Da Rádio Câmara de Brasília, Paula Bittar.
2: Eleições.
0: Reeleito com mais de 52 mil votos, Bebeto, do PP do Rio de Janeiro, agradece o apoio dos eleitores de mais de 88 municípios do estado e atribui a vitória à fé em Deus. Ao dizer que apresentou mais de 32 projetos, ele reforça estar entre os 10 deputados fluminenses mais atuantes.
1: O congressista destaca sua atuação na defesa de obras de mobilidade urbana na Baixada Fluminense, com a duplicação da rodovia Presidente Dutra e a revitalização da ferrovia em São João de Meriti. Bebeto promete seguir atuando em benefício do estado.
0: Charles Fernandes, do PSD da Bahia, agradece os quase 90 mil votos recebidos que o conduziram para o seu terceiro mandato na Câmara e reafirma seu compromisso em defender a agricultura familiar, o agronegócio e os municípios baianos na próxima legislatura.
1: Ele destaca investimentos na área de saúde do estado, incluindo mais de 20 hospitais e 27 policlínicas. Charles Fernandes defende ainda a soberania nacional, a autonomia dos povos e as relações internacionais baseadas na cooperação e nas relações harmoniosas entre nações.
0: O Tony de Paula, do PSD do Rio de Janeiro, critica posicionamentos do Tribunal Superior Eleitoral, alegando haver diferença de tratamento aos candidatos à presidência da República no que diz respeito à retirada de publicações nas redes sociais.
1: O Tony de Paula pede que os ministros não protejam candidatos supostamente ligados às milícias, ao citar contratações de familiares de milicianos em gabinetes parlamentares, influências em hospitais federais e repasses de emendas a entidades ligadas a esses grupos.
0: Paulo Soares, do Podemos de São Paulo, faz um balanço dos seus 4 meses de mandato e destaca a apresentação de 31 propostas e a atuação em 7 relatorias. Entre os resultados, ele cita um projeto já transformado em lei voltado à prevenção da saúde da mulher.
1: Paulo Soares também agradece os votos recebidos e afirma que vai continuar acompanhando as demandas do interior paulista, mesmo sem mandato. Ele defende uma atuação política focada em áreas como saúde e educação, com menos disputas ideológicas e mais atenção aos problemas da população.
0: Luiz Couto, do PT da Paraíba, agradece os mais de 60 mil votos recebidos, embora não tenham sido suficientes para garantir sua reeleição. Com 5 mandatos como deputado federal e 2 como estadual, ele afirma que sua trajetória foi dedicada à justiça social e à defesa dos direitos humanos.
1: Luiz Couto também reafirma o compromisso de continuar servindo ao povo paraibano, mesmo fora do Congresso. Para ele, o fim do mandato não encerra sua atuação em defesa da população, guiada, segundo ele, pela fé, pela honestidade e pelo compromisso com o próximo.
0: Geraldo Rezende, do União de Mato Grosso do Sul, diz que respeita o resultado das urnas e que vai seguir trabalhando até o último dia do seu mandato. No balanço de sua trajetória, ele destaca participação na criação da Universidade Federal da Grande Dourados.
1: Geraldo Rezende menciona ainda sua contribuição para a construção do Hospital Regional de Dourados e a implementação do primeiro SAMU indígena do país. O deputado também cita a construção de creches em aldeias e a defesa da regionalização dos serviços públicos.
0: Ismael, do PL de Santa Catarina, agradece os mais de 70 mil votos que recebeu, mas lamenta não ter alcançado a reeleição. Após 4 anos na Câmara e 37 anos de vida pública, o parlamentar faz um balanço da sua trajetória política e enaltece a experiência adquirida no Congresso.
1: Além disso, Ismael cita participação em comissões e frentes parlamentares, entre elas a de amparo às comunidades terapêuticas. O deputado conclui que pretende seguir em frente, agradecendo à família, aos amigos e aos eleitores pelo apoio.
0: Termina agora o Jornal Câmara dos Deputados, produzido pela Rádio Câmara, com trabalhos técnicos de Rafael Santos e apresentação de Márcio Aquiles Sardi e José Carlos Andrade. Uma ótima noite para você.
1: A Voz do Brasil volta amanhã. Boa noite.
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4: Olá, amigos, muito boa noite, 8 horas e 4 minutos. Estamos iniciando o noturno desta terça-feira, 13 de outubro de 2026. Divina Flauta, de Ávena de Castro, com Odete e Jaime Ernest Dias.

0: Devaneando. Música e interpretação de Valdir Verona e Rafael De Boni. Antes, Divina Flauta, de Avena de Castro, com Odete, Ernest Dias Flauta e Jaime Ernest Dias ao violão. Rádio MEC 8:11.
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0: Na Baixa do Sapateiro, de Ari Barroso, com Reco do Bandolim e Choro Livre.

0: Manuel Aldaz, música e interpretação de Toninho Horta. Antes, Na Baixa do Sapateiro, de Ari Barroso, com Reco do Bandolim e Choro Livre. Rádio MEC, 8:19. Boa noite.
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0: Trem do Moura, música e interpretação de Paulo Moura e André Sax.

0: Receita de samba de Jacó do Bandolim com Nó em Pingo d'Água. Antes, Trem do Moura. Música e interpretação de Paulo Moura e André Sax. Rádio MEC 8:31.
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0: Me faz um cafuné. Música e interpretação de Almir Stocker.

0: Cafezinho na Cozinha da Vizinha, música e interpretação de Julião Boêmio. Antes, Me Faz Cafuné, música e interpretação de Almir Stocker. Rádio MEC 8:40, boa noite.
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0: Em Nome do Amor, de Glorinha Gadelha com Sivuca e Quinteto Irapuru.

0: Cerca do Macaco, música e interpretação de Jovino Santos Neto. Antes, Em Nome do Amor, de Glorinha Gadelha, com Sivuca e Quinteto Uirapuru. E assim encerramos o noturno desta terça-feira, que está de volta amanhã, a partir das 20h. Continue conosco, venha o Jazz Livre, ao vivo. Até já.
1: 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Falando Converso.
2: Luta o amarelo contra o verde agora, no esforço de vencê-lo e confundi-lo. E assim derrama esdrúxulo na flora, sépia, topázio, abóbora, berilo. Transforma o bronze e anula o jade, e aquilo que é verde-negro, aurífero, colora. No esforço de vencê-lo e confundi-lo, luta o amarelo contra o verde agora. Aves azuis se pintam chinesmente de jaude, e a própria flor da rubra amora toda se pinta de âmbar louro, ardente. E a luz do sol sinfônica e sonora, dos céus rolando em mágica torrente, a gama inteira do amarelo explora.
1: De Sossígenes Costa, O Triunfo do Amarelo, por Pedro Paulo Rangel. 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
12: O diretor Brian De Palma, criador de clássicos como Carrie, A Estranha e Scarface, vai contar com pelo menos dois brasileiros na equipe de seu próximo filme, Doce Vingança. O diretor de fotografia, Pedro Sotero, que trabalhou em Bacurau e Aquários, e a figurinista Cláudia Kopke, de Ainda Estou Aqui e Tropa de Elite. O filme Doce Vingança é um projeto antigo do diretor. Chegou a ser anunciado em 2018 com Wagner Moura no papel principal, mas nenhum nome do elenco foi confirmado até agora.
11: Os Maestros. Cláudio Abbado.
13: O maestro italiano Cláudio Abbado nasceu em Milão em 1933. Em 1963, depois de ganhar alguns prêmios importantes, Abbado foi convidado por Herbert von Karajan a trabalhar como regente convidado da Filarmônica de Viena. Em 1990, Cláudio Abbado sucedeu Karajan na Filarmônica de Berlim. Abbado foi diretor musical do Scala de Milão e regente de grandes orquestras sinfônicas. Para Cláudio Abbado, o regente deveria conhecer profundamente cada música, num processo sem fim, formando uma perfeita ideia musical da obra e transmiti-la com eficácia para a orquestra. O talento do maestro Cláudio Abbado pode ser conferido neste trecho que estamos ouvindo da Sinfonia número 4, Opus 90, italiana, de Felix Mendelssohn, na interpretação da Filarmônica de Berlim.

0: Os Maestros, Cláudio Abbado. 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
1: Nove horas.
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1: Olá, amigos. Eu sou Sidney Ferreira e o Jazz Livre está começando aqui pela sua Rádio MEC. O Jazz Livre é sua faixa diária, de segunda a sexta, com o melhor do jazz e do instrumental contemporâneo. Hoje, 13 de outubro de 2026, Ray Brown completaria 100 anos. Nascido em 1926 e falecido em 2002, foi um dos maiores contrabaixistas da história do jazz. Com som redondo, tempo impecável e swing irresistível, integrou o trio de Oscar Peterson e acompanhou Ella Fitzgerald. Seu toque definiu o papel do baixo no jazz moderno, firme, musical e cheio de groove. À frente do próprio trio, revelou elegância, autoridade e uma escuta rara. Embora não esteja mais entre nós, seu legado permanece vivo, profundo, elegante e inconfundível. Nossa gratidão pelo balanço que continua a sustentar o jazz. Abrindo o Jazz Livre de hoje, Ray Brown, com seu trio, a música do próprio Ray Brown, Something for the Bass Boss. Você está na Rádio MEC e este é o Jazz Livre.